0: mais altas podem afetar o abastecimento de água e a navegabilidade dos rios.
1: Estados e municípios são orientados sobre medidas de preparação e resposta ao efeito climático.
0: O cenário também aumenta o risco de incêndios florestais. Luana Karen.
2: Tanto nas cidades quanto no campo, a prevenção é a melhor forma de evitar grandes incêndios.
1: Hoje na apresentação da Voz do Brasil, Luciana Vasconcelos e Luciano Seixas.
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1: 1 milhão de pessoas conseguiram uma vaga no mercado de trabalho nos meses de maio, junho e julho de 2026.
0: A construção civil foi o setor que mais abriu vagas de trabalho, segundo dados da Pesquisa Nacional por Amostra de Domicílios, divulgada hoje pelo IBGE.
1: A taxa de desocupação ficou em 5,3% no trimestre encerrado em julho e caiu 0,5 ponto percentual frente ao trimestre terminado em abril.
3: O número de pessoas ocupadas chegou a 103 milhões e 300 mil trabalhadores, 1 milhão a mais do que no trimestre anterior. Na comparação anual, foram quase 900 mil pessoas a mais trabalhando. A população desocupada caiu para 5 milhões e 800 mil pessoas, uma redução de 503 mil em relação ao trimestre anterior. A queda foi de 0,5 ponto percentual. Segundo o analista do IBGE, William Catruel, a taxa de subutilização da força de trabalho ficou em 13%.
4: As pessoas fora da força de trabalho diminuiu e também o contingente de pessoas desalentadas, ou seja, aquelas que desistiram de procurar algum emprego, ou se achavam muito velhas, ou se achavam muito jovens, ou por acharem que não há uma ocupação na região próxima. Isso vem diminuindo e foi o que aconteceu nesse trimestre mais uma vez.
3: O número de trabalhadores do setor privado com carteira assinada chegou a 39 milhões e 400 mil. O rendimento médio real do trabalhador ficou em R$ 3.762. Reportagem Pablo Mundim.
0: Indústria farmacêutica, médica, de fertilizantes, biocombustíveis.
1: Áreas de cooperação entre Brasil e Índia.
0: É o que prevê um documento assinado hoje entre os dois países.
5: O documento assinado nesta quinta-feira pela Agência Brasileira de Promoção de Exportações e Investimentos, a APEX, e a Confederação da Indústria Indiana prevê um intercâmbio de informações sobre os mercados dos dois países, o compartilhamento de boas práticas, a promoção de feiras e o incentivo à internacionalização de pequenas e médias empresas, além de promover projetos conjuntos de atração de investimentos e facilitação de negócios entre Brasil e Índia. O ministro do Desenvolvimento, Indústria, Comércio e Serviços, Márcio Elias Rosa, diz que há interesses comuns em setores estratégicos.
6: É o caso do setor farmacêutico, é o caso de bioenergia, de biocombustíveis, é o caso de fertilizantes.
5: A Índia é atualmente o 10º principal destino das exportações brasileiras, enquanto o Brasil é o 26º maior fornecedor do mercado indiano. No ano passado, as exportações brasileiras para a Índia somaram quase 7 bilhões de dólares. O petróleo bruto aparece como principal produto vendido pelo Brasil ao país asiático. Reportagem Gabriela Noronha.
1: Estudantes universitários, fiquem de olho na data.
0: Termina segunda-feira o prazo para renegociar dívidas do FIES, o Fundo de Financiamento Estudantil.
1: Podem participar aqueles que firmaram contrato até 2017.
7: Estudantes com dívidas nos contratos do FIES, o Fundo de Financiamento Estudantil, tem até segunda-feira, 31 de agosto, para pedir a renegociação. A iniciativa oferece condições especiais para renegociar contratos firmados até 2017 e que já estavam na fase de pagamento em maio deste ano. Podem participar estudantes em dia ou com parcelas em atraso, inclusive aqueles com restrição no nome. Após a formalização da renegociação e o pagamento da parcela de entrada, ocorre a retirada do nome do estudante e dos fiadores desses cadastros, quando aplicável. Os descontos e as opções de parcelamento mudam conforme a situação de cada dívida e o perfil do estudante. A renegociação pelo Desenrola FIES deve ser realizada junto ao Banco do Brasil ou a Caixa Econômica Federal. A solicitação pode ser feita pelos canais digitais das instituições financeiras ou presencialmente nas agências. Mais informações estão disponíveis no site do Ministério da Educação, em gov.br/mec. Thaisa Vitória para a Voz do Brasil.
0: A partir de setembro, o fenômeno do El Niño deve atingir o país de forma mais intensa, segundo especialistas que trabalham na previsão de eventos climáticos.
1: Para a região norte, são previstos períodos de chuvas abaixo da média e temperaturas acima da média.
0: Isso pode trazer impactos na disponibilidade de água, dificultar a navegabilidade dos rios e o acesso a comunidades, além do aumento do risco de incêndios.
1: Para discutir medidas de preparação diante desse cenário, gestores da região norte estiveram reunidos hoje com representantes do governo.
0: A ideia é orientar estados e municípios sobre o planejamento de ações e o acesso a recursos federais.
8: A previsão é que o El Niño se apresente ainda mais forte neste ano, com consequências mais graves entre os meses de setembro e novembro. No norte e nordeste, a previsão é de seca. Em reunião com jornalistas, a ministra do Meio Ambiente e Mudança do Clima em exercício, Ana Flávia Franco, disse que a preocupação é com os incêndios, principalmente na região amazônica.
9: Identificamos vários focos de queimadas, especialmente na região norte, e deve se intensificar entre os meses de setembro e novembro. É uma região extremamente vulnerável e é uma região que significa para o equilíbrio climático do planeta. E, nesse sentido, merece ter uma atenção bastante especial.
8: Entre as medidas previstas diante dos possíveis impactos do El Niño e das mudanças climáticas, estão ações relacionadas à segurança hídrica, ao abastecimento de energia elétrica e à prevenção de desastres em áreas urbanas. A ministra da Casa Civil, Miriam Belchior, destacou a importância da atuação integrada entre os entes federativos.
9: Não conseguimos sozinhos de Brasília resolver todas as questões e identificar todos os problemas. Por isso, é importante que os municípios desenvolvam planos de contingência, mapeamento das áreas de risco, também para a gente poder emitir os alertas e mobilizar as equipes locais de defesa civil. Em relação aos recursos hídricos, a priorização de quais são os usos essenciais se tiver a escassez.
8: Também são previstas medidas de monitoramento relacionadas ao abastecimento de combustíveis e alimentos, a atuação da Força Nacional do SUS e a criação de salas de situação para o acompanhamento de temas como incêndios, saúde, estiagem e energia. Reportagem Márcia Fernandes.
1: E a população pode ajudar a prevenir incêndios em áreas urbanas e remotas.
0: Vamos saber na reportagem quais cuidados devem ser tomados para evitar que o fogo se alastre nessa época.
10: Escassez de chuva, vegetação seca e temperaturas altas. A combinação ideal para o surgimento de incêndios. Tanto nas cidades quanto no campo, o período exige cautela da população. Entre as recomendações do Corpo de Bombeiros está não atear fogo em terrenos como forma de limpeza do ambiente. Não colocar fogo em restos de poda, entulho ou lixo. Não jogar restos de cigarro acesos nas vias públicas. E não soltar fogos de artifício ou fazer fogueiras próximo a locais com vegetação seca. O capitão Jean Charles, porta-voz da Operação Verde Vivo, do Corpo de Bombeiros do Distrito Federal, destaca que a prevenção é a melhor forma de evitar grandes incêndios.
11: Na prevenção, a gente inclui a vigilância. Se houver alguém cometendo um incêndio, iniciando um incêndio, ou com suspeita, que a pessoa possa fazer a denúncia. Use os canais da cidade, segurança de cada cidade, os números de telefone da polícia, corpo de bombeiros, e faça a denúncia. Porque se cada um fizer a sua parte prevenindo e denunciando aqueles que tiverem com comportamento errado nesse sentido, todos vamos ganhar.
10: Com a possibilidade de intensificação do El Niño nos próximos meses, os cuidados devem ser reforçados. A perspectiva é de aumento do risco de incêndios florestais, especialmente na Amazônia, no Cerrado e na Caatinga. Nas áreas rurais, o uso do fogo para manejo do solo deve ter autorização dos órgãos ambientais do município ou do estado. Também é possível fazer a queima prescrita em ambientes naturais para evitar a propagação de incêndios florestais. Esse tipo de queima também só pode ser feita com orientação e autorização dos órgãos ambientais. Ao primeiro sinal de incêndio, a recomendação é ligar para o Corpo de Bombeiros, no 193. Reportagem Luana Karen.
1: O trabalho de restauração do Cerrado, desenvolvido pela iniciativa Araticum, ganhou reconhecimento internacional.
0: O projeto foi escolhido pela Organização das Nações Unidas como uma das iniciativas de referência de restauração mundial.
12: A Araticum foi criada em 2020 para promover a restauração do Cerrado, o segundo bioma do Brasil que abrange mais de 2 milhões de quilômetros quadrados do território nacional e já perdeu mais de 50% de sua vegetação nativa. A iniciativa reúne diferentes setores e busca integrar a ciência aos conhecimentos de povos indígenas, comunidades tradicionais e agricultores familiares para ações relacionadas à conservação da água, do clima e da sociobiodiversidade. Daniel Vieira, pesquisador da Embrapa Recursos Genéticos, fala sobre o trabalho que é desenvolvido.
13: Conservar o cerrado de pé, passando por recuperar o cerrado da melhor maneira possível, tentar trazer o cerrado de volta, passa por uma agricultura sustentável dentro das áreas de agricultura e pastagem no cerrado, conservação do solo.
12: O reconhecimento da iniciativa Araticum Restauração do Cerrado Brasileiro como uma das iniciativas de referência da restauração mundial pela Organização das Nações Unidas aconteceu nesta quarta-feira, durante a 17ª sessão da Conferência das Partes da Convenção das Nações Unidas de Combate à Desertificação, na Mongólia. Para a Embrapa Recursos Genéticos e Biotecnologia, responsável pela rede, o reconhecimento internacional demonstra que a ciência brasileira está alinhada aos compromissos nacionais e os esforços coletivos de restauração para produzir soluções voltadas ao enfrentamento da crise climática e da perda de sociobiodiversidade. Reportagem Luciana Colares de Holanda.
1: Estão abertas até o dia 10 de setembro as inscrições para a terceira edição do Prêmio Mulheres e Ciência.
0: A iniciativa dá visibilidade às contribuições de pesquisadoras brasileiras para o desenvolvimento científico e tecnológico do país.
1: Acompanhe na reportagem de Graziele Bezerra.
14: A engenheira agrônoma Maria Ângela Hungria começou a se interessar por ciência ainda na infância, incentivada pela avó, que transformava as brincadeiras de criança em experiências.
15: Ela lia comigo, ela fazia experiências no fundo do quintal, ela viu que eu tinha esse interesse. Decidi aquele dia que ia ser uma microbiologista.
14: Hoje, ela atua como pesquisadora na Embrapa Soja e se tornou uma das referências mundiais em biotecnologia do solo. Maria Ângela foi uma das vencedoras na primeira edição do Prêmio Mulheres e Ciência, promovido pelo Conselho Nacional de Desenvolvimento Científico e Tecnológico, CNPq. O trabalho mostrava o uso de biológicos na agricultura, como bactérias e fungos benéficos, em substituição aos fertilizantes químicos.
15: E eu realmente passei toda a minha vida tentando provar e desenvolver pesquisas para fazer os biológicos viáveis para uma agricultura altamente produtiva, mais sustentável. No Brasil, a gente quer ser cientista é muito difícil, sabe? O que a gente tem que vencer as barreiras para fazer ciência é muito difícil.
14: O Prêmio Mulheres e Ciência valoriza a produção científica feminina e incentiva ambientes acadêmicos e científicos mais inclusivos. A diretora de Cooperação Institucional Internacional e Inovação do CNPq, Dalila Andrade Oliveira, explica as quatro

0: Internacional e Inovação do CNPq, Dalila Andrade Oliveira, explica as quatro categorias de premiação.
1: Incentivo hoje são as jovens estudantes de ensino médio, que a gente já tem de começar a despertar quando ainda nem fizeram opção pela carreira acadêmica. Na categoria estímulo, são pesquisadoras que já estão inseridas no campo científico e que a gente espera que o prêmio dê a elas maior visibilidade. E a terceira faixa individual é a faixa da trajetória. O que esse prêmio faz é reconhecer essa trajetória. E aí a quarta faixa premia as universidades que adotam políticas de valorização da equidade de gênero.
0: As inscrições do prêmio estão abertas até 10 de setembro em gov.br/CNPq. Reportagem Graziele Bezerra.
2: E vamos continuar falando de oportunidades na área de pesquisa e ciência.
3: Estão abertas as inscrições para dois editais que financiam pesquisas aplicadas ao setor produtivo, entre elas a área de inteligência artificial.
2: O primeiro edital oferece bolsas para graduandos em parceria com a iniciativa privada, instituições de governo e entidades do terceiro setor.
3: Já o segundo é o programa Recursos Humanos em Áreas Estratégicas, Pesquisador na Empresa.
4: O primeiro edital do CNPq, em parceria com a CAPES, faz parte do Programa de Mestrado e Doutorado para Inovação 2026. A iniciativa oferece bolsas para graduandos. O objetivo é estimular a realização de pesquisas de mestrado e doutorado em universidades brasileiras, em parceria com a iniciativa privada, instituições de governo e entidades do terceiro setor. A diretora de Cooperação Institucional Internacional e Inovação do CNPq, Dalila Andrade Oliveira, falou sobre o programa.
5: O objetivo mesmo dessa chamada é desenvolver inovação lá na ponta. Então, o que a gente quer, na realidade, é colada numa agenda de inovação para o país, que tem muito a ver com o que a gente está buscando aí em termos de elevar a capacidade inovadora do país.
4: Já o segundo edital é para o programa Recursos Humanos em Áreas Estratégicas, Pesquisador na Empresa. Este ano será direcionado especialmente para a área de inteligência artificial. É o que explica a diretora de Cooperação Institucional Internacional e Inovação do CNPq, Dalila Andrade Oliveira.
5: São 50 milhões de reais para financiar pesquisas em inteligência artificial em empresas inovadoras, startups.
4: Márcia Mortari é professora e pesquisadora da Universidade de Brasília, UNB, e já participou do programa de recursos humanos.
6: Eu acho que isso que é a grande vantagem, né? Você fixar pessoas altamente qualificadas para estar trabalhando na empresa.
4: Os interessados em participar do programa Recursos Humanos em Áreas Estratégicas Pesquisador na Empresa têm até o dia 9 de outubro para enviar a proposta para o CNPq. Já o prazo para o envio das propostas do programa de mestrado e doutorado para inovação é 11 de dezembro. O endereço é gov.br/CNPq. Reportagem Alisson Machado.
2: E hoje tem estreia aqui na Voz do Brasil com o quadro Ciência na Prática.
3: Toda semana vamos mostrar como a ciência impacta diretamente a vida da população num bate-papo direto e descomplicado.
2: Hoje vamos falar de algo que parece coisa de filme: a pele da tilápia sendo usada no tratamento de ferimentos e queimaduras.
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8: Pesquisa 100% brasileira está inovando o campo da tecnologia médica para o tratamento de feridas e queimaduras graves.
9: Eu sou Edmar Maciel Lima Júnior, médico, cirurgião plástico, coordenador geral da pesquisa da pele e da tilápia na Universidade Federal de Ceará. O grupo da gente viu que até hoje no Brasil não havia nenhuma pele animal registrada na Anvisa, que a tilápia é o peixe mais consumido no Brasil e o segundo maior do mundo. Além de ser um animal de água doce, tem menos risco de transmissão de doença, e a pele é um produto de descarte da piscicultura que contamina o meio ambiente. E aí, quando iniciamos os estudos, detectou-se que a pele da tilápia tem uma proteína importantíssima na cicatrização, e esse foi o start para todo o início e desenvolvimento da pesquisa.
8: O que antes era descartado no manejo de peixes, hoje virou um recurso inovador para cuidados médicos que tem despertado o interesse até de instituições

0: internacionais.
1: São 406 pesquisadores, 23 coordenadores de área. Hoje nós temos 48 artigos publicados no Brasil e fora. Ganhamos 27 prêmios em primeiro lugar e temos instituições, tanto no Ceará como no Brasil e no mundo, haja visto como temos o Butantan, a Fiocruz, a própria NASA já fez parceria de pesquisa com a gente.
0: Acompanhe a pesquisa na página da Universidade Federal do Ceará. E esse foi o Ciência na Prática, com produção de Warby Calil e edição de Edinaldo Júnior. E nosso encontro com o Saber Científico volta na próxima semana. Até lá!
2: Você sabe o que são bioinsumos? São produtos de origem biológica que podem ser usados na agricultura para ajudar no controle de pragas, na nutrição das plantas e na melhoria do solo.
3: E para incentivar esse tipo de prática na agricultura familiar, o Banco Nacional de Desenvolvimento Econômico e Social vai apoiar a produção mais sustentável.
2: Interessados podem se inscrever até 31 de agosto.
4: Por meio de uma chamada de projetos, o BNDES, Banco Nacional de Desenvolvimento Econômico e Social, vai disponibilizar 40 milhões de reais para apoiar a produção de bioinsumos por cooperativas e associações de agricultores familiares. Os recursos poderão ser destinados à implantação ou estruturação de unidades de produção industriais ou semi-industriais de bioinsumos para uso próprio, utilizando processos de biotecnologia. O objetivo da iniciativa é estimular a produção de insumos de origem biológica para uso próprio pela agricultura familiar na produção de alimentos saudáveis. Como explica a gerente do Departamento de Inclusão Produtiva e Educação do BNDES, Raquel Zanon.
5: Os bioinsumos, eles podem ser, por exemplo, micro-organismos, predadores naturais de pragas e de extratos vegetais que contribuem para o crescimento e para a saúde dos sistemas agrícolas. O seu uso está associado a práticas agrícolas mais sustentáveis e à segurança alimentar.
4: Mais informações sobre a chamada de projetos estão disponíveis no site bnds.gov.br/bioinsumos. Reportagem André de Barros Lima.
3: Profissionais da segurança pública poderão participar em setembro do Dia C da Capacitação de Gênero.
2: A formação vai abordar temas como atendimento humanizado, sem revitimização, medidas protetivas de urgência e avaliação de risco em casos de mulheres vítimas de violência.
3: O curso será realizado no dia 2 de setembro de forma presencial nas 27 capitais do país.
2: A Coordenadora-Geral de Garantia de Direitos e Acesso à Justiça do Ministério das Mulheres, Ana Maria Martinez, detalha a capacitação.
6: Essa formação foi pensada para todos os profissionais da segurança pública, corpo de bombeiros, policiais civis, militares, as perícias. E a ideia é que a gente consiga incorporar justamente a perspectiva de gênero, a sensibilização desses profissionais da segurança pública no atendimento às mulheres em situação de violência.
3: As inscrições encerram no dia 28 de agosto e podem ser feitas pelos sites gov.br/mj ou então gov.br/mulheres.
2: Empresas e representantes do setor de inovação podem participar da escuta de mercado sobre o projeto Nuvem Brasileira.
3: A audiência pública virtual ocorre no dia 3 de setembro, às 10 horas da manhã.
2: O projeto prevê uma solução nacional para armazenamento e processamento seguro de dados da administração pública, com infraestrutura e gestão brasileira.
3: As contribuições do setor podem ajudar a definir alternativas técnicas e contratuais para a implantação da Nuvem Brasileira.
2: Para participar e para obter mais informações, acesse abdi.com.br/nuvembrasileira.
3: E essas foram as notícias do governo federal.
2: Uma realização da Secretaria de Comunicação Social da Presidência da República.
3: Fique agora com as notícias do Poder Judiciário e do Congresso Nacional. Boa noite.
2: Boa noite para você e até amanhã.
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9: Jornada do CNJ destaca a prevenção após 20 anos da Lei Maria da Penha.
10: TSE e Google fecham parceria para ampliar proteção contra uso indevido de IA nas eleições.
9: Para o STJ, concordância expressa de proprietária autoriza cobrança de taxas por condomínio irregular.
10: Boa noite, eu sou o Arthur Filho.
9: E eu sou Walter Lima.
10: Supremo Tribunal Federal retoma julgamento de ação sobre o acesso de autoridades a registros de conexão de usuários da internet.
9: O caso trata de regras de acesso a dados de IP de usuários. O endereço de IP é um número que identifica a conexão usada por um dispositivo para acessar a internet.
10: Jornada do CNJ destaca a prevenção após 20 anos da Lei Maria da Penha.
9: O evento é promovido desde a vigência da Lei Pablo Lemos.
11: O Fórum Nacional de Enfrentamento à Violência contra a Mulher foi aberto hoje em Campo Grande, Mato Grosso do Sul. Um dos pontos discutidos é saber qual é a razão da violência contra a mulher. Ao fim da jornada de 2 dias, o Conselho Nacional de Justiça vai fazer um documento estratégico com propostas concretas para o aprimoramento da Política Judiciária Nacional de Enfrentamento à Violência contra as Mulheres.
10: A Associação de Moradores em Parcelamentos Irregulares pode cobrar taxas condominiais quando proprietários concordarem expressamente por escrito com a obrigação.
9: Essa conclusão é do Superior Tribunal de Justiça, o STJ. Fátima Uchoa.
12: Um condomínio constituído em parcelamento irregular no Distrito Federal ajuizou ação de cobrança contra uma condômina para receber o pagamento de cotas referentes a cerca de 5 anos. Ao reformar a sentença, o Tribunal de Justiça do DF entendeu que a cobrança era válida diante da assinatura da proprietária do imóvel concordando com as taxas. E a terceira turma do STJ manteve o entendimento, avaliando que o consentimento voluntário torna legítima a exigência das contribuições e afasta a aplicação de precedentes do Supremo Tribunal Federal e do próprio STJ, os quais proíbem a cobrança de taxas de pessoas que não aderiram à associação. O relator foi o ministro Vilas Boas Cueva.
10: O Emprega Lab foi instalado em Mato Grosso do Sul nesta quinta-feira.
9: A iniciativa é um dos pilares da pena justa e emprega do Conselho Nacional de Justiça, Rocine Gomes.
13: O Mato Grosso do Sul se tornou o 10º estado brasileiro a instalar o Emprega Lab. O lançamento foi no Tribunal Regional do Trabalho da 24ª Região, em Campo Grande. O objetivo é capacitar profissionalmente pessoas que estão passando por privação de liberdade ou que deixaram o sistema prisional. O evento contou com autoridades e uma exposição de artesanato produzido por custodiados. Até o fim de setembro, a expectativa é lançar o Emprega Lab no Acre, no Espírito Santo, no Paraná e em Rondônia.
10: TSE e Google fecham parceria para ampliar proteção contra uso indevido de IA nas eleições.
9: Nesta quarta-feira, em Brasília, foi lançada uma campanha para incentivar candidatas e candidatos das eleições gerais de 2026 a utilizarem a ferramenta de detecção por semelhanças. Guilherme Firmino tem mais informações.
14: Desenvolvida pelo YouTube, a tecnologia é capaz de identificar conteúdos gerados por inteligência artificial que reproduzem imagens de uma pessoa. A ferramenta permitirá que os próprios candidatos acompanhem a utilização de sua imagem no ambiente digital, podendo identificar, analisar e, se houver uso indevido de imagem, solicitar remoção do conteúdo. O presidente do TSE destacou que a parceria representa um esforço conjunto para preservar direitos fundamentais no ambiente digital e fortalecer a confiança no processo eleitoral.
10: Justiça condena o estado do Maranhão a recuperar casarão histórico no centro da capital, em São Luís.
9: Decisão atende a pedidos do Ministério Público Federal, Sabrine Menezes.
15: Com a decisão, o estado do Maranhão tem até 3 meses para apresentar ao IPHAN e executar um projeto de obras emergenciais para eliminar os riscos estruturais e conter a deterioração da fachada e da cobertura do casarão, localizado na Rua Portugal. Já o projeto de recuperação integral deve ser executado em até 6 meses. Além disso, o Estado deve manter a vigilância patrimonial contínua do imóvel para evitar invasões, ocupações irregulares e novos danos. Em caso de descumprimento das obrigações, a multa é de R$ 1.000 por dia.
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10: A você, uma boa noite.
9: E até amanhã.
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1: Eu sou Paula Groba.
2: E eu sou Humberto Pinheiro.
1: E estes são os destaques de hoje do Jornal do Senado, que começa agora.
2: Congresso antecipa a comissão mista para analisar fim da chamada taxa das blusinhas.
1: Fies pode ter desconto maior para médicos que trabalham em áreas sem atendimento.
2: Pesquisa data Senado. Brasileiras sofrem violência, mas não se reconhecem como vítimas.
1: Boa noite.
2: Boa noite.
1: Para atrair médicos para regiões onde faltam profissionais, um projeto em análise no Senado propõe aumentar o desconto na dívida do Fies a quem trabalhar nessas áreas.
2: A ideia é transformar o abatimento da dívida em um incentivo para levar mais médicos aos locais onde a população mais precisa de atendimento pelo SUS. Quem traz os detalhes é a repórter Patrícia Oliveira.
3: Mais de 60% dos médicos do país estão concentrados em 48 municípios e em capitais com mais de 500 mil habitantes, deixando outras áreas, especialmente na região norte, com escassez de profissionais. Um projeto do senador Dr. Irã, do Progressistas de Roraima, propõe que médicos formados com financiamento do Fies descontem até metade do valor da parcela mensal da dívida quando trabalharem na rede pública em áreas com falta e dificuldade de reposição ou retenção desses profissionais, consideradas prioritárias pelo Ministério da Saúde. Hoje, o Fies já permite abatimento da dívida para médicos que atuam por pelo menos um ano em equipes de saúde da família e em outros grupos específicos que atendem essas regiões. O projeto amplia o benefício para todos os médicos, inclusive especialistas, que trabalharem nos serviços públicos dessas localidades. Para o senador, a proposta, que está pronta para votação na Comissão de Assuntos Sociais, pode reduzir a dívida dos profissionais e levar médicos para onde eles são mais necessários.
4: Damos um alívio grande ao jovem médico que muitas vezes sai da faculdade com uma dívida enorme e, ao mesmo tempo, levamos mais profissionais às estruturas hospitalares, às UBSs, enfim, a todas as estruturas de atendimento do nosso gigante SUS, reforçando o acesso às pessoas que mais precisam nos rincões desse país.
3: Se for aprovado na Comissão de Assuntos Sociais, o projeto ainda será analisado pela Comissão de Assuntos Econômicos.
1: E a Comissão de Direitos Humanos vai criar um grupo de trabalho sobre a suspensão pela Anvisa de um remédio para a distrofia de Duchenne.
2: Essa distrofia muscular é uma doença genética rara e progressiva que causa perda de força dos músculos. A reportagem é de Márcio Maturana.
5: A Comissão de Direitos Humanos fez uma audiência pública com especialistas e famílias de pacientes para debater a situação regulatória do medicamento. Débora Racelli, mãe do paciente Raul, de 6 anos, disse que o Elevides é a esperança das famílias.
6: No Brasil, temos 15 meninos medicados, como já foi falado. 1.200 meninos no mundo receberam o tratamento através de estudos e via comercial. Eles estão bem, eles estão crescendo, eles estão vivendo, eles estão indo para a escola, eles estão indo brincar. Pode não ter os melhores ganhos no gráfico, mas a doença parou, a doença estabilizou, a doença está dando respiro para que eles sejam crianças.
5: O diretor da Anvisa, Daniel Pereira, explicou que a decisão da agência não é definitiva.
7: Não há decisão imutável por parte da agência. As decisões da agência, elas são feitas conforme os dados que a gente tem no momento, conforme os dados que a gente recebe, conforme os dados que a gente consegue, né, avaliar.
5: O medicamento é aplicado em dose única e os pacientes são acompanhados com relatórios periódicos. O laudo definitivo sobre a eficácia do remédio deve ser concluído em 2031. A senadora Damaris Alves, do Republicanos do Distrito Federal, que é presidente da Comissão de Direitos Humanos e coordenou o debate, anunciou que vai criar um grupo de trabalho para buscar uma solução no caso do medicamento Elevides.
1: A comissão mista que analisa a medida provisória que zera o imposto de importação sobre compras de até 50 dólares em plataformas virtuais se reúne amanhã para eleger o presidente. Conhecida como taxa das blusinhas, a MP também autoriza o ministro da Fazenda a alterar as alíquotas do imposto de importação sobre remessas postais internacionais. Para compras de até 50 dólares, a alíquota poderá ser reduzida a zero. Já para remessas de até 3 mil dólares, poderá chegar a 30%.
2: O deputado deputado Reginaldo Lopes, do PT de Minas Gerais, foi indicado pelo presidente da Câmara, Hugo Mota, para presidir a comissão. A indicação do relator caberá ao Senado. O parlamentar defendeu a aprovação rápida da MP, que perde a validade no dia 8 de setembro.
8: Nós vamos debater e fazer um grande diálogo com todos os setores econômicos da indústria brasileira, com os parlamentares, senadores, e vamos sim defender a aprovação imediata deste direito do povo brasileiro de poder ter isenção nas suas compras internacionais até $50.
1: A violência contra a mulher ainda é uma realidade no Brasil e muitas brasileiras não reconhecem como violência situações de agressão que vivenciam no dia a dia.
2: Os dados estaduais da mais recente pesquisa nacional do Data Senado revelam diferenças na percepção da violência de gênero entre os estados e mostram como essa falta de reconhecimento pode dificultar a denúncia e a busca por ajuda. A reportagem é de Raíssa Abreu.
9: A distância entre a violência vivida e a declarada é uma das principais conclusões da pesquisa.

0: Em nota que divulgar dados por estado ajuda a entender o problema em profundidade e aumenta a chance de combatê-lo. O coordenador do Data Senado, José Henrique Varanda, disse que o objetivo não é criar um ranking entre os estados.
1: O detalhamento estadual é muito mais importante não para criar um ranking, mas para identificar as necessidades de cada localidade. A gente olha para esses números, a gente vê que ainda estamos assim, muito aquém da realidade.
0: A 11ª edição da Pesquisa Nacional de Violência contra a Mulher ouviu 21.641 mulheres nos 27 estados e no Distrito Federal. A pesquisa é uma parceria do Data Senado com o Observatório da Mulher contra a Violência.
2: Eleições 2026.
3: O programa Seu Voto Importa, da Justiça Eleitoral, vai oferecer transporte a eleitores com mobilidade reduzida.
4: A solicitação deve ser feita até 14 de setembro, 20 dias antes da data da eleição. Repórter Pedro Pincer.
5: Eleitoras e eleitores que necessitarem de apoio para se deslocarem até seus locais de votação nas eleições de 2026, contarão com um serviço de transporte individual gratuito. O programa Seu Voto Importa, do Tribunal Superior Eleitoral, busca reduzir as barreiras físicas ao exercício do voto e promover a inclusão de grupos historicamente vulnerabilizados. E foi inspirado em experiências desenvolvidas por tribunais regionais como o de Pernambuco. Assessor de planejamento do órgão, Acácio Leite, explicou como o Seu Voto Importa funciona na prática.
6: Então nós transportamos eleitores com deficiência visual, deficiência auditiva, paralisia cerebral, síndrome de Down, autismo, deficiência física, todos os tipos de deficiência nós atendemos. No dia das eleições, vai buscar esse eleitor em casa, leva ele para votar até o local de votação e traz ele de volta até a casa dele com toda a segurança e com um apoio técnico bem interessante.
5: A solicitação pode ser apresentada pelo próprio eleitor ou, quando necessário, por seus representantes legais ou de apoio. O pedido pode ser feito presencialmente, diretamente no cartório eleitoral da zona correspondente ou por canais remotos e eletrônicos até 14 de setembro.
3: E amanhã, sexta-feira, começa o horário eleitoral gratuito das eleições 2026. As emissoras de rádio e TV devem destinar tempo para que os candidatos e candidatas divulguem as propostas de campanha para os cargos de presidente da República, deputado federal, governador, senador e deputado estadual ou distrital, no caso do Distrito Federal.
4: A propaganda eleitoral gratuita será veiculada de segunda a sábado com 50 minutos diários em rede, divididos dois blocos de 25 minutos no rádio e na TV. Além disso, 70 minutos serão destinados a inserções de 30 e 60 segundos distribuídas ao longo do dia. O horário eleitoral deve ocorrer até o dia 1º de outubro, 3 dias antes da realização do primeiro turno. Com edição de Paula Groba e trabalhos técnicos de Eliseu Caires, o Jornal do Senado fica por aqui. Acompanhe agora as notícias da Câmara dos Deputados. Boa noite.
3: Boa noite e até amanhã.
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8: Presidentes estabelecem prioridades para votações do esforço concentrado.
9: Deputados obrigam notificação de distúrbio vocal relacionado ao trabalho.
8: Avança a proposta que permite instalação de faróis auxiliares em caminhões.
9: Boa noite. Uma comissão da Câmara aprovou a instalação de faróis auxiliares em caminhões. A repórter Maria Neves explica por que a medida foi considerada necessária.
10: A Comissão de Viação e Transportes da Câmara dos Deputados aprovou o projeto do deputado Rodrigo Dazaeli, do PL do Mato Grosso, que permite a instalação de faróis auxiliares em caminhões que circulam em áreas privadas. Pelo texto, veículos de transporte de carga utilizados em atividades agropecuárias, florestais, industriais e logísticas poderão ter luzes adicionais, desde que elas possam ser desligadas manualmente para circular em vias públicas. Na opinião do relator, deputado Zé Trovão, do PL de Santa Catarina, a mudança evita que os motoristas sejam punidos simplesmente por terem o equipamento no caminhão. Ele também defende que a iluminação adicional vai tornar a direção de caminhões mais segura.
11: Nós temos hoje muitos veículos que transitam em propriedades rurais, em áreas que são 500, 600, até 1.000

0: quilômetros ou mais em estradas precárias, estradas de chão. E essas estradas, elas não têm iluminação de nenhum tipo. Às vezes o cara tá transitando, quando ele vê, ele tá em cima de um animal, de um boi, de um cavalo ou de um animal silvestre e acaba acontecendo um acidente. Se ele tem as lâmpadas auxiliares, ele consegue ter um foco maior, mais longe desses animais, dessas estradas.
1: Pelo texto aprovado, o condutor que trafegar por via pública com iluminação auxiliar ligada incorrerá em infração grave a ser punida com multa e retenção do veículo para regularização. Uma pesquisa realizada pela Fundação Instituto de Pesquisas Econômicas e a Secretaria Nacional de Trânsito apontou que caminhões e ônibus respondem por aproximadamente 4% dos veículos em circulação no país. Isso corresponde a cerca de 4.900.000 veículos. A proposta, que permite a instalação de faróis auxiliares em caminhões, ainda será analisada pela Comissão de Constituição e Justiça. Da Rádio Câmara de Brasília, Maria Neves.
2: Transportes. Júlio Arcoverde, do PP do Piauí, apoia a proposta que muda as regras de cobrança do IPVA. O texto estabelece a alíquota máxima de 1% sobre o valor venal dos veículos e determina que os estados possam conceder descontos para modelos menos poluentes.
3: A proposta considera exclusivamente o peso de fábrica do veículo, em vez do valor de mercado, para o cálculo do IPVA. Júlio Arcoverde acredita que a medida torna a cobrança do imposto mais justa e alinhada a modelos adotados em outros países.
2: Consumidor. Embalagens de produtos industrializados não poderão exibir fotos de componentes que não fazem parte da receita. É o que determina o projeto de Félix Mendonça Júnior, do PDT da Bahia, segundo o qual as ilustrações orientam mais a decisão de compra do que a leitura da lista de ingredientes.
3: Além disso, o projeto de Félix Mendonça Júnior prevê que a Anvisa estabeleça o teor mínimo de ingredientes, como chocolates, frutas e queijos, para destaque nas embalagens, seguindo padrões internacionais de composição e denominação de alimentos.
2: Direitos humanos. Gervásio Maia, do PCdoB da Paraíba, defende a aprovação de projeto que obriga academias a trazer informações e instruções em braille nos equipamentos. Relator da matéria na Comissão de Constituição e Justiça da Câmara, o deputado afirma que o objetivo é ampliar a autonomia das pessoas com deficiência visual.
3: Gervásio Maia argumenta que a adaptação promove a inclusão desse público nas atividades físicas, contribuindo também para a redução do risco de acidentes durante a prática dos exercícios.
2: A alteração no Estatuto do Índio vai garantir a disponibilidade de intérpretes de línguas de povos originários em atendimentos públicos a indígenas. A relatora da matéria na Comissão da Amazônia, deputada Dilvanda Faro, do PT do Pará, pede urgência na aprovação do texto.
3: Dilvanda Faro explica que a medida amplia o acesso a direitos e a serviços essenciais, priorizando a contratação de intérpretes das próprias comunidades para facilitar a comunicação e evitar a criação de cargos permanentes.
2: Justiça. Devedores de pensão alimentícia podem ser proibidos de entrar em estádios de futebol e outros eventos esportivos. A restrição está prevista em um projeto apresentado por Rodrigo Gambale, do Podemos de São Paulo.
3: A proposta exige que os organizadores dos eventos barrem os inadimplentes na entrada, inclusive por biometria. Rodrigo Gambale acredita que a medida protege crianças e adolescentes e dá mais agilidade à cobrança das pensões.
2: Segurança Pública. Alexandre Leite, do União de São Paulo, propõe aumentar a pena para quem fizer falsa acusação de violência doméstica e familiar. O deputado explica que a ideia é alterar o Código Penal para endurecer a punição do crime de denunciação caluniosa.
3: O texto também prevê que a concessão de medida protetiva com base em denúncia falsa passe a configurar o crime de denunciação caluniosa. Alexandre Leite afirma que a medida busca preservar a credibilidade do sistema de proteção às vítimas e punir quem agir de má fé.
2: Desenvolvimento Regional. Projeto de Domingos Neto, do PSD do Ceará, busca ampliar a utilização do reuso de água e da dessalinização em regiões afetadas pela seca. O deputado também inclui no texto incentivos de financiamento para projetos que adotarem essas tecnologias.
3: Domingos Neto explica que a iniciativa facilita o acesso a financiamentos para projetos que promovam fontes complementares de abastecimento de água. Ele acrescenta que a medida prioriza a eficiência do uso da água, além de preservar os mananciais.
4: Trabalho.
2: Os deputados aprovaram um projeto que obriga a notificação do distúrbio vocal relacionado ao trabalho como doença funcional. A repórter Paula Bittar tem os detalhes.
5: A Comissão de Constituição e Justiça da Câmara aprovou o projeto que determina a notificação compulsória do distúrbio vocal relacionado ao trabalho como doença funcional. O objetivo é aperfeiçoar as políticas públicas e proteger a saúde vocal de profissionais que utilizam a voz como instrumento de trabalho, em especial professores e teleoperadores. O autor do projeto, o deputado Rogério Correia, do PT de Minas Gerais, ressaltou que o distúrbio é uma doença que está extremamente associada ao trabalho.
6: Ela vai influenciar na vida das pessoas e precisa de ter o tratamento relacionado ao trabalho, por isso uma doença do trabalho. Assim colocado, leva os professores a ter uma proteção pela profissão que ele exerce.
5: O projeto considera distúrbios vocais relacionados ao trabalho quaisquer formas de desvios vocais relacionados à atividade profissional que diminuam, comprometam ou impeçam a atuação ou a comunicação do trabalhador. A proposta que determina a notificação compulsória do distúrbio vocal relacionado ao trabalho como doença funcional já pode seguir ao Senado. Da Rádio Câmara de Brasília, Paula Bittar.
3: Ayrton Faleiro, do PT da Bahia, comemora a aprovação na Câmara do fim da escala 6x1. Na avaliação do deputado, a medida amplia direitos e melhora a qualidade de vida da classe trabalhadora.
2: O parlamentar também afirma que a mudança representa um ganho para a economia e destaca a participação de trabalhadores, dos parlamentares e do governo federal na aprovação da proposta. Para Ayrton Faleiro, a medida garante mais dignidade aos trabalhadores brasileiros.
7: A aprovação do fim da escala 6x1, estabelecendo 2 dias de descanso para a classe trabalhadora, para cuidar da família, para cuidar da saúde, para cuidar do esporte, para cuidar da sua religiosidade, é um ganho fundamental para a nossa economia. Quem está de parabéns mesmo são os trabalhadores e trabalhadoras do Brasil, que agora vão ter uma condição mais digna para, além do trabalho, uma vida melhor.
4: Saúde.
3: É de Josenildo, do PDT do Amapá, projeto que proíbe a prescrição e o uso de implantes hormonais para fins estéticos ou melhoria do desempenho físico. O projeto prevê que esses produtos somente sejam indicados para diagnóstico compatível e respaldo científico.
2: Josenildo propõe que farmácias e estabelecimentos registrem o profissional responsável, o paciente, a composição e o lote de cada implante. O congressista explica que o registro de cada implante permite identificar prescrições que usam diagnósticos médicos como justificativa para fins estéticos.
4: Previdência.
3: Eduardo da Fonte, do PP de Pernambuco, apresentou o projeto que determina o pagamento provisório do benefício de prestação continuada quando o INSS não analisar o pedido em até 45 dias. Ele explica que a implantação deverá ser feita em até 5 dias úteis após o fim do prazo.
2: Eduardo da Fonte esclarece que o pagamento temporário não substitui a análise definitiva do INSS. Ele acrescenta que, se o pedido for negado, o benefício será interrompido depois de assegurado o direito de defesa, sem devolução automática dos valores recebidos de boa-fé.
3: Projeto de Adriano do Baldi, do PP de Goiás, inclui o Dia Nacional do Povo Cigano, celebrado em 24 de maio, no calendário oficial de eventos nacionais. Ele explica que a medida visa incentivar a realização de campanhas educativas e de combate a estereótipos.
2: Embora 24 de maio já marque o Dia Nacional do Cigano, Adriano do Baldi diz que o reconhecimento oficial da data vai dar mais visibilidade a esta comunidade histórica e vai fortalecer o acesso a direitos básicos como documentação, saúde, educação e moradia.
3: Pastor Diniz, do União de Roraima, é favorável à renovação da permissão para que a Rondovisão Rondônia Rádio e Televisão continue operando uma emissora de rádio FM em Ji-Paraná por mais 10 anos.
2: O relator da proposta na Comissão de Comunicação afirma que a documentação apresentada pela empresa atende às exigências legais e às normas do colegiado. Por isso, o pastor Diniz defende a homologação do ato do Poder Executivo pelo Congresso Nacional.
4: Educação.
3: Projeto de Da Vitória, do PP do Espírito Santo, prevê descontos a participantes do FIES com pagamentos em dia ou em atraso de até 90 dias. Ele argumenta que a proposta permite que o beneficiário quite a dívida à vista sem pagar juros e multas, com desconto de até metade do valor financiado.
2: Da Vitória também propõe parcelamento em até 150 meses, com eliminação de juros e multas, além de desconto de até 30% sobre a dívida principal. O deputado diz que as renegociações devem alcançar os bons pagadores, desde que não provoquem perda de receita para o fundo estudantil.
4: Votação.
3: Em reunião com o presidente da República, os presidentes da Câmara, Hugo Mota, e do Senado, Davi Alcolumbre, definiram os projetos que terão prioridade na semana de esforço concentrado do Congresso. O repórter José Carlos Oliveira tem os detalhes.
8: Os presidentes da Câmara dos Deputados, Hugo Mota, e do Senado, Davi Alcolumbre, se reuniram com o presidente Lula no Palácio Alvorada e definiram 5 propostas com prioridade de votação entre 1º e 4 de setembro, último esforço concentrado do Congresso antes da eleição de outubro. 4 propostas já foram aprovadas pelos deputados e estão em análise no Senado. O fim da escala 6x1 de trabalho semanal, a chamada PEC da Segurança Pública, a Política Nacional de Minerais Críticos e Estratégicos e os incentivos fiscais para a instalação de data centers no Brasil, batizados de Redata. O presidente da Câmara, Hugo Mota, elogiou a possibilidade de avanços legislativos por meio de diálogo e cooperação institucional.
9: Mais feliz ainda de ver essas matérias que passaram na Câmara, como a PEC da Segurança, a PEC do fim da escala 6x1, o projeto dos minerais críticos, que é um projeto estratégico para o país, de soberania nacional, e também o Redata, que além do ponto de vista dos investimentos que o Brasil irá receber, nós teremos condição também de armazenar os dados da população brasileira aqui em nosso país, não mais dependendo de outros países.
8: O 5º item da pauta prioritária é a medida provisória que zera temporariamente a chamada taxa das blusinhas, ou seja, a cobrança do imposto de importação federal de 20% sobre remessas postais internacionais de até $50. Hugo Mota lembrou que a medida provisória perde a validade em setembro, com riscos de prejuízos para milhões de brasileiros que compram pela internet. Mota indicou o deputado Reginaldo Lopes, do PT de Minas Gerais, para presidir a comissão mista sobre o tema. Os deputados aprovaram a PEC da Segurança em março. O texto garante mais recursos para o setor, inclusive por meio da destinação de dinheiro arrecadado com as BETs para o Fundo Nacional de Segurança Pública e o Fundo Penitenciário Nacional. O fim da escala 6x1 foi aprovado pela Câmara em maio. O projeto prevê jornada de 40 horas semanais em 5 dias, com 2 de descanso e sem redução de salário. Também em maio, os deputados aprovaram a Política Nacional de Minerais Críticos, com incentivos governamentais à exploração de minerais considerados fundamentais na produção de tecnologias, como smartphones, carros elétricos e sistemas militares. O projeto de lei do Redata, Regime Especial de Tributação para Serviços de Data Center, foi aprovado pela Câmara em fevereiro. Da Rádio Câmara de Brasília, José Carlos Oliveira.
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4: Economia.
2: Dr. Luiz Ovando, do PP de Mato Grosso do Sul, defende a proposta de emenda à Constituição que amplia a imunidade tributária para igrejas e entidades filantrópicas. O texto já foi aprovado na Câmara e seguiu para análise dos senadores.
3: O deputado afirma que a medida fortalece o trabalho social desenvolvido por igrejas e organizações beneficentes, ampliando recursos destinados ao atendimento da população. Dr. Luiz Ovando acrescenta que a proposta prevê mecanismos de devolução tributária para evitar cobranças consideradas excessivas.
11: Quando você compra uma lâmpada, compra alguma coisa em supermercado, então isso tudo é tributado. Então, se já está tributado e o cidadão, membro da igreja, já paga imposto de renda, se ele tiver uma empresa, ele também recolhe esse valor, nós estamos aqui, através dessa PEC, defendendo o fato de que as instituições e também as filantrópicas que prestam serviço à comunidade sejam isentadas, sejam imunizadas, vamos dizer assim, desse recolhimento. E se acontecer, isso seja devolvido através de um cashback.
2: Zé Neto, do PT da Bahia, apresentou o projeto que cria o programa Fazer o Bem para a Melhor Idade, que permite a empresas abater do imposto de renda valores destinados a idosos que vivem em asilos ou casas de repouso.
12: E o que é que nós queremos? Que nesse projeto a gente vai atender os idosos com rendimentos mensais inferiores ao limite da isenção de imposto de renda que estejam nos abrigos de idosos e casas de idosos. Que a tendência é que isso cresça muito. Quem dá assistência a esses idosos? Como vão ser assistidos? Cada dia você tem menos pessoas na família e você vai ter muito mais pessoas que não vão ter esse atendimento. E isso é uma forma de dar uma atenção e uma assistência junto com a ordem governamental, com o Estado, município, Estado, União, para que a gente possa diminuir essas dificuldades que são vividas pelos idosos no Brasil.
3: Zé Neto explica que, pelo texto, cada empresa poderá apoiar até 3 idosos com abatimento limitado a 5% do imposto devido por ano. Para ter direito ao incentivo, a pessoa jurídica deverá obter o certificado amigo do idoso após a habilitação junto à Receita Federal.
2: Bandeira de Melo, do PV do Rio de Janeiro, é um dos autores da proposta de emenda à Constituição que busca preservar incentivos estaduais e municipais a projetos culturais e esportivos após a reforma tributária. O texto permite que empresas continuem apoiando iniciativas desses setores com abatimento de parte do imposto devido.
3: Bandeira de Melo alerta que a substituição do ICMS e do ISS pelo novo imposto sobre consumo pode abrir brecha para a extinção de mecanismos usados hoje no financiamento da cultura e do esporte. O objetivo da proposta é criar regras nacionais uniformes sobre o tema.
2: Termina agora o jornal Câmara dos Deputados, produzido pela Rádio Câmara, com trabalhos técnicos de Wellington Teles e apresentação de Luciana Vieira e Val Monteiro. Boa noite.
3: A Voz do Brasil volta amanhã. Uma boa noite para você.
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1: Olá, olá, olá, meus queridos, que alegria. Quinta-feira maravilhosa, eu e você juntinhos nessa rádio que só quer alegria pra sua vida. Então bora juntos curtir uma seleção bem eclética, cheia de emoções, muitas dicas, muita coisa boa rolando por aqui na sua Rádio do Coração. Hoje, dia 27 de agosto, dia do psicólogo, pois é, e dia de sorrir, dia de ser feliz, dia de você aproveitar o momento, né? E dia de curtir Simone Mendes, começando a programação mais linda do seu rádio, com Erro Gostoso.
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0: que vontade, é Bruno e Marrone, sucessaço do projeto Bruno e Marrone revivem sua história. E agora, aquela dica esperta, nós temos, eu vou revelar pra você agora no Dicas do Dia.
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0: Estar em um visual monocromático é a estratégia mais rápida para criar uma imagem elegante, alongada e super estilosa. Você pode combinar peças no mesmo tom exato ou brincar com diferentes intensidades da mesma cor para criar profundidade. Tons neutros e fechados trazem um ar urbano chique, enquanto as cores vibrantes garantem um toque moderno e cheio de personalidade. Escolha a sua cor favorita do dia, vista-se de confiança e conquiste todos os olhares.
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0: Lute, rolou muito sucesso, não rolou? Teve aquela dica esperta, não é? Então, a gente continua assim, desse jeitinho que você adora depois do break, com mais uma bela seleção.
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3: Charme tá de volta, meus queridos. Coisa linda ter você conosco. Sejam muito bem-vindos e bem-vindas. Separei agora sonsaço de Fernando e Fabiano, que lançaram a música Não É Só Terminar, uma parceria com o cantor Panda. E essa faixa faz parte do projeto No 12 e mostra que todo fim de relação deixa cicatrizes. Ai, ai, ai, aguenta coração, meus amigos.
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1: É, encerrando mais uma sequência com Marília Mendonça, esse sucesso Segundo Amor da Sua Vida, uma composição sertaneja do Juliano Tchula, com quem ela trabalhou em vários hits. É, tivemos ainda Marcelo Falcão com Chorão, tivemos o sucesso de Lola Young e também Fernando e Fabiano com Panda. É a sequência mais eclética, fala sério, né, gente? Tô falando desde o início, sequência eclética. E aí, quando você curte uma sequência assim, é de dar gosto, não é? Depois do break, tem Encontro com o Passado, dois sons lá do fundo do baú. Ó, um spoilerzinho, hein? Vai rolar Reginaldo Rossi no flashback, meus amigos.
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3: Meus queridos, passa o tempo, mas tem sucessos que não passam e ficam no nosso coração, na nossa memória, trazem belas recordações. Toda vez que a gente coloca pra rodar, muitas lembranças boas vêm à mente. E esse é o momento do flashback, o momento da gente recordar bons e velhos sons. E hoje, duas canções nacionais que vão mexer com essas emoções, com certeza.
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3: Amigos, prepare o coração, olha, literalmente hoje, hein? Porque Reginaldo Rossi vem chegando com sucesso Garçom.
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1: Você cantou junto, né? Não tem como não cantar junto de Reginaldo Rossi. Sonsaço, garçom, é lá no fundo do baú. E agora a gente segue nessa nossa

Amigos, essa daqui sim, hein? É a nossa adolescência, a nossa infância, destacada em uma só canção. Linda demais, Banda Eva, com beleza rara. Linda, linda, linda. Agora a gente segue voltando ao presente, esse som lançado agora em maio, da cantora Marília Tavares, que lançou a música Amiga em parceria com Priscila Senna. E essa faixa faz parte do álbum audiovisual Marília 2.0, volume 1. Vamos curtir? Chá!

0: encerrando mais uma bela sequência, né? Pra você que tá chegando agora, bem-vindo, bem-vinda, minha lindona. Mas, ó, você já perdeu muito som gostoso. Fica por aí que já, já, a gente tem mais uma bela seleção. Tem Gustavo Mioto, Exalta, Nayara Azevedo e muito som pra rolar. Continue conosco.
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7: Amigos, tô de volta. Oh, coisa boa ter você conosco nessa quinta-feira maravilhosa. Bora com um pedido de socorro. É, esse som foi lançado em 2025 pelo Gustavo Mioto do projeto Inconfundível.
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0: de Exalta, meus amigos, com Dona do Prazer. Shakira com Dai Dai, com Burna Boy. Não vamos deixar morrer esse som, né? Também tivemos Gustavo Mioto na parada e foi demais, foi incrível. Daqui a pouquinho, além de muita música boa, vai rolar dicas do dia pra você.
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0: Eu Mando de Cá. Agora vem chegando Danilo e Davi, que lançou no início de 2026 o álbum Aliança, com canções que falam de amor, saudade, vivências do dia a dia. Vamos curtir essa sequência, então?
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minha linda, se você quer renovar o visual e não sabe qual corte escolher para dar aquela movimentada nos fios, bom, saiba que o Long Bob segue como um clássico assimétrico e charmoso, enquanto o Shaggy Hair traz camadas bem despojadas e modernas. E pra você que ama aquele estilo minimalista e quer os fios com aspecto mais encorpado, o Blank Cut, que seria aquele corte reto, sabe? É a pedida ideal. Escolha o estilo que melhor combina com a sua personalidade e arrase na mudança.

0: Encerrando mais uma sequência com Bia Frazzi, o sucesso Imperfeita, aquele sofrimento que a gente ama. Depois do break, tem mais som pra gente curtir.
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4: E vem chegando mais uma seleção de arrepiar, começando com Felipe Ferrari, que lançaram com Diego e Arnaldo a música Só Pancada.
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0: São Daniel não podia faltar nessa quinta-feira, né? Tivemos ainda mais uma recordação lindíssima de Thiago York com Eu Amei Te Ver. Tivemos BTS por aqui, música nova deles. E também Felipe Ferrari com Diego e Arnaldo. A mistura mais gostosa está aqui na sua rádio. Continue por aí, que em instantes tem mais e mais pra você.
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2: Zezé de Camargo vem chegando, meus amigos. É, e

0: Mexer com as Gal Girl é problema.
1: Por aqui com Cowgirl. Esse som rapidamente caiu no gosto popular e está entre as mais queridinhas. Agora, meus amigos, tem dica chegando pra você.
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1: Então, você sabia que utilizar a mesma esponja de louça por mais de uma semana acumula milhares de bactérias? É. E pra manter a cozinha verdadeiramente segura, o ideal é trocar o material semanalmente ou fervê-lo com frequência. Além disso, mantenha os corredores de louça sempre limpo e liberado antes de começar a lavar as louças. Dessa forma, você evita guardar utensílios fora do lugar e reduz o risco de acidentes e quebras no processo. Garanta mais praticidade, proteção e saúde para a sua casa com essa rotina super rápida.
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0: encerrando mais uma sequência linda com a Fila Anda. Depois do break, tem o Top 4 e o ranking dos 4 mais mais.
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0: Chegou o momento de eu apresentar pra você, meu amigo e minha amiga, o ranking dos rankings. Os

0: Sabrina e Nidia, eu sou número 1, Olivia Jean aqui na nossa rádio. Tivemos ainda Clayton Romário na número 2, com Zé Neto Cristiano, Fred Fabrício na número 3 e Grace Abrams na número 4. E esse foi o nosso mega rank, o nosso charme vai ficando por aqui nessa quinta-feira maravilhosa, desejando pra você só momentos de alegria, de paz, de amor, de muita felicidade junto às pessoas que você ama. Fica bem, um beijo no seu coração e até amanhã, sexta-feira, com mais uma mega edição do Charme pra você.
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4: Oi, oi, tudo bem com vocês? Sexta-feira, sextou, bebê. Brasileiraço vai começar, é isso aí, esse programa incrível, né? A gente fica esperando pra ouvir, porque tem as nacionais que a gente adora, uma mistura de pop, rock, MPB, enfim. As nacionais, né? As mais estão aqui no Brasileiraço. Começando com Flávio Venturini, Clube da Esquina 2.

0: Amanheceu, Elba Ramalho de volta pro Aconchego e Flávio Venturini, Clube da Esquina 2. O Brasileiraço volta já já, uma ótima sexta-feira pra você.
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3: Já estamos de volta, a gente vai relembrar o sucesso Barrados no Baile, do Eduardo do Sec. A faixa faz parte do projeto Cantando no Banheiro, foi lançado em 83. Vamos ouvir? Eduardo do Sec, Barrados no Baile.
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0: Cupertino, você me arrepiou. Aqui no Brasileiraço, que volta daqui a pouquinho com mais uma sequência que, ó, posso te dizer, hein? Spoiler, tá demais. Tá cheio de nacionais do jeitinho que a gente gosta. Fica aí.
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0: Tem mais Brasileiraço. Você Não Soube Me Amar foi lançada pela banda Blitz em julho de 82 como canção de estreia do álbum As Aventuras da Blitz. O hit foi um fenômeno de vendas, contando com 100 mil cópias vendidas em apenas 3 meses, além de ser tocada exaustivamente nas rádios, ficando nas paradas por diversas vezes. E até hoje, quando toca, é uma loucura, né? Blitz, Você Não Soube Me Amar.
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0: 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Eu e você sempre.
1: Jorge Aragão, sempre eu e você, com Xamã e Dalto Max. Daqui a pouquinho tem mais, tem a última sequência de hoje aqui do Brasileiraço, já já.
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1: Tem mais Brasileiraço de volta com a Nanda e Mariana Aidar. Desculpa te ligar.

0: Djavan, alívio. Final de mais uma edição do Brasileiraço. Tá de volta na segunda-feira. Um incrível final de semana pra vocês. A gente se fala. Até.
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3: Uma incrível sexta-feira para você que tá ligado aqui, 28 de agosto de 2026. Eu sou Priscila Pera e, claro, é um prazer estar aqui para apresentar esse programa lindo, romântico, cheio de amor.
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3: Eu te amo tanto que cada amanhecer é um novo encanto, lírio puro e santo que planto por querer. O romance está no ar. Mr. Dust.
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0: James Blunt, Same Mistake, aqui no Romance. Uma ótima sexta-feira para você. O Romance volta já já.
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3: Já estamos de volta com mais romance. Alessia Cara, I Don't Want

0: Vivian Green aqui no Romance. Can You Feel the Love Tonight é uma canção do filme animado de 94 da Disney, O Rei Leão, composta por Elton John. Foi um sucesso no Reino Unido, atingindo o número 14. É, foi realmente um sucesso, né? Vendeu 11 milhões de cópias mundialmente. Vamos ouvir Elton John aqui no Romance.
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0: Justin Bieber. No romance Lonely, Elton John, Vivian Green e Alicia Cara. Daqui a pouquinho a gente volta com mais romance. Uma história de amor em forma de música. Já, já.
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4: De volta no romance, Give Me Love foi lançada pelo britânico Ed Sheeran em 2012 no seu álbum de estreia, Plus. Essa faixa atingiu a 18ª posição, foi usada na série Diários de um Vampiro. Ed Sheeran, Give Me Love.
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0: Neo, Do You, Fred Mercury e também Ed Sheeran, Give Me Love. O romance volta já já.
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4: Estamos de volta e a gente vai curtir agora Fernando, lançado pelo grupo ABBA em março de 76. De um aninho só, hein? É um dos poucos singles a venderem 10 milhões de cópias no mundo todo. ABBA, Fernando.
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0: Bryan Adams, Here I Am. Aqui no Romance, final de mais uma edição. Romance volta na segunda-feira. Um ótimo final de semana para vocês. Obrigado pela companhia. A gente se fala. Até mais.
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5: Maravilhas! Tô chegando! Excelente, abençoada sexta-feira. A partir de agora, mais uma edição do seu, do meu, do nosso programa, que é uma benção.
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5: Olha só, onde há um coração rendido, Deus manifesta sua presença. Exatamente, o Adoração já está no ar. Seja bem-vindo.
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5: Adoração. 28 de agosto de 2026, hoje é o dia dos bancários. Parabéns a esses profissionais. Dia também da avicultura. Grato por essa bênção. E amanhã, sabadão 29 de agosto, é o Dia Nacional do Combate do Fumo. E já no domingo, dia 30, será o Dia Nacional de Conscientização sobre a Esclerose Múltipla. Bora lá. Eu confio em ti, Duda Santos.
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0: Tá aí pra você o grupo Preto no Branco, que lançou essa música lindíssima, Agora Eu Vejo, com a participação do Silas Simões. Canção falando sobre a transformação, relembrando o sacrifício na cruz e a ressurreição de Cristo. Liz Oliveira com quadro Está Escrito.
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2: Eu sou o caminho, a verdade e a vida. João 14:6. Olá, queridos. Muitas vezes nos sentimos perdidos em um emaranhado de opiniões, buscas superficiais e respostas rápidas. Jesus não se apresentou como um conjunto de regras abstratas, não, mas como a própria rota para a nossa essência. Seguir seus passos nos tira da apatia e nos conecta a algo muito maior do que a nossa rotina diária. A vida ganha densidade e respeito quando descobrimos que o amor e a verdade não são ideias, mas uma pessoa.
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0: Eu te entrego o meu dia, glória a Deus. Israel Salazar encerrando o nosso primeiro bloco em grande estilo, hein? Já tem muito mais.
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3: Oi, adoradores. Chegando pra gente, Gabriela Gomes, que lançou essa daqui em 2024, a versão da canção O Nome, com a participação da cantora Lumeopídio. E essa é uma canção que fala sobre Jesus e que aponta para o seu nome. Bora conferir.

0: É tudo sobre você. Morada. Obrigado pelo carinho.
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4: Maravilhas. Vem pra cá. Pastor Lucas está chegando com Atos 2 Worship. Vou deixar na cruz e depois da cruz. Medley sensacional.

0: meu papai do céu, que coisa linda. Vou deixar na cruz e depois da cruz, pastor Lucas e Atos 2 Worship. É uma bênção, né? Obrigado pelo carinho. Liz Oliveira com quadro Momento de Reflexão. Bora conferir?
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2: Olá, meus amigos. Que bom que vocês estão por aí. Eu tenho um recado para cada um de vocês. Jesus revolucionou a história sem erguer um único monumento de pedra ou liderar exércitos. Sua arquitetura foi construída no invisível, na restauração de dignidades despedaçadas e no perdão a quem a sociedade já havia descartado. Ele provou que a verdadeira força não reside no domínio sobre os outros, mas na capacidade de servir. Hoje, o mesmo convite ecoa. Menos barulho exterior e mais transformação interna.
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4: Eu sinto a tua presença nesse lugar, Deus. O Senhor não falha. O Senhor não mente. O Senhor não muda. Aleluia!

aquele que começou a tua obra é fiel. Ele não é homem para que minta, ele não é filho do homem para que se arrependa.

0: Exatamente isso. O nosso Deus é um Deus de obras completas. Kemily Santos cantou pra gente essa linda canção, lançada em abril de 2025, aí no seu primeiro projeto ao vivo, que nos inspira a confiança em Deus e a certeza que todas as promessas se cumprirão no tempo exato, no tempo certo de Deus. Já volto.
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2: Bora de música. Para começar o quarto bloco tem Suede Silva. Reacende a chama.
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0: olha, se você é essa geração.
1: Reacende a chama, Suede Silva na Mais Ouvida. Adoração, uma bênção de programa. Olha, tô indo nessa, se Deus quiser a gente volta na semana que vem, segunda-feira, aqui na rádio que te ama no amor de Cristo. E para finalizar, um clássico, uma pérola da música evangélica. O ano era 1996. Cassiane canta Hino da Vitória.
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Hino da Vitória, ô! Cantou com a gente, né? Voltou lá em 1996, grupo da juventude, dos adolescentes, não é verdade? Cassiane, uma bênção na mais ouvida. Até segunda, se Deus quiser, abençoado final de semana.

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4: Fala aí, gente boa, e aí, só alegria, felicidade geral, 12 por 8, e sexta-feira chegou, e chegou a sexta, você já sabe, né? Hora de deixar a semana um pouquinho de lado, aumentar o rádio e entrar no clima do nosso violada sertaneja. Eu sou o Deluca, hoje tem muita moda boa, tem caboclo, violeiro, boiadeiro, caminhoneiro, tem amor, tem saudade e tem aquelas histórias que só a música sertaneja sabe contar, né? E hoje é dia de homenagear duas categorias em prol de tanta gente e hoje também dia da avicultura, atividade que está presente na mesa do brasileiro, movimenta muito o trabalho do campo até a cidade, hein? E a nossa música sertaneja também, né? Fala de gente que trabalha cedo, que pega a estrada, que enfrenta sol, chuva, distância e não para. Onde quer que você esteja, bem-vindo, nosso Violada Sertaneja tá no ar.
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4: E a gente já começa a nossa sexta-feira com uma moda que tem uma história danada de bonita. Essa música é a composição do Tião do Carro e Ademar Braga. Já de Jefferson, Sonho de Caboclo. História simples, mas que pega a gente.

0: Léo Canhoto e Robertinho, apartamento 37. Muito bom, gente. Sexta-feira começou bonita por aqui. Agora deixa a Viola trabalhar, eu vou ali rapidinho e daqui a pouquinho já volto com mais história, mais emoção e mais saudade aqui no nosso Violada.
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0: Voltei, pessoal, e agora tem uma história interessante para começar o segundo bloco com André Andrade, Pássaro Sem Ninho, música que apareceu no álbum Pássaro Sem Ninho, próprio nome, lançado pela dupla lá em 2007. Tem curiosidade que eu gosto nessa letra, que o homem se compara a um passarinho e avisa para a mulher: olha, se você me deixar solto demais, eu posso voar, e depois pode ser que eu não volte. Composição para André Andrade e Luiz Rosa. Bora curtir e matar a saudade com essa música de amor, mas

0: Fechando o bloco pra gente curtir, aos dois mineiros, a saudade e o carreiro, modas daquela que faz a gente lembrar de alguém, de algum lugar, de algum tempo da vida, né? Fica comigo que daqui a pouquinho tem muito mais moda boa por aqui.
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4: E agora eu quero falar especialmente com você que tá na estrada, porque a primeira do terceiro bloco é praticamente uma declaração de amor para quem vive viajando com ela. Sula Miranda, Caminhoneiro do Amor, música de 1986, o primeiro álbum da Sula Miranda e composição do Joel Marques. Bora viajar?

0: Vamos fechando aqui com Flor da Serra e Santiago, Paraná do Norte, para fechar mais uma sequência. Que sequência, hein? Faltou mesmo, foi uma moda para acompanhar um cafezinho, né? Eu vou ali e já volto, viu? Só tomar aquele cafezinho gostoso e daqui a pouquinho eu já volto já trazendo mais moda.
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0: Vamos continuar nossa viagem pela música sertaneja. A primeira agora é uma moda que parece uma fotografia de uma época que ficou lá atrás, com Geraldo Viola e Dino Guedes, Pousada de Boiadeiro. Música de Dino Franco e Tião Carreiro, de 1984. O que, é que essa música conta? Um homem olhando para trás e lembrando da fazenda onde cresceu, da escola de madeira, do cavalo, dos bailinhos, da sanfona e da viola. O tempo passou, a fazenda mudou e os parentes foram embora. E agora a gente curte esse som aqui na viola para você.

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1: A vocês, Divino Donizete, e todos os admiradores da boa música sertaneja, vai o sincero abraço do amigo Bezerrão.

E fechando ao som do Vieira e Vieirinha com Boiadeiro de Goiás, e falando em boiadeiro, eu vou só ali conferir se o café tá passado, viu? Tomar mais um golinho e daqui a pouquinho eu já tô de volta. Fica na sintonia.

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7: E olha que moda agora a gente vai curtir com Ney Cigano e Silvio Rei. Exemplo de cão. Essa música tem a autoria do Caetano Erba e do Tião do Carro. E eu vou te falar, viu? Moda que entrega uma música e uma história diferente.

0: E fechando mais uma sequência, Pedro Benta e Zé da Estrada com Boneca Cobiçada, com uma programação dessas, a sexta-feira vai passando que a gente nem percebe, viu? Daqui a pouquinho eu já volto com mais um bloco por aqui.
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0: E o nosso Violada continua, bora curtir, mais um bloco aqui, mais uma sequência. Essa primeira moda tem uma história que parece até roteiro de filmes. É Henrique e Gabriel, Empreitada Perigosa. Essa música não nasceu com Zé Henrique e Gabriel não, viu? Composição do Jacoazinho e Moacir dos Santos, lá em 1969. Com novos arranjos aí, uma nova roupagem, só que a história continua a mesma, viu?
9: Já

0: E pra fechar essa sequência, mistura de gerações, Ana Castela, Mato Grosso e Matias, Tentei Te Esquecer, fechando mais uma sequência, e daqui a pouquinho o nosso Violada já volta, rapidinho.
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3: E a gente já vai chegando perto do final, hein? Mas tem muita música boa ainda. Agora com Peão Carreiro e Praiano, Quarto Vizinho, composta por Peão Carreiro de 1981. E essa música aí acabou ganhando

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0: E fechando com Tibagi e Miltinho, Dama de Vermelho. Quarto vizinho complicado, né? Melhor pedir outro quarto, viu? E daqui a pouquinho eu já volto, já trazendo as últimas de hoje. E com essa Dama de Vermelho aí pra tomar uma água junto, viu?
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3: E chegamos ao nosso último bloco do nosso Violada, só que olha a história que abre essa sequência. Victor e Léo, Arapuca, música de 2007, regravação de Victor e Léo no projeto Ao Vivo em Uberlândia, composição de Itamaracá, Levante e Mangabinha. E o sujeito da música aí arma uma arapuca na beira da estrada, mas não é pra pegar passarinho não, viu? É pra ver se pega mulher bonita.

0: E pra fechar nossa sexta-feira, Dino Franco e Marina Franco, Festança em Brasília, pra gente finalizar por aqui mais um Violada. Gente, que teve tanta coisa boa. Obrigado pela sua sintonia mais uma vez. Onde quer que o rádio alcance, onde quer que o rádio tenha chegado, muito obrigado pela sua sintonia, pela sua companhia. Foi um prazer estar com você aqui na Melhor. E é o seguinte, ó, eu volto na próxima segunda, na nossa viagem de todos os dias aqui na Melhor Rádio do seu rádio, já desejando você uma sexta-feira maravilhosa e um final de semana abençoado, tranquilo, com muita paz, saúde e bons momentos junto de quem você ama. E na segunda tem mais. Mais história, mais viola e muito mais moda daquelas que deixam saudade. Beijo no coração, fica com Deus e até lá.
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0: essa música vai pegar, hein? Muito legal. Aperta um, aperta zero e confirma.
1: 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Mas calma, que vem muito mais por aí. No próximo encontro tem mais São Paulo, mais histórias e mais conversa.
0: Foi show de bola, hein? A gente se encontra por aqui.
1: Ah, mas antes, Paulo, tem uma surpresa pro pessoal que tá ouvindo a gente.

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11: Muito bom dia, Bebedouro, muito bom dia, Cidade Coração, muito bom dia a todos nossos queridos amigos ouvintes de Bebedouro, de toda a nossa micro-região, ligadinhos, sintonizados em mais uma manhã conosco aqui, 88.3 FM e instantes também no arroba rádio RBFM, você vai poder participar, mandar o seu alô. E agora é assim, gente, agora é horário político obrigatório no rádio aí também nas redes sociais. Horário político das 7 horas até as 7h25 e depois ao meio-dia até o meio-dia e 25. Para você acompanhar aí, você sabe, o horário político eleitoral no rádio. Também tá rolando na TV, obviamente, para acompanhar aí os candidatos, os principais candidatos aí ao governo do estado de São Paulo. Também ao Brasil, depois Senado, Câmara dos Deputados, são as eleições federativas, né? Para escolher os representantes do povo a nível Brasil, na Câmara dos Deputados, no Senado, no seu estado e também Brasil. Por que que eu falo os principais? Porque aí o horário não dá para todos utilizarem aí o espaço. O que que eles fazem? Por coligação, por representatividade, acabam dividindo a fatia dos horários mais para um, menos para outros. Por exemplo, Pablo Marçal praticamente não terá aí horário disponível na TV e no rádio, mas ele é muito forte aí nas suas redes sociais, né? Então é isso, você acompanha às 7h25 o seu jornal entrando no ar. Eu sou o Vitor Carvalho, na companhia, obviamente, dele, Daniel Souza. Dani, muito bom dia, meu amigo, sextou!
12: É, agora sim, Vitor, muito bom dia a todos, uma ótima sexta-feira, 7h25 entrando no ar agora, durante algum tempo aí, né, Vitor? E na rotativa da meio-dia. Do meio-dia ao meio-dia 25, viu? Então aí vamos nos acostumando. Então começando aí, Vitor, o informativo da sexta-feira sextou, né? Hoje tem sorteio, tem muita coisa boa aqui no informativo e na programação toda da RB. O pessoal já tá chegando aqui na live, no Facebook, tem o site também, radiorbfm.com.br. Você participa pelo WhatsApp, Vitor, 17996018304.
11: 996018304 é o zap zap da RB para você participar. Hoje tem prêmio diferente, tem prêmio especial. Você que tá chegando na live no arroba rádio RBFM, você que já deixou seu filho e sua filha na escola, eles vão acompanhar aí o horário político nesses dias. Tá ligadinho aqui conosco? Passe por aqui, participe. Sabe o que vai rolar hoje nessa sexta-feira top, Dani? Hoje vai rolar presente aí, combo de churros, com combo de churros espanhol. É aquele combo de churros, tipo palitinho do Chaves, saboroso, com copão de doce de leite, ou de pistache, ou de Nutella. Hoje tem churros, sabe de quem? Da Companhia dos Churros e do Crepes, que chegou, está estacionado ali no estacionamento da Casa Kaffer, na esquina ali do semáforo da Mundo A8, da Gio Laser, da Laranja da Terra, aquela esquina ali famosa, onde era a Drogaria São Paulo. Tem ali quase que uma carreta, a Companhia do Crepes e do Churros e do Crepes chegou, está estacionada por lá esperando por você, somente até o dia 7 de setembro, hein? Então participe, mande seu alô, que hoje sua sexta-feira é doce. Sua sexta-feira de 28 também de agosto tem datas comemorativas.
12: Hoje é dia de Santo Agostinho de Hipona, dia nacional de combate e prevenção ao escalpelamento e dia nacional do voluntariado. A homenagem a todos aqueles aí que doam seu tempo, seu trabalho e principalmente seu coração para ajudar o próximo. Ser voluntário é transformar vidas através de pequenos, grandes gestos de solidariedade.
11: Dia de Santo Agostinho. Você sabia que Santo Agostinho demorou 30 anos para se converter? A sua mãe orou, mas quando ele se converteu, ele entregou seu coração, sua vida de vez para Deus. É um baita de um exemplo a vida de São Agostinho. Lógico que você não precisa esperar até o último suspiro da sua vida, né, para se converter e entregar sua vida para Deus. Mas a vida de São Agostinho é muito bonita de ser lembrada. Essa semana o Evangelho vem tratando muito sobre isso. Hoje falou das esposas que ficam esperando com óleo aí as prevideiras e as imprevideiras. É, gente, aquelas que saíram com óleo reserva para esperar o noivo, né? O noivo representado ali na figura de Jesus, né? Nosso Senhor. E as que saíram sem óleo. A que saiu sem óleo ficou no escuro, não viu o noivo chegar. Então, gente, coloca Deus na tua vida, coloca Deus no comando de tudo e vamos pra cima fazer um belo final de semana. Vem com a gente, vamos conferir aí as manchetes de hoje.
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11: No seu Informativo RB, hoje você acompanha aí notícias do Hemocentro para a Segundona fazer aí a coleta noturna. Prefeito Lucas Serem vem a público e fala de casos de sarampo na região e possível caso em Bebedouro está em análise. Também vamos trazer aí o plantão policial, as principais ocorrências da nossa região. Também temos informações sobre a Defesa Civil se destacando a nível Brasil. É isso aí mesmo, a Defesa Civil de Bebedouro, entre quase 6.500 cidades, se destacando aí entre as melhores. Parabéns! Também temos Câmara Municipal de Bebedouro, onde tivemos sessão extraordinária. Vamos trazer aí para você também o aniversário de Botafogo. Temos informações sobre o aniversário de Botafogo, desde o desfile cívico até os shows que começam ao meio-dia. Cacá Carvalho, lembra dele, Dani?
12: Ah, o Jamanta da Torre.
11: Jamanta não morreu, é! O Jamanta, Cacá Carvalho, vai estar em Bebedouro se apresentando no Teatro Municipal, meu queridão.
12: É, programação da festa de Barretos hoje, no final de semana, e também a gente vai falar daqui a pouquinho. Mega Sena, concurso 3050, ninguém acertou as 6 dezenas de ontem. E o prêmio vai, Vitor, já 30 milhões aí para Domingão, hein? Previsão do tempo, 5 minutos com Alexandre Garcia. E no final, as notícias do esporte aí, né? Teve Copa do Brasil aí, terminados os jogos de ida. E vamos falar da rodada da Série A e Série B do Brasileirão do final de semana.
11: É isso aí, então vem com a gente. É voando, é VaptVupt, todos os comerciais. Agora a sua participação. Mande seu alô valendo aí. 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Vem com a gente, participe. Kleber Aguiar, Kleber Veículos, Klebin já deixou ali o Jorginho na escola. Também aí, Bruninho de Lúcia, a Bela Camilene já deixou o Joca e a Maria Sofia estão ligadinhos, sintonizados com a gente, mandando um alô. Beijão pra vocês no Facebook, chegando junto.
12: Fabiola Prata, Dona Maria Prata, lá em Botafogo, uma Rose Pereira também, a Lia Silva Martins, Angela Puzzi, Valdir Merquides, Zoraide Alves, Zezé Merquides também, Dona Antônia Pavini. Uma ótima sexta-feira a todos, Tatiana Batista, o Jefinho, Jefferson Cardoso, André Barbosa, Amanda dos Santos, o Ricardo Fernandes, Isabel Camargo, a Alessandra Fernandes, a Maria Leite lá no Casa Grande, o Oswaldo, Irani Zaramella também, Vitor. E olha quanta gente aqui pelo WhatsApp. Quintagem. Wesley Fernandes ganhou o Marmitex ontem do Sabor de Casa e tá tomando uma aqui no copo da RB já, hein, Vitor?
11: Tá o quê? Tá tomando o quê?
12: É um cafezinho,
11: deve ser. Tomando um cafezinho ou tomando, saber. Tá no gerúndio, quer dizer, ele não para.
12: Foi
11: isso. Assim. Tomando no copo da RB.
12: Antônia do Jardim Cláudia, Luiz Mauro, Isabel Pacheco, Santa Terezinha, Fabiana Ferreira, Cristiane, Rosa Maria, Irani Racindívia, Ana Clara, aqui também participando com a gente, Tati Benfato, Estela Duarte, Fernandinho Eletricista, Aline Fernandes, Crislane, Elcio Zanato e toda a família, um grande abraço para vocês, Angélica Cândido Pereira, Renato Reco e a Roseli Gonçalves, todos aguardaram aí durante o horário político o começo do informativo.
11: É, ficou vermelho, tá com o diafragma em dia, é isso aí, gente, vem conosco, participe, 7 horas e 35 minutos, breve intervalo comercial, daqui a pouco.
14: Que ótimo ter você colado aqui, bom dia!
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0: 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Intervalinho comercial, a gente já volta.
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0: Rapaz, que sexta-feira, hein? Só coisa boa. Vai mandando seu alô, participe no finalzinho do programa. 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Se você participar. 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Conosco na live e no Zap Zap, a galera participando.
5: Glaucio Alves Teixeira, Martinha Lúcia, Ellen Marques, Andresa Silva, lá Escola Primeiros Passos, né? Angélica, Paulina e o Enio Cássio, a Janaína Silva, a Paulinha Teixeira perguntando, tem que compartilhar? Paulinha, se você quiser, seria muito bom.
0: Cada compartilhamento é um abraço aqui na equipe da RBFM.
5: Mas deu bom dia aqui, tá participando já também do sorteio, viu? Tem também aqui a Evelyn Alves, José Roberto Alves Mota, Linda Cristina, Rafael Rodrigo, Sônia Fernandes, Azeli Costa, Marcelo Queiroz, Ameri Anderson, Carlos Alberto dos Santos. É, confirma aí pra gente, hoje é seu aniversário, né? Se for, parabéns, muitas felicidades, dá um ok pra gente aí. Alessandra Fernandes, Luciana Albuquerque, Lia Silva Martins, a Dulce Helena. Pessoal, Vitor, no WhatsApp também muita gente chegando. A Maria Cristina aqui, né? O Henry, não foi na escola hoje, tá acompanhando o informativo com ela lá. Mais um aí na audiência mirim, né, Vitor? O Marildo do lado Primavera, Joaquim Demi Agrícola, Silvia Felipe, Regiane Dias, a Célia no Novo Lar, a Isabel Camargo e o Mário, né, o Luiz Felipe, Richard Bebedouro Containers também e a Gisele Celestino.
0: 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Falar do Hemocentro. Hemocentro tem coleta noturna agendada para esta segunda-feira. Então você que está aí postergando já alguns meses doar sangue, essa é a oportunidade. Nessa segunda-feira, dia 31, última segunda do mês, dia 31, você que tem idade mínima 16, idade máxima 69 anos, pesa mais de 50 quilos, está bem de saúde, aí tá legalzeira? Tá igual nós aí no 220, pelo menos nós acha que tá? Vai para lá, vai pro Hemocentro fazer sua doação de sangue, salvar vidas aí, uma bolsa pode salvar até 4 vidas, olha que legal. Então, partiu o Hemocentro, anexo ao Hospital Municipal Júlia Pinto Caldeira, nesta segunda-feira, a partir das 18 horas. Valeu! E agora o prefeito Lucas Serem fala de casos de sarampo na região e possível caso em Bebedouro. Atenção!
6: Presta muita atenção no que eu vou te contar agora. Nós temos um caso de sarampo confirmado na nossa região e um caso suspeito sendo investigado aqui em Bebedouro. É muito importante que a gente se vacine. Estamos tendo uma grande festa na região que atrai turistas, então é muito importante a gente ficar atento. O sarampo é uma doença perigosa e está querendo voltar em todo o nosso país. Por isso, de 6 meses até 29 anos, todo mundo tem que ter pelo menos 2 doses tomadas. Tem que estar lá na carteirinha. Após os 30 anos, precisa de 1 dose. Se você não tem certeza se tomou, se você tem dúvida, procure qualquer unidade de saúde do nosso município. Estou aqui no Júlia com a nossa equipe de saúde, a Silvia, a Semele, a Ana, a Thaís. E, claro, temos uma equipe enorme aqui preparada para atender todo mundo. Mas não deixe de cuidar de você e de quem você ama. A vacina salva vidas.
0: Tá aí, ó, tá dado o recado, hein? Pelo amor de Deus, hein, gente? Só faltava essa, voltar ao sarampo. E agora, saindo da saúde, pra entrar no plantão policial e trazer aí as ocorrências da GCM com Polícia Civil. Galera da A-Power, sempre ligadinho, sintonizado aqui, ouvindo a gente lá na oficina, no Auto Center da A-Power, que é baterias, que é pneus e também é Auto Center, ali do ladinho da rodoviária municipal. Grande abraço. Valeu! Polícia Civil conclui investigações e indicia autor de grave caso de maus tratos contra animal canino aqui em Bebedouro, né? Após assumir aí a titularidade do 3º Distrito Policial e tomar conhecimento do procedimento, o delegado de polícia, Dr. Flávio Martins Vilela Tavares, procedeu à análise dos elementos reunidos no inquérito, especialmente das mídias que registraram a dinâmica das agressões, adotando aí providências daquele grave caso de maus tratos no dia 11 de dezembro de 2024, antigo caso e agora desenrolando. As fortes imagens de vídeos analisadas pela polícia registraram ali a violência física exacerbada contra o animal, envolvendo emprego de corda, arrastamento pelas patas e chutes. A análise desse material, aliada à confrontação dos elementos constantes da investigação, permitiu individualizar ali o investigado como o autor das agressões. Diante do conjunto ali probatório reunido ali no inquérito, foi possível ali concluir que o investigado FM foi formalmente indiciado pela polícia ali por maus tratos, né? Por se tratar de maus tratos praticados contra cão, a legislação prevê pena e reclusão de 2 a 5 anos. Falta de abrigo público para animais prejudica ali a efetividade do trabalho policial, aponta ali o delegado também. Além da responsabilidade criminal do investigado, a Polícia Civil consignou no relatório final encaminhado pelo Poder Judiciário uma dificuldade concreta enfrentada nos casos de maus tratos no município por falta de estrutura e de vaga suficiente para acolhimento de animais e vítimas aí de maus tratos. E realmente, meus amigos, agora a Polícia Civil trabalhando do jeito que está trabalhando aqui. Essa semana foi mais ocorrências aqui de maus tratos contra animais do que qualquer outra demanda. Realmente, trabalhando pesado agora, resgatando esses animais aí em condição de maus tratos com tutores que não cuidam bem, e pelo jeito tem muito, a gente não tinha noção de como que era alto as ocorrências, os índices de maus tratos. Doutor agora, Flávio, trabalhando aí como delegado, além de cuidar da segurança pública das pessoas, cuidando aí também da causa animal, não vai ter canil que dá conta. Então a gente tem que ter um alerta agora, um olhar à sociedade, lideranças políticas, as pessoas para isso também. Tá preparada para isso. Fica aí essa observação aí pra gente trabalhar conjuntamente. Não adianta ficar só terceirizando responsabilidades, né? 7 horas e 58 minutos.
5: E a Polícia Civil, por meio da DIG Diz de Bebedouro, esclareceu a autoria de um roubo praticado contra um homem com deficiência intelectual ocorrido na noite do último dia 4 no Jardim Centenário, viu? Segundo apurado, a vítima aguardava uma mulher com quem mantinha contato quando foi abordada por indivíduos que desembarcaram de um veículo. Durante a ação, ela foi agredida com um objeto semelhante a um cacetete, sofrendo lesões na face, dos braços e nas costas. Na sequência, seu aparelho celular Motorola Moto G84 foi subtraído e, após diligências e análise das informações obtidas durante a investigação, policiais civis identificaram VRL, de 44 anos, como um dos envolvidos na ocorrência. Interrogado, o investigado admitiu ter agredido a vítima, mas negou ter roubado o aparelho celular. E, em sua versão, afirmou que agiu sozinho e alegou ter atraído a vítima para um encontro apenas para tirar satisfação, porque ela supostamente teria mexido com sua esposa, hein? As diligências prosseguem visando a recuperação do aparelho celular e a completa apuração de todas as circunstâncias do crime, inclusive quanto à participação de outras pessoas. Segundo o delegado João Vitor Silvério, o caso está sendo apurado com rigor, especialmente por envolver uma vítima com deficiência intelectual. Confirmada a participação do investigado no roubo e presentes aos requisitos legais, a Polícia Civil adotará todas as medidas cautelares cabíveis, inclusive a representação por sua prisão preventiva.
0: Oxi, te contar, viu? Defesa Civil de Bebedouro é destaque no cenário nacional. Vamos ouvir aí essa informação agora sobre a nossa Defesa Civil se destacando entre as melhores do país. Mais de 6 mil cidades, vamos ouvir aí, ó.
7: Hoje eu estou aqui ao lado do Rogério Valverde, nosso secretário de Segurança Pública e Defesa, na festa do Peão de Barretos. Mas não é para festar, não. É para dar uma boa notícia para a nossa população, não é isso, Rogério?
8: É isso aí, prefeito. Mais uma vez, Bebedouro se destacando agora com a Defesa Civil. Indicador de capacidade municipal do governo federal aponta que a nossa Defesa Civil está entre as 200 melhores do país. Trabalho de equipe que dá resultado.
7: É isso aí. É mais um ranking em que Bebedouro se destaca. Uma das melhores defesas civis do país. E por isso estamos aqui em Barretos. A pedido do governador Tarcísio e toda a equipe do Palácio, o estande da Defesa Civil aqui em Barretos está sendo representado também pela Prefeitura de Bebedouro. É mais um orgulho para a nossa cidade, fruto de trabalho, respeito à nossa população e, mais importante, estamos preparados para enfrentar os desafios climáticos que a gente tem vivido. Grande abraço a todos.
0: Legal, hein? Nossa Defesa Civil atuando de norte ao sul do estado e do país. Lembrar, recapitular aqueles trabalhos lá no Rio Grande do Sul, aqui no nosso litoral, nas cidades vizinhas, quando acontece. A Defesa Civil de Bebedouro é top. Câmara Municipal ontem teve projeto de parcelamento de débitos da Prefeitura com contribuições previdenciárias aprovadas. Por 6 a 4, os vereadores de Bebedouro aprovaram na quinta-feira ontem, em sessão extraordinária, o projeto de lei do prefeito Lucas Seren, da Prefeitura, que autoriza a Prefeitura a aderir o parcelamento de débitos de contribuições previdenciárias previstos aí na legislação federal. A proposta foi encaminhada pelo Legislativo em regime de urgência e permite que o município negocie débitos previdenciários em até 300 prestações mensais relativas às contribuições devidas ao regime geral de previdência social, que engloba servidores contratados não efetivos e os comissionados com redução de juros e multas. Na Câmara, os vereadores Wagner, Ivanete, Paulo Bola, Gandini e Maurinho da Farmácia tentaram adiar a votação para mais esclarecimentos acerca do projeto, mas coube ao presidente Pastor Arthur Henrique a decisão de desempenhar a votação, que foi encaminhada e votada, aprovada. Votaram contra o projeto os vereadores Wagner, Ivanete, Paulo Bola e Gandini. A favor da proposta, Otávio Manzi, Léo Munhoz, Maurinho da Farmácia, João Vitor, Tchelão e doutor Edgar Schelle. Essa é a sessão extraordinária de ontem na Câmara Municipal de Bebedouro. Participando, mandando seu alô aí com a gente, concorrendo ao prêmio da Companhia dos Churros e Crepes.
5: É, a Fátima Costa, né, a Ju Ramos, Diego e Natália, Michele Lopes, Daniele Batista Lopes. Participando também aqui o Adrian Moraes, Amanda e a Bianca, Paula Rodrigues Orlandini, Glaucio Alves Teixeira, Martinha Lúcia, Ellen Marques, pessoal também pelo WhatsApp, a Caroline aqui, viu, Vitor? É, o Valdeci Luiz, o Canela, Nilva, Bianca Alvim, Clebson Eduardo, Beth Pess, Laide Paixão, Carlin lá no Racindibe, a Devanir e a Maria Cristina participando também.
0: Volta ali na Carol ali, deixa eu enaltecer o trabalho delas, Lava Jato delas. É, mole, as meninas aí, ó, Lava Jato delas, vai lá, Carol e a Vitória, vai lá no Instagram Lava Jato delas, entra em contato com as meninas, passa o arroba do Instagram aí, meninas, pra galera entrar lá e conferir o trabalho de vocês. Lá deve ter certinho o endereço e tudo mais, aonde que o pessoal pode levar seu carro, sua moto, pra elas atenderem você aí com aquele jeitinho delas, né? Grande abraço, a gente vai pro intervalinho comercial daqui
5: a pouco. É ali no bairro Bem Viver, viu, Vitor? Próximo ali a Vilas de Paraty ali, né?
0: Manda aí pra gente o arroba do Instagram certinho, bonitinho. Intervalinho comercial, daqui a pouquinho a gente volta.
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0: Voltamos com o seu Informativo RB. Vai mandando seu alô, participe, ainda dá tempo, mais alguns minutinhos. Daqui a pouquinho, Claudinha Fran, assumindo o comando da manhã dessa sexta-feira top aí. Valendo daqui a pouquinho, então, aquele baldinho de churros espanhol top com recheio aí. O recheio você escolhe pra você ir molhando ali na Nutella, no pistache, no leitinho, no chocolate, no doce de leite. Galera tá por aí, né, Dani?
5: É, a Juliana Cássia, Samanta Guarilha, Cláudio Hernandes, Fátima Costa, Ju Ramos, né, o pessoal também pelo WhatsApp, Maria Cristina, Carolina, Valdecito. Todo mundo já está participando do sorteio. Cacá Carvalho apresenta o espetáculo, né?
0: Ô, pera 70 aí, no Teatro é o Cacá Municipal. Carvalho? Cacá Carvalho, vulgo Jamanta da Torre de Babel. Vai estar em Bebedouro, Dani?
5: Vai estar. Espetáculo aborda com sensibilidade, humor, experiências, memórias e descobertas da vida na maturidade. O Teatro Municipal de Bebedouro recebe hoje, então, às 20 horas, o espetáculo 70, protagonizado pelo consagrado ator Cacá Carvalho, né? A apresentação convida o público a refletir sobre o envelhecimento, as memórias, as experiências acumuladas ao longo da vida e as novas possibilidades que surgem na melhor idade. Foi a novela Torre de Babel, né, Vitor?
0: Que ele fez
5: o personagem Jamanta, e todo mundo lembra. Então, hoje, às 20 horas, no Teatro Municipal de Bebedouro, espetáculo 70 com Cacá Carvalho.
0: É, hoje, sexta-feira, aí, Cacá Carvalho, Jamanta, aí, ele tem muitos personagens em telenovelas e muito mais, obviamente, né? Ó, Botafogo, 118 anos, não são só os shows que vão rolar a partir do meio-dia lá no Salão de Eventos, não. Antes vai ter a desfile cívico e vai ter o bolo. A partir das 8h30 da manhã começam ali as festividades em Botafogo, nosso distrito maravilhoso ali. A partir das 8h30 da manhã na Praça Central, desfile cívico. Corte do bolo de aniversário, então partiu o Botafogo e depois a partir do meio-dia aquela enxurrada de shows de artistas de Bebedouro da micro-região. Topzera, Ricky Roger, Rafa Valverde, Júnior e Rafael, Hugo Padovan, DJ Aniele, Renato, Gessé Viana, Poli Papel, Ed Caon, PP, tudo isso aí, domingão, dia 30, aí a partir do meio-dia, os shows.
5: Vai ter mais notícias com o Bruno Pazito aí também, viu, Vitor?
0: Isso aí. E o que vai rolar hoje no Barretão, Dani?
5: Pois é, hoje reúne clássicos, nomes atuais do sertanejo no palco estádio, com shows de Chitãozinho, Chororó, Zezé de Camargo e Luciano, e Hugo e Guilherme também. No palco Amanhecer, Eduardo Costa, Paula Fernandes, Maria Cecília e Rodolfo, Jennifer Thiago, um show surpresa, né? Também Kaique e Felipe, e o Jiraya Uai, o Barretão Elétrico também com o Xande Harmonia. E no palco camping, shows exclusivos para quem está hospedado ali no local, DJ Tomazini participando todos os dias, Alex Medina, Felipe Araújo, Cléo Dibai, Rafael e o Jiraya Uai também no camping e no palco Amanhecer. E amanhã, Vitor, amanhã também é o dia que todo mundo está aguardando aí, já esgotado todos os ingressos, né? Tudo já na festa de Barreiros de amanhã com Leonardo, João Bosco e Vinícius e novamente o embaixador aí, o Gustavo Lima, né? Para fechar os shows ali no palco estádio de Barretão. No Amanhecer vai estar bom também. Michel Teló, Danilo Davi, Luan Pereira, Calcinha Preta, Léo e Rafael e Fiduma e Jeca, Vitor. Então, Barretão, aproveite aí. Hoje, amanhã, os últimos dias e domingo também, né? Tem a final lá, que tem a Queima do Alho, tem o Tássio, o Divino e o Donizete e a grande final do Rodeio Internacional.
0: É, Dani, é uma festa que realmente você tem que se programar um ano antes, no começo do ano, comprar os ingressos, porque se você deixar para a última hora, tem que estar com o bolso calibrado aí ou ganhar 30 milhões.
5: Faz a caixinha aí durante o ano, né, Vitor? Pois é, a Mega Sena, concurso 3050 de ontem, ninguém acertou as 6 dezenas e o prêmio vai a 30 milhões para domingo de manhã, hein? As dezenas sorteadas domingo ontem, 11, 14, 30, 38, 49 e 55. A Quina teve, viu, 26 apostas ganhadoras, cada uma levou R$ 55.536,51 e a 4

0: 26 apostas ganhadoras, cada uma levou R$ 55.536,51 e a quadra 1.682 apostas ganhadoras, cada uma levando R$ 1.415,06. Domingão de manhã, então, próximo concurso aí, próximo sorteio da meia.
1: É, agora vai fazer mais sucesso ainda a música do Marcos Ibelucci, domingo de manhã. Olha eu acordando pra assistir Hipercap e sorteio da Mega Sena. Ai, ai, ai, ai, ai, ai, ai, ó! Previsão do tempo para hoje, temperatura mínima na casa dos 19 graus, máxima na casa, rapaz, 35, 36 graus, sem previsão de chuva, calorzão em pleno inverno, depois de um eclipse lunar ali top, é tempo esquentando, gente, é o El Niño, temperatura agora em Bebedouro 23, se aproximando dos 24 graus, do Zap Zap, sabe quem mandou um alô aí que eu vou pedir para você? Por favor, soltar pra gente, Dani. É, deixa eu só baixar aqui o áudio pra você. Ele, o Diego, Diego Monteiro, juntamente lá com o Ícaro Monteiro, na onde? 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Fala, Diegão!
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1: 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Último intervalinho comercial, daqui a pouquinho a gente volta.
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7: Olá, amigos de Bebedouro. Bom dia, ouvintes da RB 88.3 FM. No nosso encontro de hoje eu vou falar sobre delação premiada do dono da Reage, que trabalhava junto com o Vorcaro, o Master, e envolve muita gente. Vai para o ministro André decidir. Eu queria falar também sobre os alunos do Colégio Militar de São Paulo que ganharam 6 medalhas na Olimpíada Mundial de Matemática. É uma conquista para o Brasil. E ministro André Mendonça, como vice-presidente do TSE, sugere que se encontre uma definição de deepfake, não, inteligência artificial na campanha, para ter um padrão, para saber o que se pode fazer e o que não se pode. Né? Porque senão fica oscilando, fica dependendo da simpatia de quem julga. Não pode, de jeito nenhum. E o perigo da Inquisição depois desse episódio em Mogi das Cruzes, em que uma professora, junto com outros diretores de escola, falou sobre a necessidade de ler Hitler, Mussolini, exatamente para aumentar o conhecimento. Não se combate o que não se conhece, né? Mas fizeram uma Inquisição sobre a professora. É melhor a gente parar para pensar. O ex-dono da Reage, ou Reag Investimentos, o João Carlos Mansur, usado, interligado ao Vorcaro, Master e a um monte de gente, em toda aquela teia que encontrou terreno fértil no Brasil, para quem topa qualquer negócio e não tem princípios, né, entregou à Procuradoria-Geral da República uma proposta de delação premiada, que tem 17 anexos. Prometeu pagar 40 milhões e agora a Procuradoria vai examinar, vai pôr lá um encaminhamento para o ministro relator André Mendonça, para saber o que vai ser feito. Bom, falando nisso, né, eu fico pensando, está todo mundo falando aí, o juiz lá dos Estados Unidos, no caso da fraude que falsificou a entrada inexistente de Felipe Martins dos Estados Unidos, estão falando aí, e o juiz disse que já tem os nomes, são 3 brasileiros, 4 americanos, 4 funcionários americanos, 2 delegados federais brasileiros. O juiz já sabe, vai revelar os nomes, ainda não revelou, mas estão falando nesse Fábio Schorr, que é assessor de Moraes. Meu Deus! Aí vocês vão dizer, vai pegar Moraes? Não, porque o Eduardo Taliaferro fazia a mesma coisa no TSE como assessor de Moraes e não pegou em Moraes. Moraes continua lá, assim como o contrato de 129 milhões não pegou. Eu não sei por que não pega, né? Todo mundo sabe, todo mundo vê, todo mundo ouve e todo mundo comenta. Bom, voltando ao André Mendonça, vice-presidente do TSE, Tribunal Superior Eleitoral, numa das reuniões do TSE, ele propôs que o tribunal chegue a um consenso sobre o que é deepfake, ou seja, mentira profunda, falsidade profunda, literalmente, né? É aquela construção da engenharia da inteligência artificial que faz uma pessoa e ela fica autêntica e usar isso na campanha eleitoral. Ainda hoje um amigo me ligou, candidato à reeleição, deputado federal, pedindo que eu gravasse isso. Eu não posso gravar, né? Imagina se eu for gravar para todos que eu conheço que me pedem. Né? Eu não posso. Aí eu largo o jornalismo, vou ser propagandista de campanha, né? Isso é impossível. Então as pessoas às vezes constroem, né? Como foi o caso de Bolsonaro, estava presente lá no lançamento de Fábio pela inteligência artificial. Até onde pode ou não pode isso? Né? Tem que realmente isso, tem que decidir antes que cheguem as queixas, aí vai decidir pela circunstância, né? E não pelo fato anterior. Né? Tem que fazer isso mesmo. Gente, meus parabéns aos alunos do Colégio Militar de São Paulo, que lá no Vietnã, representando o Brasil, na Olimpíada Internacional de Matemática, ganharam 6 medalhas. Né? Isso mostra que ainda há esperança no Brasil, ainda há cérebros no país. Um país só existe, só progride, só acaba com bem-estar, só tem bem-estar, se tem cérebros construtivos, produtivos. Né? E, por fim, a minha preocupação que esse negócio possa virar inquisição. Aconteceu, tem que tomar muito cuidado com isso, porque o pensamento tem que ser livre, a discussão tem que ser livre. Eu estou me referindo a uma professora chamada Roselaine Mogi das Cruzes, numa reunião via digital com outros diretores de escola, não estava falando para os alunos, né? Outros diretores de escolas eram falando, olha, é muito estimulante, né? Estímulo para o cérebro, ler Hitler, da Alemanha, Mussolini, da Itália, aí ela cometeu um erro, né? Um erro, talvez fosse só um engano, se ela não souber, se foi erro mesmo. Salazar da Espanha, ela disse. Espanha foi Franco, né? Antônio de Oliveira Salazar é Portugal, né? Como todo mundo deve saber, né? E agora, interessante que ela não falou em Potpol, matou milhões, Stalin matou milhões, o Mao matou milhões, o Fidel e o Che, né, mataram milhares, não falou nesses. Mas recomendou leitura. Ela já foi afastada pela secretaria, um escândalo. Não tem mais livre pensamento, não? No mundo do cérebro, do pensamento. Gente, eu faço isso. Eu quero estudar a pessoa a quem eu devo evitar. Exatamente por isso que eu preciso estudar, preciso ler a vida de Stalin ou de Hitler, como leio a vida de Churchill para aprender. A vida de Hitler eu estudo para saber o que evitar, o Stalin, não é? É bom que a gente pense nisso. Eu estou vendo um exagero aí, parece que as pessoas não pensam ou não querem pensar. E aí vão ficar, né?
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10: Estamos de volta pro último bloco do seu informativo RB, aí já praticamente no momento dos esportes, para assumir aí ele que manja tudo, sabe tudo de esportes. Daniel Souza, Dani, bora lá, meu amigo.
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10: Ô, doido!
11: 0-0, é o clássico mais briguento do futebol brasileiro. 0-0, jogo chato, torcida do Inter pegando no pé do juiz.
10: Ah, que é isso?
11: Era pro Carlos Vinícius do Grêmio ter sido expulso, né? O segundo amarelo, não direto, mas ele já tinha amarelo.
10: Esse jogo, hein? Podia ter assistido.
11: Ah, jogaço. Foi às 8 horas, o horário bom, não foi muito tarde, né? E agora, semana que vem, o jogo de volta na Arena do Grêmio. Semana que vem a gente fala mais de Copa do Brasil, Brasileirão Série B, 25ª rodada já em Goiás e São Bernardo, hoje em Goiânia. Novo Horizontino recebe o Sport às 20h30, hoje também Náutico e Atlético Clube nos Aflitos, 20h30. Amanhã tem Botafogo de Ribeirão e Cuiabá no Santa Cruz às 18h30, no domingão 16 horas América Mineiro e Ponte Preta, os dois aí praticamente rebaixados já para a Série C do ano que vem. Avaí, Atlético Goianiense na Ressacada domingo 16 horas, CRB e Criciúma domingo 16 horas também, e Vila Nova e Ceará no Oben Goiânia domingo 18h30, tem um jogo segunda e um terça-feira. Segunda-feira que vem a gente fala mais aí da Série B do Brasileirão. Série A, 25ª rodada, começa amanhã, Vitor. Atlético Mineiro e Vitória na Arena MRV, 18h30. São Paulo e Bragantino no Morumbi, às 20 horas. O Vasco joga contra o Cruzeiro em São Januário, às 21h20. E domingo tem vários jogos, Atlético Paranaense e Fluminense, Arena da Baixada, 11 da manhã. Tem o clássico Flamengo e Botafogo no Maracanã, 16 horas. Corinthians e Santos, clássico Alvinegro, aí na Neoquímica Arena, 16 horas também. Domingo, Mirassol e Palmeiras no Maião, 18h30. Às 18h30 também na Arena do Grêmio, Grêmio Chapecoense. Bahia e Inter na Fonte Nova, 19h30. E para fechar a rodada, na segunda-feira, Remo e Coritiba, às 20 horas. Segunda-feira, resultados e classificação dos campeonatos.
10: Brasil, com o Pio, com o nosso Alisson dos Santos, você acompanhou essa manhã? É recordista mundial, meu amigo. O Pio é o cara dos 400 metros com barreira, Dani. Arrepiou na Diamond League, no Mundial de Atletismo. Levou o ouro, recordista mundial mais uma vez aí. Legal. De volta ao protagonismo atletismo brasileiro com o Pio, com o Alisson dos Santos, batendo recorde mundial, meus amigos. Não é recorde olímpico nem pan-americano, não. É mundial nos 400 metros com barreira, com 45 segundos e 80 centésimos. Entra lá no YouTube, no Instagram, no Facebook, só coloca recorde mundial com o Pio, com o Alisson dos Santos, para você ver a narração ali da galera também do Sport TV, que dá um show. É muito bom ver o hino do Brasil, ver ali o pam pam pam, o tema da vitória, ver um brasileiro com a bandeira do Brasil sendo aclamado por um estádio inteiro em Zurique. Muito legal, Dani, de verdade. Depois você confere esse vídeo. Fechou? Claudinha Fran já aqui para assumir o comando dessa manhã, nessa correria, começando, né, Claudinha, aí o horário político e começando o seu final de semana. Muito bom dia.
12: Bom dia, Vitor. Bom dia, Dani. Bom dia, ouvintes RB. Horário político começando hoje para a gente ficar bem informado e ver direitinho quem a gente vai votar nestas eleições.
10: É isso aí. Tem que acompanhar, viu, gente? Ó, mas falar a verdade para vocês, se você depender só do horário político, eles enganam nós. Vai pesquisar direitinho ali a vida do Pio, da Pioa, que você quer votar, ver os trabalhos dele, ver a ficha limpa, ver tudo mais, viu? Que senão nós tá danado, viu, Claudinho? Que se nós ficar acreditando só no horário político, nós é dobrado.
12: Isso aí, vamos pesquisar, gente.
10: Du Moreira tá por aqui, mandando bom dia, Vitor, Dani, Claudinha, a equipe da Rádio RB. Que energia, que pegada, que sexta-feira top, hein? Chega com muita energia boa, coragem, com aquele café, com aquele capricho. Manda um beijo aí pro Du, pra Jana, pra Duda, Duda Moreira, toda a família ali, pro todo o timaço, Dogmore também. Pedro Melo tá por aí, Rosana Sanches. Muito obrigado pelo carinho e participação de todo mundo. E agora, quem vai levar esse prêmio saboroso aí da companhia do Churros e do Crepes, que tá ali no estacionamento da Casa Kaffer? Claudinha Fran.
12: Oh, Ana Clara, que linda, ela vai amar, ela vai se deliciar.
10: Ana Clara, é, minha amiga, só que você vai ter aí que pegar esse prêmio e também comprar mais um, porque se ir ali todos os batotinhas, a prole toda, maridão que se vire, né? É isso aí, é muito doce, é muito carinho. Gente, um beijo no coração de vocês, um excelente final de semana. Fiquem com ela agora no Comando da Manhã, do dia, Claudinha Fran.
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2: 8h45. Bom dia pra você. Começando a nossa manhã, nosso Bom Dia RB. Sextou, final de semana. Que delícia. Como vai, Dani? Tudo bem?
3: Tudo bem, Claudinha. Bom dia a todos. Sextou e chegou o final de semana, hein?
2: Chegou, final de semana. Música boa, sorteio de prêmios. Rotativas 11 com muitas notícias. E a gente vai sortear hoje pra você. Olha só. Bom, hoje tem o bolo de aniversário da Caroline. Hoje é dia 28, já. Vamos sortear os aniversariantes devido ao casamento do mês de agosto. Quem não colocou o nome ainda, corre e coloca, porque é hoje às 10 o sorteio. E a gente tem um pão de queijo recheado e um cappuccino maravilhoso, sabe de onde? 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Vem pra cá, participe. Qual que é o WhatsApp, Dani?
3: É o 17996018304.
2: Pra começar essa manhã de sexta, Gustavo Lima, bala alojada. Amanhã tem ele na festa do peão, hein?

0: 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Oi, Yara, tudo bem com você? A Rose do Santa Terezinha, Claudinha no bolo. Coloca o nome do meu genro, tá fazendo aniversário, Marco, já coloco, minha linda. Fernandinho Eletricista, boa sexta para você, sextou, querido. Joaquim Demi Agrícola, grande abraço. Cristiane, coloca meu irmão aí no sorteio da Caroline. Claudinha fez aniversário dia 22, o Cristiano Costa. Já vou colocar ali em Dona Angélica, tudo bem aí no Jardim União? Ó, Tatiane Silva, vamos de Alexandre Pires hoje, samba diferente, domingo aniversário de Botafogo. Eu tô sabendo, na rotativa a gente vai contar tudo sobre o aniversário de Botafogo. Eu sei que vai ter muita coisa boa por aí. Daqui a pouquinho a gente volta.
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2: Ô, Isabel Pacheco, um beijo no seu coração. Obrigada pelo carinho, pela audiência. Tatiana Batista, bom final de semana, boa sorte no sorteio. Silvinha Maciel, coloca a gente aí no sorteio, Claudinha. Maria Leite, tudo bem? Ruth Silva, Irani do Racim, ô, maravilha. Quer participar também? Antônio Dias, o Tuca, Bete Pesce, abrimos com Gustavo Lima, Bala Alojada Lindona, Vardim. Tudo bem, Luiz Mauro, Ivan Lins, Vitoriosa. Eita, musicão, hein? Agora a gente vai de Ferrugem, Arrependidaço.

Ô, Maria Cristina, tá curtindo o programa aí com o Neto Henry? Ah, um beijo no coração de vocês. Tem mais gente aí? Tem. A Marilda do Cláudio, o irmão Beto, fez aniversário, já tá aqui no sorteio da Caroline. Daqui a pouquinho às 10, gente, tem bolo de aniversário da Caroline. Tem aniversariantes aí devido ao casamento que não colocaram o nome aqui ainda. Coloque rapidinho. Boa sorte a todos. Música.

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4: 9:05.
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4: Mandar um abraço pro Pedrão, querido, e toda a sua equipe do Aladim Dedetizador, ali na Allan Kardec, em frente, o Bebedouro Shopping. Ah, equipe fantástica, Nilva. Vamos, Giana Castela, hoje. Dona Nair tá curtindo também. Ai, que bom, Adriana Rodrigues, Claudinha no sorteio do bolo. Nome da minha mãe, faz aniversário segunda, Dona Edna Lenha Verde, dia 31. Já vou colocar, lindona. Temos aí o Valdeci Canela também com a gente, né? Grande abraço. E Cazuza, exagerado. Que tal, Claudinha? Tati Benfato, bom dia. Maria Ides, como vai você, minha querida? Vamos agora matar saudades com uma música maravilhosa para o Mauro querido, Dona Neide Machado também, Ivan Lins, Vitoriosa.

0: com você, seu irmão Antônio, aniversariante, também já está aqui no sorteio da Caroline. Boa sorte, Rodrigo Vogel. Por que brigamos as marcianas? Eita, vamos ver se dá tempo aqui, meu lindo. Começamos o programa, já estamos assim, ó, lotados de pedidos musicais. Ei, Roger Pipas, Tim Maia pra você, né? Tá aí no Racim trabalhando, grande abraço. Celinha Cardoso, bom final de semana. Gente, hoje, amanhã, vou lembrando vocês, e segunda-feira não tem marmita ou marmitex da Branca de Neve, porque eles estão fechados para mudança de endereço. Eles agora vão para um prédio próprio na Rubião Júnior mesmo, só que antes do Conrado Caldeira, ali número 311, esquina com a Jaime Macuco. Então, a partir de terça-feira, dia 1º, aí você já pode pedir marmita ou marmitex. E quem pedir a semana que vem marmita ou marmitex na Branca de Neve a partir de terça até sexta, vai concorrer a um mês de marmita ou marmitex de graça, hein? É a promoção de reinauguração da Branca de Neve. Adilson, tudo bem contigo? Daqui a pouquinho tem baú musical e tá lindo.
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1: 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Boa sorte no sorteio. Marildo, Durval e Davi, é isso? Vamos tentar encaixar para você aqui, Fabiola Prata, Jorge Matheus, grande abraço. Clarice, Chácara Santa Terezinha. Vamos de Tim Maia, dando tempo, né? Não, Tim Maia é o Roger. Ela é Julio Iglesias. Maria Aparecida do Pedro Maia, como vai você, minha querida? Deixando nomes para o sorteio. Minha neta Alice Claudinha. No aniversário aí do mês, minha sobrinha Sabrina. Já vou colocar, viu? Maria Aparecida Cleide do Pedro Maia. Agora a gente vai para o baú musical de hoje, internacional.
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1: Estamos no Baú Musical Internacional dessa sexta-feira maravilhosa. Olha a primeira que linda. Madonna, Take a Ball.

Dona Take a Ball, música de 94, ó, que linda, segunda? A segunda é maravilhosa também, com ele, Elton John, Can You Feel the Love Tonight?

0: Ah, as duas são maravilhosas. Vai nessa segunda do Elton John, Can You Feel the Love Tonight? Ou vai na primeira da Madonna, Take a Bow? Qual marcou época boa na sua vida? Já escolha a sua aí pelo WhatsApp da emissora 996018304. 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
2: 9:26.
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0: 9:26, estamos no Baú Musical Maravilhoso Internacional. Vamos recordar as músicas, né? E o pessoal aí vai votando, vai participando. Ah, vamos até tocar novamente. Tá em dúvida? A primeira é Madonna, Take a Bow.

0: qual você vai? As duas são lindas, maravilhosas. Baú Musical Internacional desta sexta-feira, sextou, gente. Que delícia, o Dani escolheu a dele, eu escolhi a mim. E você? Escolhe aí rapidinho pelo WhatsApp da emissora 99601-8304. Cláudia Franco, tudo bem?
1: Bom dia, Claudinha. Fico com a segunda opção. E eu ofereço a música que ganhar, né, pra você, pra vocês aí da rádio e pra todos os seus ouvintes. E pra todos ali da Fiorella, né?
0: Com certeza, minha linda Fiorella, toda a equipe, ela já foi de segunda, hein, Dani? Já foi de Elton John, a Cláudia Franco. Ah, temos a participação agora do Wilson Maciel. Ô, Wilson, também vou de segunda, Claudinha. E a do Selena, Dani, vai com qual?
2: E a Dani, meu voto hoje vai na segunda. Segunda é, Bianca, eu tô treinando, se apaixonando por vocês.
0: E a Fabiola Prata?
3: Bom dia, Claudinha. Bom dia, Dani, e a todos os ouvintes. Tudo bem com vocês? Aqui está tudo bem, graças a Deus.
0: Que bom, amiga.
3: A antiguinha de hoje, Claudinha. Madonna, Take About.
0: Foi de primeira,
3: tá bom?
0: Madonna.
3: Beijos. Feliz e abençoada sexta-feira e final de semana a todos nós.
0: Amém.
3: RB, nossa paixão é você. Tchau, tchau.
0: Tchau, tchau. Ô, Maria Cristina. O Henry tá aí com a gente também, o netinho.
4: Bom dia, Claudinho.
5: Hoje estou aqui ouvindo seu programa.
4: Hoje eu tô aqui pra ver seu programa.
0: Ah, que lindo.
5: Eu sou doente, mas eu vou me ajudar daqui a pouquinho.
4: Mas eu tô doente, mas eu vou daqui a pouco no médico.
0: Eu tô vendo que você tá deitadinha no sofá.
5: Tá aqui deitadinha, quase curtindo o seu programa.
0: Melhoras, tá com febre. Ah, vai ficar bom, viu? Vai dar tudo certo, o Henry também. Pus o nome dele no sorteio, ele fez dia 13. Ele tá aqui no sorteio da Caroline. Ô, Henry. Melhoras aí, Maria Cristina ouvindo a gente. E o marido do Primavera. Claudinha, as duas são maravilhosas, mas a primeira é a melhor. Foi de Madonna também. Opa! Me coloca no sorteio. E a dona Augusta do Cláudio.
6: Bom dia, Claudinha. Bom dia, Dani. Uma ótima sexta-feira pra vocês. Ô, Claudinha, eu vou ficar com essa primeira opção aí da música, viu?
0: Tá certo. Você
6: coloca meu nome no sorteio?
0: Boa sorte, já colocamos o Beto, teu filho, também, nos aniversariantes. Está empatado, gente. Dona Maria Prata vai de primeira também, Madonna. Andréia, tudo bem? Evandro Fagion, boa sorte. Soninha!
7: Bom dia, Claudinha, linda. Põe meu nome no sorteio e eu vou ficar com a segunda, tá? Tchau, beijo.
0: Tchau, tchau, beijos. Roger Pipas.
8: Ô, Claudinha, toca aquela música lá da filha, lá, do Rick Renner. Aniversário da minha filha hoje, hein, Claudinha? Sabrina, pai ama muito você, filha. 18 anos já, hein? Oh. Pai tá ficando velho, pelo amor de Deus.
0: Eita, o tempo voa, coisa linda. Vou colocar Sabrina no sorteio aqui da Caroline. Eita, Roger Pipas. Clebson Eduardo. Ai, Claudinha, eu vou na segunda, tá? Maria Leite também vai na segunda. O Rodrigo Vogel vai na primeira. Madonna, Antônia do Cláudia.
9: Oi, Claudinha, bom dia. Claudinha, fica a segunda, aquela que foi ganhadora, ofereço pra todo mundo que tá curtindo o programa. Aqui em casa tá eu e o Alexandre. E a Maju, tá bom? Bom dia, até na hora do jornal pelo rádio.
0: Até às 11 na rotativa, vai curtindo aí, Tati Benfato. Eu vou na segunda, tá, Claudinha? Fabiana Santana, vou de segunda também. Daniele Batista, vou de primeira, Claudinha. E Adriana, lá do Califórnia.
10: Oi, Claudinha, bom dia, tudo bem? É do Califórnia. Claudinha, as duas são lindas. Eu mais eu vou ficar com a primeira opção. É que vem se amando pra você, todos os ouvintes, em especial minha sogra Analice, pra Cauane, meu irmão Anderson, o pessoal lá no Unialto e pra Luana Pereira. RBFM, nossa paixão é você, ouvindo a Claudinha Frank, é super alto astral. Uma ótima sexta-feira a todos e um abençoado final de semana.
0: Amém.
10: Coloco meu nome no sorteio, fazendo favor.
0: Boa sorte, minha linda. Silvinha Felipe.
11: Bom dia, Claudinha. Bom dia, Dani. Sextou. Bom final de semana para vocês.
0: Obrigada.
11: Ó, eu vou com Elton John também, tá bom?
0: Tá bom.
11: Beijos. Ficar com Deus.
0: Amém. Ó, Valdeci Luiz Canelo, eu também vou de Elton John. Adilson, também vou de Elton John. E aí, Isabel Pacheco?
12: Oi, Claudinha Fran. Bom dia, olha eu novamente. Eu vou de opção número 1. Ofereço a todos os ouvintes, ao pessoal da RB.
0: Valeu, Nilva. Ô, Nilva vai na segunda também. Beth Bessi.
13: Oi, Claudinha. Bom dia.
0: Bom dia.
13: Não, eu tô bem. É que tá dando...
0: Bom dia,
13: Claudinha, aqui é a Beth Pass. Meu voto hoje vai no 2, Claudinha. Ai. Um ótimo final de semana a todos.
0: Ah, minha linda, vai de Elton John também. Luiz Mauro também foi de Elton John, olha. É, quem mais, Dani? Isabel tá por aí também? Vai participar com a gente? Ei, Isabel, melhoras pra você, minha
14: bom
0: linda.
14: Bom dia, Claudinha. Bom dia, muita alegria, minha amiga, que Deus abençoe, né? Essa sexta-feira para nós. Bom dia para você, pro Daniel, pro Vitor, pro Natan, para toda a equipe da RB, tá bom? Desejo para vocês uma boa sexta-feira. Claudinha, no sorteio do bolo coloca minha cunhada, Lúcia Camargo.
0: Lúcia Camargo.
14: Tá? Amanhã completa mais uma primavera. Quero desejar parabéns, muita felicidade, que Deus abençoe muito ela, né? É, e hoje é aniversário de uma pessoa muito especial, né? Que eu amo. Paixão, amo todos eles, né? Hoje é aniversário do Thales e do Neto. Meu primeiro neto.
0: Ah, o
14: neto
0: mais velho
14: que eu tenho. Quero deixar parabéns, muitas felicidades, muitos anos de vida. Que Deus continue derramando muitas e muitas bênçãos para ele. Tá bom, Claudinha? Um abraço para você, amiga. Fica com Deus. Beijo.
0: Amém, lindona. Tatiana e Silva aí vai de primeira, vai de Madonna. Aniversário da Crislane de Oliveira, Claudinha. A Cris do supermercado Cezé. Ó, domingo? Sou eu. Ah, é? Felicidades, meu amor. Vamos colocar aqui todo mundo no sorteio da Caroline daqui a pouquinho. E quem ganhou? A Heloísa, vai de segunda também. Deu ela hoje, né, Dani? O Dani também foi de segunda. Deu Elton John. Can you feel the love tonight?

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1: Pontualmente 11 horas. Bom dia, Bebedouro. Bom dia, ouvintes da região, da zona rural. Sextou, pessoal. Olha aí, 28 de agosto de 2026, a última sexta do mês de agosto, né? E já está no ar a edição de número 21.015 da Rotativa RB. Hoje é dia da avicultura, hoje é dia do bancário e dia nacional do voluntariado. Na mesa de som, Daniel Souza. Central Técnica, Natan Molina. Apresentação, Claudinha Fran.
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1: Thaís Teixeira, coordenadora da Vigilância Epidemiológica, fala ao vivo com a gente aqui na Rotativa daqui a pouquinho sobre casos suspeitos de sarampo em nossa cidade e a importância da vacinação. Neste domingo, dia 30, tem festa em Botafogo em comemoração aos 118 anos do distrito e o Bruno Pazetto vai falar mais sobre o assunto. Vitor Barbieri, diretor do Meio Ambiente, faz um convite a todos para a Recicla Day, esse evento que vai acontecer amanhã, sábado, na Praça da Concha Acústica, a partir das 9 da manhã. Segunda-feira, dia 31, Bebedouro recebe Marcos Costa, secretário de Estado dos Direitos das Pessoas com Deficiência. E a Sônia Pietro, coordenadora de acessibilidade, dá mais detalhes. Guardas municipais femininas de Bebedouro participam de encontro em Itatiba. Dr. Rogério Valverde, secretário de Segurança Pública, fala mais sobre o assunto. Vamos conferir também na edição de hoje da Rotativa RB. O boletim policial, as notícias do Brasil e do mundo com Alexandre Ricarte, o Time News, as informações do esporte com o apresentador De Luca e os destaques do dia, comentados nos 5 minutos com Alexandre Garcia. Quem participar da live da Rotativa aí com a gente vai concorrer a uma pizza do Cezé maravilhosa. Boa sorte.
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0: São 11 horas e 9 minutos, agradecendo todos os nossos ouvintes pelo rádio. Na live já estamos vendo a Fabiola Prata, firme e forte aí, né, Fabiola? Dona Maria Prata, Rodrigo Vogel, Angélica Pereira, Alícia Salve, Maristela Duarte, Vanderlei Silva, Dulce Helena, Crislaine Felipe, Zezé Meriquides, Lidiane Katianovski, né? Ah, temos aí pelo rádio o Marco Aurélio Abreu, grande abraço. Nicole Edson também. Estamos recebendo a nossa querida Thaís, né? Coordenadora da Vigilância Epidemiológica, porque tem casos suspeitos, 2 aqui em Bebedouro, né? De sarampo. Então, Thaís está aqui para fazer o alerta importante, falar quem pode vacinar, quem vai ser vacinado. Thaís vai explicar tudo para a gente. Oi, Thaís, tudo bem?
2: Bom dia, Claudinha. Bom dia. Tudo bem? Bom dia a todos.
0: Me conta, teve aquela campanha de multivacinação, vocês atenderam 734 pessoas aqui na cidade. Valeu a pena.
2: Isso, Claudinha, valeu muito a pena, né, essa campanha que a gente fez no sábado.
0: Dia 22.
2: Porém, Claudinha, ainda temos muitas pessoas sem vacinar, principalmente crianças, né, de 1 ano para cima, sem vacina do sarampo. A nossa cobertura vacinal de segunda dose de criança do sarampo está muito baixa.
0: Olha aí, mãezinha, paizinho.
2: Né? Então, Claudinha, o que que acontece? Nós estamos hoje com 2 casos suspeitos no nosso município, que está em investigação. Foi coletado material, esse material já foi encaminhado, né? E a gente, Claudinha, quando nós temos um caso suspeito, eu vou falar um pouquinho da vacinação, como funciona, tá? A vacinação da rotina da criança normal, ela toma sarampo, caxumba e rubéola com 1 ano e a segunda dose com 1 ano e 3 meses.
0: Certo.
2: Tá? Que é o que o Estado preconiza, o Ministério da Saúde preconiza.
0: 1 ano e 3 meses, um monte de gente não voltou.
2: Um monte
0: só
2: de
0: só com 1 aninho.
2: Só com 1 aninho.
0: Entendi. Olha
2: então,
0: aí.
2: Assim. E não está imunizado só com uma dose. A criança precisa de 2 doses para ter uma imunização completa.
0: Certo.
2: Né? Agora, o que é que acontece? Quando a gente tem um caso suspeito de sarampo, a gente faz, chama-se bloqueio vacinal. Né? Então, a gente vai até a escola, vai até a casa desse suspeito e nós vamos vacinar seletivamente.
0: Só aquele espaço.
2: Mas é assim, Claudinha, quem tem as doses, nós não vamos vacinar.
0: Vai ter que olhar 1 por 1.
2: Nós vamos olhar a carteirinha de 1 por 1, das escolas, da casa. Quem não tem a vacina, será vacinado. Quem tem, a gente não vai vacinar. Porém, as crianças de 6 meses a menor de 1 ano, a 11 meses e 29 dias, nenhum bebezinho desse tem a vacina, porque não está na faixa etária ainda.
0: É só com 1 aninho.
2: Só com 1 aninho. Porém, como nós vamos fazer o bloqueio vacinal para essa suspeita do sarampo, dentro desse limite que é as escolas e a família onde esse suspeito permanece, essas crianças serão vacinadas.
0: Com menos de 1 ano.
2: Com menos de
0: 1 ano. Só porque tem um caso ali, pode ter um caso.
2: Isso, mas é somente na escola que essa criança estuda, tá. E dentro da família.
0: Porque tem pessoas procurando vocês e querendo tomar a vacina.
2: Isso, que são de outras escolas, são pessoas que não mas não é, essa vacina ela não tem essa
0: não
2: indicação.
0: Não funciona assim, é só bloqueio no local onde apareceu um caso.
2: Isso é uma orientação do Ministério da Saúde, é uma orientação do Estado de São Paulo, do grupo de imunização. Então nós estamos seguindo um protocolo de vacinação para agora em específico para sarampo, né? Então vamos vacinar quem estiver junto com esse suspeito.
0: Certo.
2: Se ele estiver na escola, nós vamos procurar a escola.
0: Se tiver uma empresa, é na empresa.
2: Se estiver na empresa, isso. Mas o caso tem que estar lá dentro. Aí nós vamos vacinar quem está junto.
0: Sim.
2: Que tem menor de 1 ano, de 6 meses a menor de 1 ano. Mas o que eu peço é para as pessoas estarem procurando as unidades de saúde para verificar a carteira vacinal, principalmente das crianças.
0: Até que idade as crianças?
2: Claudinha, a gente pede nesse momento, com o surto que está de sarampo na cidade de São Paulo, a gente pede a carteirinha de todo mundo.
3: Tá.
2: Então, a família leva a mãezinha, leva a carteira da criança, leva a carteira dela, do marido.
3: Não importa a idade.
2: Não importa
3: todo
2: a
3: mundo.
2: Idade. Tá? Nós tivemos bastante gente no sábado, mas a nossa cobertura não subiu tanto. Então, a gente precisa, nesse momento, verificar a carteira de vacina de todo mundo.
3: Então, pessoal, para um tempinho aí, olha a tua carteirinha do filho, a tua mãe e tudo mais. Vê se tem a vacina certinho, que são duas doses do sarampo, né?
2: Isso. O protocolo fala assim, Claudinho, ó. De um ano até 29 anos, a criança tem que ter duas doses. A criança e o adulto, duas doses. De 30 anos a 59 anos, uma única dose. Então, essas são as faixas etárias.
3: Só isso, gente. Acima de 60 não precisa se preocupar.
2: Isso, não precisa. Eu quero só falar um pouquinho, Claudinha, do sarampo. Quais são os sinais e sintomas para as mães ficarem atentas?
3: Como que acontece?
2: Procurar a UPA, procurar as unidades de saúde. O sarampo, Claudinha, é assim, ó. Febre alta, tá? Então, tem que ter febre. A febre é uma febre mais alta. É uma, como se fosse uma síndrome gripal junto, tá? Coriza, tosse, às vezes fica com um pouquinho daquela conjuntivite, secreção ocular. Ah. Mas mais importante, Claudinha, é o exantema. O que é o exantema? É aquela vermelhidão que dá no corpo. Começa normalmente na cabeça, pescoço e alastra pro corpinho.
3: Você fica inteirinha com pintinha vermelha?
2: Isso, fica. Então, assim, começou com esses sintomas, febre alta, sintoma gripal, a mãe já fica em observação, já vai olhando se não vai aparecer outros sintomas. Aparecendo esses outros sintomas, principalmente o exantema, procurar uma unidade de saúde, procurar atendimento médico, né? Pra gente, e já nesse atendimento, já leva a carteira de vacina dessa criança, pra gente já ver se tem vacina, se não tem vacina.
3: Corre logo, porque o sarampo é perigoso, né?
2: É grave, né, Claudinha?
3: É grave,
2: porque,
3: gente,
2: assim, principalmente criança, afeta muito, faz umas pneumonias muito graves.
3: É,
2: então,
3: perigoso.
2: A gente tem que ter um pouco mais de cuidado.
3: O Rodrigo Vogel está perguntando, sarampo em grávida é diferente?
2: A doença, para se manifestar, não. Ela vai se manifestar igual para todo mundo.
3: Tá. Mas aí a grávida também tem que correr, olhar.
2: Isso, até o adulto, né, Claudinha? Se
3: até
2: a gente,
3: o adulto.
2: Até o adulto tem que procurar atendimento médico. Grávida,
3: todo mundo, gente, isso. Até 59 anos pode ter o sarampo e tem que tomar vacina,
2: isso,
3: né?
2: Isso, grávida a gente vai ter um olhar diferente, porque a gente vai ver a questão de vacinação. Tem todas as recomendações. Por isso, então, na suspeita, vocês podem procurar as unidades de saúde, pode procurar o atendimento médico. Esses pacientes com suspeito será encaminhado para a vigilância. A gente vai fazer uma orientação mais específica, mais próxima da
3: Sim.
2: pessoa.
3: Gente, o importante é procurar o postinho mais próximo da residência ou ir para a UPA, se for de final de semana, né?
2: Isso.
3: Olha aí a Ângela Pouzi. Quem não sabe se foi vacinado e quando era criança não morava na cidade, como deve proceder? Acho que ela não morava em Bebedouro e era quando criança.
2: Quem não tem carteirinha de vacina. Ó, eu não tenho carteirinha, não consigo saber... Tem que tomar vacina. Até dentro da faixa etária, tem que tomar. Quem não tem como comprovar, a gente tem que tomar vacina. Tem que vacinar.
3: Entendi, viu, Ângela? Se você não tem carteira de vacina, se você não sabe se tomou ou não, toma a vacina, então. Né?
2: Isso.
3: Pelo menos uma dose aí, porque acima de 30 anos é uma dose só.
2: É uma dose,
3: né?
2: Só. Acima de 30 anos é uma dose só.
3: Rodrigo Vogel, por que o sarampo voltou se foi eliminado em 2016?
2: Por que o sarampo voltou? Devido à baixa cobertura vacinal. Só por todas as doenças, Claudinha, a gente está vendo que está tendo uma volta dessas doenças. De poliomielite, agora o sarampo. Porque a nossa cobertura vacinal do país está muito baixa.
3: No caso, Rodrigo, a criança tem que tomar com um aninho e depois um ano e três meses?
2: Isso.
3: Tem que voltar lá e tomar a segunda dose. Muitas mães, às vezes, dão com um aninho e depois não volta mais.
2: Isso. E o que acontece? Nós estamos tendo surto de sarampo nos Estados Unidos, na Europa... E muita
3: um vai lá atrás, isso. Outro vem para cá.
2: É muita
3: assim
2: viagem,
3: vai,
2: né? Internacional.
3: É.
2: Nós estamos com a festa de Barretos, né? Uma festa muito grande, que vem muita gente de fora do país também. Então, a gente, assim, está tentando se precaver de toda forma para não ter a reintrodução, pelo menos no nosso município. Estamos com dois casos suspeitos? Sim. Mas não temos resultados ainda.
3: Gente, vamos... tomar consciência aí, né?
2: Sim,
3: dá
2: procurar
3: uma
2: as unidades.
3: Aí, procura a unidade mais próxima da residência, leva as crianças, os adultos também, até 59 anos, vê tudo certinho, a carteirinha, se tem, se não tem. Enfim, vamos nos cuidar. Thaís.
2: Claudinha, só reforçando, então, a vacina do sarampo de 6 meses a menor de 1 ano só vão ser feitas...
3: Em local que teve um suspeito.
2: Em local que teve um suspeito. A vigilância vai estar avaliando esse local, vai estar avaliando. Se for escola, se for... Normalmente é creche, nós vamos vacinar somente aquele local do bloqueio, não é para toda a população.
3: Entendeu, gente? Quem tem seu bebê aí com menos de 1 aninho, não é para ir lá já vacinar. É só com 1 aninho, é só vai vacinar esses bebês antes de 1 aninho, onde tiver um caso suspeito.
2: Isso.
3: Vocês já estão cuidando disso em 2 lugares aí que a gente sabe,
2: sim,
3: né?
2: Sim, isso.
3: Quero agradecer a Ana Silvia aí do Pedro Maia, que está acompanhando a gente. Obrigada pelo carinho, né? A Fabiana Santana também. O Marco Aurélio Abreu, a Pousada Macau, em Bertioga. Ó, que legal. Deus abençoe. Gosta muito aqui da RB, do programa. Minha avó, Dona Amélia, desde 1997, ela se foi em 2002, era ouvinte aí da RB, né? E o Sumaciel tá com a gente também, a Rosimeire Andrade, a Fatiminha do Centenário, temos a Terezinha Cis Porto, Rodrigo Vogel, ai, como diferenciar sarampo de catapora ou dengue? Ah, meu lindo, tem diferença, sarampo é as pintinhas, catapora é umas feridas, não é?
2: É, mas o sarampo, na verdade, é como se fosse um grosseirão.
3: Isso, um grosseirão, eu tive.
2: Isso, a catapora são todas aquelas bolinhas, né?
3: Bolinha, que às vezes vira ferida, se mexer, até mais marca pele.
2: Isso, e o exantema da dengue é diferente, por isso que a gente, toda vez, todos os hospitais, todas as unidades de saúde, Claudinha, já estão orientadas. Na suspeita, vai ligar para a vigilância e nós vamos avaliar esse paciente de perto.
3: O que é?
2: O que é?
3: Certo. A Zoraide está aí, João Carlos Fonseca, Antônia Dias. São muitos ouvintes acompanhando a gente, Nádia Romero, grande abraço a todos, Thaís. Deus abençoe vocês nessa missão.
2: Obrigada,
3: viu? Claudinha. Vai dar tudo certo.
2: Se Deus quiser.
3: O pessoal vai tomar consciência e vai lá para a vacina, tomar a vacina do sarampo, tá? São 11 horas e 20 minutos, breve intervalo, a gente já volta na rotativa.
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3: São 11 horas e 27 minutos, agradecendo os nossos ouvintes aí. O Claudemir Jean Paulo também está na live da Rotativa. Tatiana Batista, Marli Gandra, Ivone Pinheiro Campos, a Antônia Cleusa Devates, Maria Iraides Argiona, Irani Batista, Jorge Alves, a Yara, a Terezinha. Pelo rádio, muitos ouvintes. 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Tudo maravilhoso. Deixa eu falar da Mega Sena 3050, concurso, acumula o prêmio. Ninguém ganhou ontem, vai a 30 milhões de reais, o sorteio é domingo de manhã. Os números sorteados ontem foram 11, 14, 30, 38, 49, 55. Teve 5 acertos, onde 26 apostas ganhadoras, cada um acabou levando R$55.536,51. E teve 4 acertos, onde 1.682 apostas ganhadoras, cada um acabou ficando com R$1.415,06. Então, até amanhã você pode apostar na Mega, porque o sorteio é domingo de manhã de 30 milhões de reais. Participe! Reforçar aqui a primeira semana que está acontecendo em Bebedouro da diversidade e inclusão, né, aqui da nossa cidade. Inclusive, amanhã vai acontecer na OAB a Feira da Diversidade, começando de manhã até a tarde, com muita coisa legal, música ao vivo, food trucks e tudo mais, campeonatos esportivos, né? No domingo vai ter a parada LGBTQIAPN+, também, às 14h, ali na Praça Carlos Gomes do Museu, até às 21h, tá certo? E agora nós vamos falar da festa de Botafogo do Distrito, comemorando 118 anos neste final de semana, domingo, dia 30 de agosto, às 8h30 da manhã. A festividade começa no Distrito com muita coisa boa. O Bruno Pazeto tá aí, ele é coordenador de distritos e ele quer contar tudo da festa de Botafogo, aniversário, 118 anos.
4: Olá, Claudinha, bom dia a todos os ouvintes da Rádio RB, que quem fala é o Bruno Pazeto, coordenador de distritos, e eu tô passando por aqui para fazer um convite especial para toda a população de Bebedouro e região, mês de agosto, mês de festa aqui no distrito de Botafogo, 118

0: de 18 anos do nosso distrito. E no dia 30, Claudinha, final de mês, dia 30, domingão, a gente tem uma programação muito bacana, tá? Às 8 horas da manhã a gente tem a missa aqui na nossa paróquia Nossa Senhora Aparecida. Após a missa a gente tem o desfile cívico. Após o desfile cívico, o corte do bolo. E após o corte de bolo a gente vai ter uma ampla festa com 10 artistas da nossa cidade, também da nossa região. Uma ampla praça de alimentação, Claudinha. Bebidas, comidas. Também teremos brinquedo para as crianças, né? Então a gente deixa o convite para toda a população de Bebedouro e região, agradecendo aqui a Prefeitura Municipal de Bebedouro, nosso prefeito Lucas Serém, nosso vice-prefeito Paulo Bianchini, nosso secretário de governo, o Jorge, que tem nos apoiado bastante, e também as empresas parceiras, o Júlio Melo, da Singenta, o Juninho Pedrosa, da JR Pedrosas aqui de Botafogo, também o Juliano Boldrini, da JR Boldrini, todos os nossos parceiros que têm nos apoiado para esse grande evento. Tá bom, Claudinha? Um abraço e fique com Deus.
1: Ô, Bruno Pazeto, vai ser um sucesso domingo. Botafogo em festa, gente. Todo mundo tá convidado para participar. Muita coisa boa vai acontecer por lá, viu? Rê Santos, tudo bem com você? Lindona Andréia Barbosa também, né? Na Boa Vista. E olha, segunda-feira, dia 31, Bebedouro recebe Marcos Costa. Ele é secretário de Estado dos Direitos das Pessoas com Deficiência. Sônia Pietro, ela é coordenadora de acessibilidade. Ela vai dar mais detalhes sobre essa visita importante aqui na cidade.
2: Bom dia, Claudinha. Bom dia, amigos da RB. Hoje eu estou passando aqui para dar uma notícia muito bacana para todos vocês. Nesta segunda-feira, dia 31, nós vamos receber aqui em Bebedouro o secretário de Estado dos Direitos da Pessoa com Deficiência, o Marcos da Costa. Ele vem aqui para oficializar um convênio entre o governo do estado de São Paulo e a prefeitura de Bebedouro. Esses convênios estão relacionados com as políticas públicas voltadas para a pessoa com deficiência. Um dos convênios é o programa Todas em Rede e o outro é o Polo de Empregabilidade Inclusiva, o PEI. E também ele vai fazer aqui uma apresentação muito importante sobre o Centro TEA Paulista. Claudinha, esse programa Todas em Redes é voltado ao fortalecimento da autonomia das mulheres com deficiência, oferecendo cursos e capacitações sobre a geração de renda, inserção no mercado de trabalho, autonomia financeira, prevenção à violência, autoestima, liderança e direitos. E também tem a iniciativa de promover a qualificação de profissionais que atuam na rede de proteção e atendimento às mulheres com deficiência. O Polo de Empregabilidade Inclusiva, o PEI, que é o segundo convênio, tem como objetivo ampliar as oportunidades da pessoa com deficiência na inserção do mercado de trabalho. Ele promove o quê? A aproximação entre os trabalhadores e a empresa e também incentiva a permanência e desenvolvimento desse profissional. Sobre o Centro TEA, é um centro especializado no atendimento de pessoas com transtorno do espectro autista e seus familiares. Ele oferece vários serviços de acolhimento e atendimento multidisciplinar, além de promover a articulação com áreas da saúde, educação e assistência social. E por último, Claudinha, eu quero finalizar agradecendo ao nosso prefeito Lucas Serém pelo compromisso com a inclusão e pela dedicação em promover políticas públicas que garantem mais direitos, oportunidades e qualidade de vida às pessoas com deficiência. Que este seja mais um passo na construção de uma cidade cada vez mais inclusiva, acessível e acolhedora para todos. Antes de finalizar, também eu quero deixar aqui que a cerimônia será na OAB, na segunda-feira, às 10 horas da manhã, e conto com a presença de vocês. Um abraço a todos e muito obrigada.
1: Obrigada a você, Sônia Pietro. Grande abraço, sucesso aí no evento, viu? 11h35, Rose Moretti está com a gente na live, a Daniele Batista também vai participar, Fatiminha Costa, Rê Santos, Andréia, todo mundo, gente, vai estar no sorteio da pizza do Zezé. Vai ser no outro bloco o sorteio, tá? Agora nós vamos para o Time News, primeira edição, as notícias do Brasil e do mundo com Alexandre Ricardo.
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4: Olá, tudo bem? Eu sou Alexandre Ricardo. Está começando a partir de agora mais uma edição do Time News. Vamos às informações. China alerta para alto risco de rompimento de barragem formada por deslizamento no Nepal. Ministro Marco Buzzi contrata advogados para se defender no STF após a acusação de importunação sexual. Julgamento do mentor do 11 de setembro é marcado para junho de 2028. Presidente da Colômbia ordena a deportação de imigrantes ilegais e diz que prioridade são os colombianos. Está começando o Time News.
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4: A China emitiu alerta de alto risco de rompimento em uma barragem natural que se formou no Nepal após um deslizamento de terra. O aviso foi dado pelo Ministério de Recursos Hídricos da China. O lago, represado, já tinha 2 milhões de metros cúbicos de água e pode receber mais 3 milhões nos próximos 3 dias por causa das chuvas. Se a barragem ceder, áreas rio abaixo podem ser inundadas, incluindo o porto de Jirong, passagem de fronteira entre China e Nepal já destruída pelos deslizamentos. Equipes chinesas de resgate no local também estão em risco. O ministro Marco Buzzi, do STJ, contratou 2 advogados criminalistas para a defesa dele no Supremo Tribunal Federal. Ele é suspeito de ter importunado sexualmente uma jovem de 18 anos em janeiro de 2026 em Balneário Camboriú, no litoral de Santa Catarina. Buzzi nega as acusações e diz que não fez nada de errado. Em fevereiro, ele foi afastado do STJ depois que 3 ministros levaram o caso ao presidente da corte, Herman Benjamin. Em agosto, o subprocurador-geral da República, José Adonis, pediu a perda do cargo de ministro. Se o STJ aplicar a punição, o afastamento definitivo precisará ser validado pelo STF. Khalid Sheikh Mohammed, apontado como cérebro dos ataques do 11 de setembro de 2001, terá julgamento marcado para junho de 2028. A decisão foi tomada pelo juiz militar Michael Schrammer, da Força Aérea dos Estados Unidos. Mohammed e outros 3 acusados estão presos na base de Guantánamo, em Cuba, desde 2003. O processo ficou parado por mais de 20 anos por causa de impasses jurídicos. Em julho de 2026, um tribunal de apelações recusou a confissão de culpa dos acusados, que fazia parte de um acordo de 2025 para escapar da pena de morte. O acordo foi cancelado pelo secretário de defesa, Lloyd Austin, após críticas de congressistas republicanos. O julgamento será feito por um júri composto por militares. O presidente da Colômbia, Abelardo de la Espriella, mandou deportar migrantes em situação irregular no país. A ordem foi dada no Conselho de Segurança em Barranquilla. Um vídeo vazado do encontro mostrou as instruções. A prioridade são os migrantes que cometeram crimes. Depois, vem os que estão sem documentação regularizada. Não vou aceitar a imigração ilegal. Primeiro os colombianos, segundo os colombianos e terceiro os colombianos, declarou o presidente. De la Espriella tomou posse em 7 de agosto, mas a agenda travou por causa de um terremoto que matou mais de 300 pessoas. A Colômbia tem cerca de 3 milhões de venezuelanos, segundo a Acnur.
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1: 11 horas e 39 minutos. Evandro Fagion está com a gente também pelo rádio. Muitos ouvintes. Vamos para um breve intervalo e a gente já volta falando do Recicladeia. Maria Tomásia está com a gente pelo rádio. Recicladeia é um evento que vai acontecer amanhã na praça, ali na Concha Acústica. Daqui a pouquinho a gente fala sobre isso.
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11: 11 horas e 45 minutos. Natália Canteiro está na live da Rotativa com a gente. Vai participar nesse bloco. A gente vai estar sorteando a pizza do Zezé Maravilhosa, Dona Maria Aparecida Hernandes também. Sorteia no final, tá bom? Vamos falar do Recicla Day, um evento aí do Saeb Ambiental e o Green, né, Cooperativa, quer convidar a população para participar amanhã do Recicla Day, esse evento de conscientização sobre a importância da coleta seletiva e da destinação correta dos resíduos. Vai ser amanhã às 9h, ali na Praça Barão do Rio Branco, na Concha Acústica. O Vitor Barbieri está aí, ele é o diretor do Departamento de Meio Ambiente e ele quer falar mais sobre o assunto. Vamos ouvi-lo.
12: Bom dia, Claudinha. Bom dia a todos os ouvintes.

0: Rio Branco, a famosa Praça da Concha Acústica. O horário, das 9 a meio-dia. É uma ação fundamental realizada em parceria com vários departamentos e secretaria. Nós vamos ter lá a Secretaria da Educação, Saúde, Vigilância Epidemiológica, a Saeb Ambiental e principalmente a Cooperativa Rio Green. Nós vamos estar fazendo várias atividades lá, doações de muda, traga a sua família para entender o processo de separação de material e o quão importante é isso para a nossa cidade. Convido todos vocês a estarem lá com a gente. Um forte abraço, Deus abençoe vocês.
1: Obrigada, Vitor Barbieri. Sucesso amanhã nesse evento Recicla Day, lá na Concha Acústica, a partir das 9 da manhã, e todos estão convidados. Antônia Cleusa Devates está com a gente na live também. Vamos falar das guardas municipais femininas aqui de Bebedouro que participaram de um encontro em Itatiba. Ah, representaram Bebedouro lá, né? Muitas experiências, muitos conhecimentos e informações entre profissionais da segurança pública. E agora quem fala sobre esse assunto é o Dr. Rogério Valverde, ele que é secretário de Segurança Pública. Ele está aí para falar mais sobre esse momento das guardas municipais femininas em Itatiba.
2: Bom dia, Claudinha. Bom dia aos ouvintes, internautas que acompanham a Rádio Bebedouro. Claudinha, falando hoje sobre a participação da Guarda Civil Municipal no encontro de guardas femininas que aconteceu na cidade de Itatiba. O encontro foi muito produtivo, porque através de palestras, trocas de experiências, muitos aprendizados, e pudemos também levar as nossas experiências, né, vividas em Bebedouro para este encontro, demonstrar todos os avanços que nós já tivemos em Bebedouro com relação à proteção da mulher que é vítima, né, não só de violência doméstica, mas vítima em todos os sentidos. Então nós podemos levar para lá também tudo que nós temos já implantado em nosso município. Botão Pânico, Patrulha Maria da Penha, equipes dedicadas, especializadas. Tudo isso também, Claudinha, para a gente se atualizar do que existe de mais novo, né, no combate aí à criminalidade contra as mulheres. O objetivo, de um modo geral, sempre é e vai ser sempre o nosso, né, a nossa intenção em trabalhar para que a gente seja melhor do que ontem. Então, lá foi um encontro muito importante. Nós tivemos a participação de 4 guardas municipais de Bebedouro que puderam estar lá, absorver todo aquele aprendizado e também levar, como eu disse, nossas experiências, com o objetivo de prestarmos um serviço ainda melhor para as mulheres de nossa cidade. E não só isso, e também através de palestras que ocorreram naquela cidade de Itatiba, não só o tema tratado, né, de violência também contra as mulheres, mas em todas as situações em que a própria Guarda Civil Municipal feminina também se encontra em algumas situações numa condição de discriminação, de preconceito. Então, de um modo que esse encontro foi muito produtivo para fortalecer as nossas equipes das guardas, da Guarda Municipal nossa, né, as nossas guardas municipais femininas, e saíram de lá com certeza mais fortalecidas, com maior gama aí de aprendizado, de conhecimento, para que tudo isso se reflita numa sociedade mais justa, mais segura e mais protetiva para quem realmente mais precisa nos momentos mais delicados. É o nosso compromisso, Claudinha, que a gente tenha uma cidade cada vez melhor e uma cidade cada vez mais segura. Aproveito nesta sexta-feira para desejar a todos aí um ótimo final de semana. Nós estamos com uma semana muito intensa lá no stand da Defesa Civil em Barretos, dentro do Parque do Peão, da Festa do Peão de Barretos. Eu estou desde ontem também e vou passar o dia hoje andando a região na condição de coordenador regional adjunto, né, da nossa Defesa Civil do Governo do Estado. Estou aí andando a região na companhia do nosso chefe executivo da Casa Militar, Coronel Araújo, que inclusive também visita o nosso CIS nesta sexta-feira. Nós estamos andando a região aí tudo para fortalecer também a segurança pública e a Defesa Civil de Bebedouro e de toda a nossa região. Um grande abraço, Claudinha, e fiquem com Deus.
1: Obrigada, Dr. Rogério Valverde. Rita Rodrigues está com a gente na live também, vai participar do sorteio. Temos notícias da GCM, da polícia, vamos lá? Olha só, na noite de quinta-feira, a Guarda Civil Municipal GCM realizou uma operação preventiva nas imediações do Centro Universitário Unifafib. O objetivo principal foi coibir a direção perigosa, perturbação do sossego por som automotivo excessivo e o uso de entorpecentes ali naquela região. E durante a ação preventiva, os agentes posicionaram viaturas em

0: pontos estratégicos e realizaram patrulhamentos com controle viário e abordagem em indivíduos em fundada suspeita. No total, 50 veículos foram abordados, resultando em 20 autos de infração de trânsito lavrados e 3 veículos removidos ao pátio municipal por irregularidades administrativas, né? Direção perigosa de veículo, entre outras. E graças à presença ativa ali das equipes, a segurança e a tranquilidade no local foram plenamente asseguradas. Então, o foco das nossas equipes é garantir que os estudantes e moradores do entorno ali do Unifafib tenham um ambiente seguro. O trabalho preventivo e a presença preventiva da Guarda Civil Municipal são fundamentais para inibir abusos no trânsito e garantir o cumprimento das leis. Polícia Civil conclui investigação e indicia autor de grave caso de maus-tratos contra animal canino aqui em Bebedouro. Polícia Civil, então, do Estado de São Paulo, por meio do 3º Distrito Policial de Bebedouro, que agora abriga o setor de proteção aos animais, conclui inquérito policial que apurava um grave caso de maus-tratos contra um animal canino, ocorrido dia 11 de dezembro. Isso, após assumir a titularidade do 3º Distrito e tomar conhecimento do procedimento, o delegado de polícia, Dr. Flávio Martins Vilela Tavares, procedeu à análise dos elementos reunidos no inquérito e especialmente das mídias que registraram a dinâmica das agressões, adotando as providências necessárias para a conclusão da investigação. E as fortes imagens de vídeo, né, analisadas pela Polícia Civil, registraram violência física exacerbada contra o animal, envolvendo emprego de corda, arrastamento pelas patas e chutes. A análise desse material, aliada à confrontação aí dos elementos constantes da investigação, permitiu individualizar o investigado como autor das agressões, reforçando os elementos de materialidade e autoria. E diante do conjunto probatório reunido, o inquérito foi concluído e investigado. FM foi formalmente indiciado pela prática do crime de maus-tratos contra ação previsto no artigo 32. Por se tratar de maus-tratos, né, a lei é 9.605/98. Por se tratar de maus-tratos praticados contra cão, a legislação prevê pena de reclusão de 2 a 5 anos. Olha só, multa e proibição da guarda. Então, falta de abrigo público para animais prejudica a efetividade do trabalho policial no município. E além da responsabilização criminal do investigado, a Polícia Civil consignou no relatório final, encaminhado ao Poder Judiciário e ao Ministério Público, uma dificuldade concreta enfrentada nos casos de maus tratos aqui em Bebedouro, tá? Então vamos lá, gente. Todo mundo que tem bichinho, cuidar com carinho, que agora o Dr. Flávio tá aí, hein? É, tá de olho em tudo. Vamos falar da Polícia Civil, que esclarece um roubo contra homem com deficiência intelectual em Bebedouro. Polícia Civil, por meio da DIGDIZE da nossa cidade, esclareceu a autoria de um roubo praticado contra um homem com deficiência intelectual ocorrido na noite do último dia 4, lá no Centenário. Segundo apurada, a vítima aguardava uma mulher com quem mantinha contato quando foi abordada por indivíduos que desembarcaram de um veículo e, durante a ação, ela foi agredida com um objeto semelhante a um cacetete, sofrendo lesões na face, nos braços e nas costas. Na sequência, seu aparelho celular Motorola Moto G84 foi subtraído e, após diligências e análise das informações obtidas durante a investigação, policiais civis identificaram VRL, de 44 anos, como um dos envolvidos na ocorrência. Interrogado, o investigado admitiu ter agredido a vítima, mas negou ter roubado o aparelho celular. Em sua versão, afirmou que agiu sozinho e alegou ter atraído a vítima para um encontro apenas para tirar satisfação, porque ela supostamente teria mexido com sua esposa. As diligências prosseguem visando a recuperação do aparelho celular e a completa apuração de todas as circunstâncias do crime, inclusive quanto à participação de outras pessoas. Segundo o delegado, Dr. João Vitor Silvério, o caso está sendo apurado com rigor, e especialmente por envolver uma vítima com deficiência intelectual. Confirmada a participação do investigado no roubo e presentes aí os requisitos legais, a Polícia Civil adotará todas as medidas cautelares cabíveis, inclusive a representação por sua prisão preventiva. Vamos agora para as últimas do esporte com o apresentador De Luca. Vamos lá?
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2: Gol! E no ar por aqui na sua sexta-feira, dia 28 de agosto, tudo pronto pra gente começar mais uma edição das Últimas do Esporte. Comigo, De Luca, todas as informações sobre o mundo da bola. Então, já dá aquele grau, aumenta o som e tamo junto aqui na melhor.
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2: Vamos começar falando de Internacional e Grêmio, que ficaram no 0-0 ontem no Beira-Rio pela ida das quartas de final da Copa do Brasil. O clássico gaúcho foi truncado e com poucas chances dos dois lados. No total, foram 43 faltas no jogo, com a bola parando a cada 2 minutos e meio em média. O Inter teve mais posse e finalizou mais, mas não criou nenhuma chance clara. O Grêmio também não ameaçou de forma consistente. A polêmica do jogo foi um lance de Carlos Vinícius, que acertou o rosto de Bruno Gomes com o braço e não foi punido, mesmo já tendo amarelo. O jogo de volta será na quinta, dia 3, às 9 da noite, na Arena do Grêmio.
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2: O atacante colombiano John Arias fez exames de imagem na manhã de ontem e o resultado apontou uma lesão na parte posterior da coxa direita. Ele está fora do jogo de domingo, dia 30, contra o Mirassol, fora de casa, pela 25ª rodada do Brasileirão. O departamento médico do Palmeiras avalia o problema como leve, mas já é suficiente para tirar o camisa 11 do duelo. A área sentiu um incômodo após a vitória por 3-0 sobre o Santos nas quartas de final da Copa do Brasil e deixou o campo mancando. O lateral Piquerez também preocupa, com edema na coxa direita. Já o zagueiro Gustavo Gomes, que saiu por precaução no clássico, foi avaliado e liberado, sem contusão muscular. O atacante Paulinho segue na reta final de transição física.
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2: O zagueiro Kaká do Vitória foi punido com 2 jogos de suspensão pelo STJD ontem. O motivo foi ter tentado rasgar a camisa do volante Jean Lucas, do Bahia, na comemoração do segundo gol do Bavi, no último domingo, dia 23. O julgamento chamou atenção porque a procuradoria usou um vídeo de uma página de paródia com áudio falso na acusação. O advogado do Vitória apontou o erro e o procurador admitiu o equívoco na hora. O atacante Marinho também foi julgado, mas sua punição virou advertência. Jean Lucas foi absolvido e o Bahia recebeu multa de R$ 2.000 pelo atraso no reinício do jogo. Tô de volta daqui a pouquinho já com mais informações. Fique ligado.
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0: 11 horas e 58 minutos. Chegou o momento. Ah, Isabel Pacheco também tá participando, né? Pizza do Zezé. Vamos lá, vamos ver quem vai faturar essa pizza. Que delícia, bem recheada, gostosa, saborosa. Olha quem ganhou, Isabel Pacheco. Eita, que sorte, hein? É isso aí, Isabel, passa aqui na RB, pega o Vale Brinde, vai buscar sua pizza no Cezé maravilhosa. Vamos para um breve intervalo na sequência. Horário político, propaganda eleitoral obrigatória daqui a pouquinho.
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4: 12 horas e 26 minutos, vamos a um breve intervalo e a gente já volta com notícias.
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4: 12 horas e 29 minutos, Celinha Toledo está com a gente na live, a Verinha Martins, o Wagner Henrique, o Fernandinho Eletricista está pelo rádio. Um beijo no coração de vocês, bom final de semana. E olha, hoje é dia 28, né? Hoje às 8 da noite, no Teatro Municipal, tem a apresentação da Leitura Cênica 70 com o ator Cacá Carvalho. Uma obra aí que propõe uma reflexão sobre a terceira idade, as diferentes experiências relacionadas ao envelhecimento. Vai ser hoje à noite, às 8 da noite, então é de graça, viu gente? Todo mundo está convidado. Cacá Carvalho hoje aqui em Bebedouro, no Teatro Municipal, e você não pode perder. Vamos agora para o Time News.

0: Segunda edição, as notícias do Brasil e do mundo com Alexandre. Vamos lá?
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2: Olá, tudo bem? Eu sou Alexandre Ricarte. Está começando mais uma edição do Time News. Vamos às informações. Onda de calor deve atingir 5 estados com temperaturas de até 42 graus centígrados nos últimos dias de agosto. Desenrola. Fies tem adesão aberta até 31 de agosto para estudantes com contratos elegíveis. Lula fecha acordo com Mota e Alcolumbre para instalar comissão que analisa fim da taxa das blusinhas. Trump renomeia Lago Ontário para Lago América em meio à guerra comercial com o Canadá. Está começando o Time News.
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2: Os últimos dias de agosto vão ser de muito calor em 5 estados do Brasil: São Paulo, Paraná, Minas Gerais, Mato Grosso e Mato Grosso do Sul. A previsão é que os termômetros cheguem a 42 graus centígrados, principalmente entre o norte de Mato Grosso do Sul e o sul do Mato Grosso, segundo a Notus. Em São Paulo e Minas Gerais, a média esperada é de 37 graus centígrados. O Climatempo explica que esse calor vem da grande quantidade de horas de sol no fim de agosto, somada ao aquecimento pré-frontal, que acontece antes da chegada de uma frente fria. Para piorar, o El Niño deve ganhar força nos próximos meses, com mais de 90% de chance de se tornar muito forte até 2027. Estudante com dívida no Fies tem até o dia 31 de agosto para renegociar o que devem pelo programa Desenrola Fies. A adesão pode ser feita pelos canais oficiais do Banco do Brasil e da Caixa Econômica Federal. Só podem participar quem tiver contratos elegíveis dentro do programa. O prazo está aberto e os bancos responsáveis são os canais indicados para fazer a renegociação. O presidente Lula acertou com o presidente da Câmara, Hugo Mota, e com o presidente do Senado, Davi Alcolumbre, a instalação da comissão que vai analisar a medida provisória que acaba com a taxa das blusinhas. Essa taxa é um imposto de importação de 20% sobre compras internacionais de até 50 dólares, feitas por pessoas físicas. O texto precisa ser votado em setembro, se não perde a validade. O economista Miguel Daoud alertou que a retirada do imposto é válida só por um período pequeno. Donald Trump assinou uma ordem executiva nomeando o Lago Ontário para Lago América. A medida faz parte de uma escalada de tensão entre os Estados Unidos e o Canadá. Na terça-feira anterior, Trump já havia publicado uma imagem do lago com o nome antigo riscado e o novo escrito no lugar. O Departamento de Interior dos Estados Unidos será o responsável por colocar a mudança em prática. O lago tem área de cerca de 18.900 quilômetros quadrados e faz divisa entre os dois países. A briga comercial entre Washington e Ottawa estourou no dia 22 de agosto, quando os Estados Unidos impuseram tarifas sobre cerca de 20 bilhões de dólares em produtos canadenses. O primeiro-ministro Mark Carney prometeu retaliar dólar por dólar.
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0: 12 horas e 34 minutos. Vamos agora para as últimas do esporte com o apresentador De Luca. Vamos lá.
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3: De volta por aqui com novas informações. De volta às últimas do esporte.
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3: O Atlético do Paraná confirmou ontem a renovação de contrato do técnico Odair Helma até dezembro do ano que vem. Se ficar no comando até o fim dessa temporada, Odair vai repetir algo que o clube não vê desde 1982. Um técnico que começa e termina o mesmo ano no comando do time. Além do novo contrato, ele também recebeu aumento de salário. O próximo jogo do Furacão é domingo, dia 30, contra o Fluminense, às 11 da manhã na Arena da Baixada.
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3: Flaco Lopes tem contrato novo e números que impressionam. O atacante argentino do Palmeiras renovou o vínculo com o clube até 2030 e chegou à marca de 30 participações em gols na temporada de 2026. A boa fase do jogador ficou ainda mais evidente na vitória do time sobre o Santos. Com a renovação, a diretoria do Palmeiras deixou claro que conta com o Flaco como peça importante para os próximos anos.
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3: A Procuradoria do STJD formalizou ontem a denúncia contra o atacante Caio Jorge, do Cruzeiro, pelo forte choque com o zagueiro Juan Tressoldi, do Atlético de Minas, no jogo de ida das quartas de final da Copa do Brasil, que terminou em 1-1. O Galo foi quem levou o caso ao tribunal. Caio foi enquadrado no artigo que trata de jogada violenta e pode pegar de 1 a 6 jogos de suspensão se for condenado. Juan foi levado a um hospital em BH, mas exames descartaram fraturas e concussões graves. Nas redes, Juan chamou Caio de mau caráter. O atacante entrou em contato para pedir desculpas. O julgamento deve ocorrer na semana que vem. Tô de volta na próxima segunda, trazendo mais informações sobre tudo o que rola e acontece no mundo da bola. Abração do Deluca, fiquem com Deus e até a próxima. Tchau, tchau, valeu.
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0: 12h36, lembrando vocês aí do esporte que vai ter aí, né? A peneira. Futebol feminino, amanhã, dia 29, no Tancredão. Atenção aí, meninas. Sub-15, nascidas até 2012, às 8h30 da manhã. O horário de vocês amanhã no Tancredão. E sub-17, nascidas até 2010, às 9h30. O professor Paulo Ribeiro, Ribeirinho querido, coordenador da avaliação, ele está pedindo para o pessoal aí, as meninas que vão participar, para comparecer trajadas com camiseta branca, shorts preto e meião preto e com o documento de identidade. Agora a gente vai ouvir o Mauro Santos, coordenador do Vôlei Bebedouro. Amanhã tem partida de vôlei, né? Na FECIB. E Sérgio Batista Zaccarelli, Bebedouro e Guarulhos, amanhã. É com você, Mauro.
5: Boa tarde, Claudinha. Boa tarde, ouvintes da rádio. Aqui quem fala é o coordenador do projeto Vôlei Bebedouro, Mauro. Claudinha, queria aproveitar na grande audiência do seu programa para a gente falar um pouquinho do nosso projeto e também da grande partida que vamos fazer amanhã na FECIB, no Jardim Casa Grande, contra a forte equipe de Guarulhos, né, pelo Sub-20 da Federação Paulista de Voleibol. Fora esse jogo, Claudinha, que a gente vai estar fazendo às 19 horas, a gente também vai fazer a apresentação das nossas duas equipes que vai disputar a Copinha, representando a cidade de Bebedouro. Equipes masculina e feminina, sub-16. São frutos de um projeto de escolinhas, onde a gente já tinha o apoio dos nossos estagiários, os meninos do voleibol, e hoje à frente, junto com o professor Samuel, o professor Felipe, coordenada por mim, né? Então a gente conseguiu aí, desse trabalho longo, né, das escolinhas, conseguir montar duas equipes, sub-16, tanto masculino quanto feminina. E aproveitar para agradecer, né, e ao secretário de governo, ao Jorge, ao professor Jorge, que vem fazendo um excelente trabalho aí à frente da administração e também apoiando o nosso projeto do voleibol, representando o nosso grande prefeito e amigo Lucas Serém. Então, Jorge, muito obrigado aí, né? Você provavelmente vai estar presente amanhã, os pais vão estar lá na FECIB, a gente vai fazer uma foto de apresentação dessas duas equipes, né? E no futuro bem próximo aí a gente vai estar já colocando esses meninos e essas meninas para estar representando a nossa cidade. Logo já na Copinha, né, que vai começar agora no meados de setembro, tá certo? Então, obrigado aí, Jorge, pelo esse apoio que você vem dando, não só ao esporte Bebedouro, tá, e também ao voleibol. Muito obrigado mesmo. Também, Claudinha, aproveitar para falar, ontem estive no Augusto Vieira aí, e parabéns, viu, secretária Angélica da Educação, que vem fazendo um excelente trabalho, e ontem eu vi o quanto ela está empenhada a reforma lá do ginásio do Augusto Vieira, porque para você entender, Claudinha, e os ouvintes, essas escolinhas nossas, né, que funcionam, quando a criança se destaca, a gente leva para as equipes de treinamento. E essas equipes de treinamento, elas são realizadas lá no Augusto Vieira. Então a sensibilidade da secretária Angélica, né, mostrou que a gente pode estar melhorando. Então ela está passando por uma grande reforma lá no Augusto Vieira, a pintura da quadra, pintura externa e interna, o ajuste nos vestiários. Então parabéns, viu, Angélica, tá? Sei que você tem um garoto aí que está no projeto, um menino muito bacana, como várias pessoas da cidade, né, que hoje está no nosso projeto do voleibol. Então isso é muito importante para o crescimento, tá? Então eu queria, Claudinha, fazer de novo o convite, né, para todas as pessoas que gostam do esporte da nossa cidade e também os adeptos ao vôlei. Amanhã às 19 horas na FECIB, essa grande partida de voleibol, tá certo? E a apresentação das equipes de base sub-16, masculino e feminino. Muito obrigado, Claudinha, e vamos em frente. Um abraço, viu?
0: Obrigada, Mauro. Sucesso amanhã no vôlei. A equipe de Bebedouro enfrentando Guarulhos. 7 da noite na FECIB. FECIB Velha, 12 horas e 40 minutos. Breve intervalo, a gente já volta falando de economia e previsão do tempo.
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8: 12 horas e 49 minutos. Hoje, dólar comercial custando 5,21. Dólar turismo 5,39. Cotação do euro R$6,05. O grama do ouro R$765,55. E Bitcoin, a moeda digital, R$412.105,41.
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10: O Inmet informa que a sexta-feira no Sudeste vem com calor em alta e céu mais nublado. Em São Paulo, a mínima é de 18 graus e a máxima chega a 32 graus, com ventos mais fortes e rajadas à tarde. Em Belo Horizonte, a mínima fica em 13 graus e a máxima em 30 graus. O Rio de Janeiro também tem tempo mais quente e nublado. Fique atento às rajadas de vento, principalmente no litoral de São Paulo. As informações são do Instituto Nacional de Meteorologia. Sofia Muniz, o tempo e a temperatura.
8: A previsão do tempo para Bebedouro hoje, sexta-feira, 28 de agosto, sol com algumas nuvens e não chove, a mínima é de 19, a máxima é de 35 graus, neste momento na cidade de Coração, 33 graus. Breve intervalo e na sequência 5 minutos com Alexandre Garcia.
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4: Olá, amigos de Bebedouro. Bom dia, ouvintes da RB88.3 FM. No nosso encontro de hoje eu vou falar sobre delação premiada do dono da Reage, que trabalhava junto com o Vorcaro, o Master, e envolve muita gente. Vai para o ministro André decidir. Eu queria falar também sobre os alunos do Colégio Militar de São Paulo que ganharam 6 medalhas na Olimpíada Mundial de Matemática. É uma conquista para o Brasil. E o ministro André Mendonça, como vice-presidente do TSE, sugere que se encontre uma definição de deepfake, né, inteligência artificial na campanha, para ter um padrão, para saber o que se pode fazer e o que não se pode. Né? Porque senão fica oscilando, fica dependendo da simpatia de quem julga. Não pode, de jeito nenhum. E o perigo da Inquisição depois desse episódio em Mogi das Cruzes, em que uma professora, junto com outros diretores de escola, falou sobre a necessidade de ler Hitler, Mussolini, exatamente para aumentar o conhecimento. Não se combate o que não se conhece, né? Mas fizeram uma Inquisição sobre a professora. É melhor a gente parar para pensar. O ex-dono da Reage, ou Reag Investimentos, o João Carlos Mansur, usado, interligado ao Vorcaro, Master e a um monte de gente, em toda aquela teia que encontrou terreno fértil no Brasil para quem topa qualquer negócio e não tem princípios, né, entregou à Procuradoria-Geral da República uma proposta de delação premiada, que tem 17 anexos. Prometeu pagar 40 milhões e agora a Procuradoria vai examinar, vai pôr lá um encaminhamento para o ministro relator André Mendonça, para saber o que vai ser feito. Bom, falando nisso, né, eu fico pensando, está todo mundo falando aí, o juiz lá dos Estados Unidos, no caso da fraude que falsificou a entrada inexistente de Felipe Martins dos Estados Unidos. Estão falando aí, e o juiz disse que já tem os nomes, são 3 brasileiros, 4 americanos, 4 funcionários americanos, 2 delegados federais brasileiros. O juiz já sabe, vai revelar os nomes, ainda não revelou, mas estão falando nesse Fábio Schorr, que é assessor de Moraes. Meu Deus! Aí vocês vão dizer, vai pegar Moraes? Não, porque o Eduardo Taliaferro fazia a mesma coisa no TSE como assessor de Moraes e não pegou em Moraes. Moraes continua lá, assim como o contrato de 129 milhões não pegou. Eu não sei por que não pega. Né? Todo mundo sabe, todo mundo vê, todo mundo ouve e todo mundo comenta. Bom, voltando ao André Mendonça, vice-presidente do TSE, Tribunal Superior Eleitoral, numa das reuniões do TSE, ele propôs que o tribunal chegue a um consenso sobre o que é deepfake, ou seja, mentira profunda, falsidade profunda, literalmente. Né? É aquela construção da engenharia da inteligência artificial que faz uma pessoa e ela fica autêntica e usar isso na campanha eleitoral. Ainda hoje um amigo me ligou, candidato, a reeleição, um deputado federal pedindo que eu gravasse, isso eu não posso gravar, né? Imagina se eu for gravar para todos que eu conheço que me pedem, né? Eu não posso. Aí eu largo o jornalismo, vou ser propagandista de campanha, né? Isso é impossível. Então as pessoas às vezes constroem, né? Como foi o caso de Bolsonaro, estava presente lá no lançamento de Fábio pela inteligência artificial. Até onde pode ou não pode isso? Né? Tem que realmente isso, tem que decidir antes que cheguem as queixas, aí vai decidir pela circunstância, né? E não pelo fato anterior. Né? Tem que fazer isso mesmo. Gente, meus parabéns aos alunos do Colégio Militar de São Paulo, que lá no Vietnã, representando o Brasil, na Olimpíada Internacional de Matemática, ganharam 6 medalhas. Né? Isso mostra que ainda há esperança no Brasil, ainda há cérebros no país. Um país só existe, só progride, só acaba com bem-estar, só tem bem-estar, se tem cérebros construtivos, produtivos. Né? E, por fim, a minha preocupação que esse negócio possa virar inquisição. Aconteceu, tem que tomar muito cuidado com isso, porque o pensamento tem que ser livre, a discussão tem que ser livre. Eu estou me referindo a uma professora chamada Roselaine Mogi das Cruzes, numa reunião via digital com outros diretores de escola, não estava falando para os alunos, né? Outros diretores de escolas, ela falando, olha, é muito estimulante, né? Estímulo para o cérebro, ler Hitler, da Alemanha, Mussolini, da Itália, aí ela cometeu um erro, né? Um erro, talvez fosse só um engano, se ela não souber se foi erro mesmo. Salazar da Espanha, ela disse. Espanha foi Franco, né? Antônio de Oliveira Salazar é Portugal, né? Como todo mundo deve saber, né? E agora é interessante que ela não falou em Potpol, matou milhões, Stalin matou milhões, o Mao matou milhões, o Fidel e o Che, né, mataram milhares, não falou nesses, mas recomendou leitura. Ela já foi afastada pela secretaria, um escândalo. Não tem mais livre pensamento, não? No mundo do cérebro, do pensamento... Gente, eu faço isso. Eu quero estudar a pessoa a quem eu devo evitar. Exatamente por isso que eu preciso estudar, preciso ler a vida de Stalin ou de Hitler, como eu leio a vida de Churchill para aprender. A vida de Hitler eu estudo para saber o que evitar, o Stalin, não é? É bom que a gente pense nisso. Eu estou vendo um exagero aí, parece que as pessoas não pensam ou não querem pensar. E aí vão ficar, né?
5: 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De Brasília para a RB88.3 FM, Alexandre Garcia.
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7: São 13 horas e 11 minutos. Olha, hoje a rotativa acabou tarde, hein? Horário político e tudo mais. Silvinho já tá por aqui, ô Claudinha. Deixa meu horário. Ei, amigo, vai comandar a tarde com muita alegria. Bom final de semana a todos. Até a segunda. Tchau, tchau.
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2: Ô meninada, boa tarde a vocês aí, como é que vocês são? Tudo belezinha? De bem com a vida? Estamos chegando, hein? Eita, coisa boa, final de semana aí, ó. Sexta-feira, sua linda, boa tarde a você, com muita alegria, muita energia positiva, estamos chegando para animar a sua tarde gostosa, nesta sexta-feira, é a última sexta-feira do mês de agosto, aí, ah, tchau agosto, uhul, vai com Deus meu irmão, ó, muito obrigado a você pelo carinho, audiência, companhia, ligadinho agora, na melhor, na mais gostosa, na mais ouvida, a RBFM, a rádio top, top, top, deixa eu já mandar um abraço para uma galera muito legal aí do Saeb, né, o pessoal tá aqui de frente à RBFM na Avenida Caio Furquim, estão fazendo ali as galerias, né? Terminando as galerias pra, né? A Raul Furquim sem fim ter logo o seu término em breve, vai estar tudo top. Rapaziada tá ali, ó, descansando o horário de almoço, curtindo o programa da RBFM, agora vai curtir o Silvinho até as 16 com muita alegria. Rapaziada, um abraço pra vocês aí, viu? Meu amigo Paulinho também mandou aqui pra nós, ó, é, Silvinho, manda um abraço pro pessoal da Bandeirantes aí, o pessoal que tá trabalhando na rodovia, tá todo mundo ligadinho na RBFM, na mais gostosa, na mais ouvida. Aí, rapaziada! Eita, alô, Paulinho! Pessoal aí da Bandeirantes, né? Construtora Bandeirantes, fazendo essa construção maravilhosa. E o viaduto aqui, né? Da Raul Furquim sem fim, que tá chegando ao final. Grande abraço a vocês, né, rapaziada? Bom trabalho pra vocês também. É o pessoal da Bandeirantes, é o pessoal do Saeb, é o pessoal aí das rodovias, ouvindo a programação RB, a mais gostosa, a mais ouvida. Tamo junto e misturado, hein? Valeu! Vamos começar já com a minha primeira, tá disposto aí, tá legalzinho, tá de boa, solta então, vai!
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2: 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Chega lá em Breno e Matheus e o Negro e Solimões, na boca de uma cowgirl. Boa tarde a você. Alô, Joãozinho Liberato. Boa tarde, meu querido.

0: Que coisa linda, que coisa maravilhosa. Boa tarde pra você, ligadinho na melhor, meu amigo Joãozinho Liberato, né? Ô, Joãozinho, boa tarde, meu querido. Tá aí nas obras, tá aí na sintonia. Tá na mais gostosa, tá na mais ouvida. Fala comigo, Joãozinho.
1: E aí, Silvinho, boa tarde pra nós, meu querido.
0: Você tá bom?
1: Ou? Vou começar o programa, já manda pra nós e Claudinho Bochecha aí, só love.
0: Da
1: RC Pintura. Tamo aqui, eu, Rodriguinho, o Ala. Tamo aqui na maçonaria, aqui na Alfurquim.
0: Aí, garoto. Valeu,
1: todo mundo tá ouvindo nós. Valeu, Silvinho.
0: Ô, é nóis, irmão.
1: Um abraço aí pra equipe RC Pintura.
0: A RC Valeu. Pintura. Beleza, Joãozinho?
1: Paixão é você. Tamo junto, hein, Silvinho?
0: É nóis, moleque doido! A Edna também tá pedindo dia de formatura, Jaine, né? Vamos tocar daqui a pouquinho pra vocês. E agora, molecada? Vamos matar a saudade, então, aí, né? É, eles cantando Claudinho e Bochecha. Só love, só love, só love, só love. Eita, coisa boa! Solta aí, vai! Solta a batida! 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

0: Só love, bebê. Matando saudade, Claudinha Bochecha. Que saudade dessa rapaziada aí, né? Meninada, é nós. Tamo junto, né? Faça sempre o seu melhor. Faça aquilo que você gosta, com amor, com dedicação, com respeito. Porque tudo que você faz com amor, bebê, é maravilhoso, não é? Minha amiga Caca Franco, boa tarde, Cá. Tudo bem com você? Joinha, Silvinho. Ó, amanhã eu sei que, né, não tem o programa, mas eu quero adiantar já o aniversário da minha filha Caroline Tomé. Amanhã é dia dela. Ô, Caroline, beijo pra você, menina. Saúde, paz, amor, carinho. Tudo de bom pra você. Que Deus te abençoe tremendamente, viu, Caroline? Um beijo no seu coração, gatona. Ô, Cá, beijão pra você também, viu? Silvinho, toca pra mim aí o HP, a Inimigos HP, né? Toca um samba aí que eu vou me apaixonar. Eita coisa boa! Olha a Cristiane também com a gente aqui, né? Oi, Cris, tudo bem com você, Cris? Como é que você tá, mulher? Tudo beleza? Obrigado pelo carinho, viu, Cristiane? Também ouvindo a gente, aquele carinho todo especial pra você. Um excelente final de semana, viu, Cris? Obrigadão pelo carinho da audiência e na companhia! Bom, né? Ele vai ficar feliz, né? Não sei se ela ganhou alguma coisa, se é comigo, não é, mas tá bom. Beijo pra você e também pra toda a sua família, viu? Gente, em cima da pinta, 1h30. Eu volto já com mais músicas pra você ligado na melhor.
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3: Opa, que delícia, meu amigo Léo Pereira. Grande abraço. Léo Ikegami, feito pra família, feito pra você, né? Gente, Mega Sena 3050 acumula e prêmio vai para 30 milhões de reais, viu? Vale a pena você conferir já já os números sorteados aí, ó. A galera mandando abraço aqui. Quem tá aqui é o Wesley, Wesley Fernandes, o pintor. Ô Wesley, boa tarde, meu querido.
4: Boa tarde, Silvinho, beleza?
3: E aí, quem irmão?
4: Fala é o Wesley.
3: Tá bom?
4: Silvinho, toca pra nós aí. Gustavo Lima, retrovisor.
3: Opa!
4: Beleza pra todos o pessoal da obra. Da construção civil aí.
3: Legal.
4: Estamos aqui no Deluxe, aqui na luta.
3: Aí, garoto.
4: Sextou, hein, Silvinho? Já dito tomar um suco da confusão. RB, minha paixão é você.
3: Ô, Wesley, eu lembro aquele dia que nós fomos lá na inauguração da Decor Tinta. Você lembra, irmão? Hã? Vinha churrasquinho, a RBFM tava lá. Tinha um café da manhã maravilhoso. E aí, pra ajudar, meu irmão, o cara me pede, né? 2 barril de chope. que é isso, nego? Hã? Foi chope até não querer mais, hein, Wesley? Chope e também ali, né? Espírito. Olha lá, o Valdecir lembra, ele passou por lá. O Valdecir tomou as pernas saindo cruzando lá, né, Valdecir? Ainda bem que o ponto de chucuária na esquina já montou ali e parou ali o Santa Terezinha. É, rapaz, o Canelo tomou todas lá também, né? Ô, molecada, bom demais, que gostoso, né? Eu e o Dani, a gente não pôde tomar muito, né? Muito não, a gente não tomou nada porque a gente não pode tomar em serviço. Mas, cara, comeu, comi bastante. Ô, espetinho bom da peste, nego, hein? Guaranazinho, menino do céu! Podia chamar nós de novo, né? Tô precisando comer uma carninha. Gente, quem quiser chamar eu pra comer carne, eu vou com o maior prazer, tá? Eu levo aí, ó, a barriga e a boca junto, viu? Pode ter certeza. A Juju, lindona maravilhosa, mandando aqui o áudio do Ikegami. Feito pra família, feito pra você, daqui a pouquinho eu falo, beleza? Molecada, tudo bem com vocês aí? Como é que vocês estão, hein? De bem com a vida, com certeza. Joga pra cima, meu amigo. É só alegria, alegria, alegria. RB, nossa paixão é você. Vem comigo.
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5: Meninada, ó, o sorteio do concurso 3050 da Mega Sena, opa, enrolei aqui, né? Foi realizado na noite dessa quinta-feira, dia 27, em São Paulo. O prêmio para as apostas que acertassem as seis dezenas era de R$23.300.000. No entanto, atenção, ninguém levou a faixa principal e o valor acumulou para R$30 milhões. Os números sorteados, anota aí, ó. 11, 14, 30, 38, 49 e 55, beleza? 5 acertos, 26 apostas ganhadoras levando uma grana boa, R$55.536,51. 4 acertos, acertando 1.682 apostas ganhadoras levando um prêmio de R$1.415,06, né, meu amigo? Fala pra você, é um dinheirinho legal, viu? Dá pra tomar uma cachaça aí, ó. O meu amigo também, Marildo, do Jardim Primavera. Silvinho, boa tarde, meu irmão, tudo bem? Ô, Marildo, boa tarde, manda cravo e canela pra gente. Lá vem o negão, cheio de paixão. Ticatá, ticatá, ticatá. Ô, moleque doido. A Luma tá aqui, Silvinho, toca pra mim. Revelação, velocidade da luz, obrigado, beijo, viu? Obrigado a você também, viu, Luma? O Valdecir foi que saiu trançando as pernas aquele dia lá, né? Eu tenho certeza disso. Quanta gente com a gente, ó. Tatiana Batista, boa tarde, Tatiana. Ouvindo a Ribeirão FM, quero participar do sorteio. Se tiver, bom final de semana pra vocês na rádio. Ô, Tati, beijo pra você. Zezé Merkids, me coloca aí, Silvinho, no sorteio. Se tiver, bom final de semana. Nicão Silvério, meu parceiraço, tá aqui, vai falar comigo. Fala comigo, Nicão. Boa tarde, menino.
6: Fala, Silvinho. Boa tarde, meu rei. Você tá bom?
5: E aí, parceiraço? Tá bom, menino?
6: Manda aquele louvor de ontem lá que não tocou.
5: É verdade, né?
6: Código 48. 43 com o Thiagão.
5: 43.
6: Semeadores. Manda pro Marcão, meu parceiro aqui, que gosta de um sertanejão, mas ele vai curtir comigo aqui, que hoje é sextou.
5: Sextou, bebê.
6: Manda pro Roger, pro Vandão, pro Macalé, pro Dor Cabeção, pro Léo Lima, que ontem ficou ansioso pra escutar lá, mas ele não tocou.
5: Sou Léo Lima.
6: Da cidade.
5: Não vai tocar hoje.
6: Manda pro Pio e pro Maranhão, que tá aqui em frente da obra aqui.
5: Beleza.
6: Todos os seus ouvintes, toda a construção civil aí.
5: Fechou, meu irmão.
6: Ô, Silvinho, eu vou fazer um churrasco lá, quase toda sexta-feira, né? Tá na casa do Roger lá.
5: Olha!
6: O dia que nós for fazer lá, né? Vai te chamar, hein? Só Bicho. Quero ver se vai...
5: Que isso, mano?
6: Vai chegar com nós lá pra comer uma carne lá.
5: Uns 10 minutos eu vou sim,
6: mano. Faz isso aí mesmo. Só leva a boca, a barriga e o copo pra tomar um refrigerante.
5: Aí, garoto!
6: Fechou?
5: Fechou, irmão?
6: Tamo junto, meu
5: rei. É nóis, menino.
6: RB, nossa paixão é você.
5: Valeu, ó. Obrigado e desculpa não ter
6: tocado. Não dá pra acompanhar a live lá, não. Eu tô dormindo cedo, igual criança.
5: Ô, louco, rapaz do céu. Mas tá valendo, viu? Ô, Nicão, um abraço pra você. Obrigado pelo carinho, audiência, companhia. Chama nós que nós vai, viu, cara? Não, com certeza. Tia Tereza, que beleza. Ô, tia Tereza.
7: Oi, Silvinho.
5: Oi,
7: boa
5: tia.
7: Boa tarde, minha linda. Tudo bem com você?
5: Como é que tá?
7: Ô, Silvinho. Toca a música do Mato Grosso e Matias.
5: Toco.
7: Retrato de mãe pra tia Tereza.
5: Beleza, beleza.
7: Vou tocar e ofereço pra Aline, pro Luiz Otávio, pra você, pra tua esposa, pra todos os ouvintes. Tenha um ótimo final de semana. Que Deus continue te abençoando cada vez mais.
5: Ô, tia, obrigado.
7: Fica com Deus. e um beijo.
5: Beijo, tia, que ele possa abençoar todos nós, viu, tia? Não só eu, a todos nós que estão aí ligadinho também na 88.3 RBFM. Agradeço a todos pelo carinho, pela audiência, pela companhia, né? Tem aqui o Roger Pipas que mandou o áudio dele, já tô rolando. O Wesley mandou aqui falando do churrasquinho também, da cervejinha, do chopp. Aguenta aí que eu falo já e daqui a pouquinho tem Gustavo Lima, bebê. É o retrovisor. Chama, neném. Eu volto já com mais músicas pra você. Fica ligado aí, ó.
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1: Ó, meu amigo Wesley tem direito de resposta do que eu falei. Fala comigo, menino.
2: Rapaz, Silvinho, bem lembrado, hein? Rapaz, aquele dia foi bom demais.
1: Foi chique, né?
2: E eu nunca vi o Canela então... tão dedo igual aquele dia. Ele chegou perto de casa, ó, rapaz, trançando as pernas. A filha dele, a esposa dele, falou: rapaz, você deixou meu pai bêbado, hein?
1: Que é isso, hein?
2: Canela é foda.
1: Canela com cerveja, com chopp, meu amigo. Coisa de doido, né? Roger Pipas, boa tarde, meu irmão.
3: Ô, Silvinho.
1: Ô.
3: Dá um som pra nós aí, meu irmão.
1: Eu dou risada, cara. Qual?
3: Olha lá, eu, o Nicão, lá em cima, lá no Sete Jardim.
1: Aham.
3: Macalé aqui comigo, aqui no Racim.
1: Legal, hein?
3: Pereirinha lá no Primavera.
1: Galera toda,
3: galera
1: ligada.
3: Toda sintonizada aí, Silvinho.
1: É de norte a sul, leste a oeste, né, cara?
3: Aniversário pra minha filha, Sabrina, Silvinho.
1: Ô, Sabrina!
3: 18 anos.
1: Aí, ó.
3: A menininha tá fazendo aí, Silvinho.
1: Ei, Sabrina.
3: Um abraço, filho. Pai, te amo.
1: Ô, Sabrina, papai ama você com amor e carinho. Que Deus te abençoe cada vez mais na sua vida, viu? Beijo pra você, lindona. Aninha Clara, do Sete Jardim. Aninha.
4: Boa tarde, Silvinho.
1: Oi.
4: Um beijo.
1: Aí,
4: bom,
1: ó,
4: final de semana.
1: Obrigado, Aninha. Sempre trabalhando na luta, né, Aninha? Na batalha, ouvindo a RBFM. Obrigado, gatona. Beijo, obrigado, gatona, com todo o respeito. Senão teu marido me pega depois na esquina, né? Não dá pra correr, quero ver. Rapaz do céu. Eita, nós. Ó, com todo o respeito, um beijo no coração de todos vocês aí. Obrigado pelo carinho, audiência e companhia.
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1: Gustavinho Lima, retrovisor, RB, nossa paixão é você, bebê. Vem comigo, vem. Chama!

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0: Olha o negão chegando aí, né, meu amigo? Ah, que é isso? É cravo e canela, lá vem o negão, né? Ó, oh, dona Antônia Pavini, boa tarde, dona Antônia. Silvinho, manda um abraço aí pra tia Tereza, ela é minha amiga, viu? É, olha que legal, nossas filhas estudaram juntas, que legal, viu? É, a tia Tereza é minha tia desde quando eu nasci, né? Com certeza, né? Tem que ser desde quando eu nasci. Ô, dona Antônia Pavini, beijo, obrigado pelo carinho, audiência e companhia, tá? Meninada, você que ainda não tem o Silvinho no TikTok, quem aí tem TikTok, hã? Ah, segue o Silvinho lá, ó. Silvio Locutor 4. Tem Silvio Locutor 17 e tem Silvio Locutor 4. Vai no Silvio Locutor 4, né? É o que a gente mais tem ali de seguidores. Com quase 3 mil seguidores, quase 3K de seguidores ali. Vamos bater 5 mil em breve, tá bom? Então você que não tem o Silvio Locutor aí, né, 4, no TikTok, manda lá que eu aceito a sua solicitação e vem comigo, né? Levar só coisa boa pra você também pelo nosso TikTok, certinho? Desfile cívico e bolo marcam as comemorações dos 118 anos do distrito de Botafogo, bebê. Daqui a pouquinho eu tô aí, eu falo pra você ficar ligado na melhor, ó.
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0: Meninos e meninas, estou ouvindo todos os áudios que mandaram pra gente, pra não deixar nenhuma música de fora, tá? Ô meu amigo Nico Silvério, aguenta aí, rapaz, tá chegando a sua música também que você pediu. Vamos rolar já já esse louvor top pra você, beleza? Agora 1h56, vamos falar do Bar Delas aí, ó.
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1: Meu amigo Joaquim, meu querido, DM Agrícola na parada com a gente aí. Fala, Joaquim!
2: Boa tarde, Silvio, meu querido.
1: E aí, rapaz?
2: Boa tarde pra nós, meu amigo.
1: Como é que você tá?
2: Boa tarde a todos os ouvintes.
1: Tudo bem aí?
2: Como é que você tá, Silvio?
1: Bem também, viu?
2: Aqui também tá tudo bem.
1: Que bom, Silvio, que bom.
2: Oh. Manda mal um musicão pra nós aí. Ah. Perdoa, amor.
1: Perdoa, amor. Legal.
2: Mato Grosso e Matias.
1: Fechou.
2: Pra vocês e pra todos os ouvintes.
1: É nóis.
2: Ô, Silvinho, eu também sou de Botafogo, Silvinho. Fui criado lá.
1: Aê, Botafogo! Pessoal de Botafogo, e grande abraço a vocês, né? Abraço, viu, Joaquim? Botafogo é top demais, viu? Show de bola. Meninos e meninas, eu vou mandar uma música agora especialmente para todas as mulheres, né? Ah, que delícia. Ó, inclusive, eu quero mandar essa música para a minha esposa, a Daniela Cardoso, que eu amo tanto, viu, Dani? Beijo, viu, amor? Amo você, minha parceira, minha namorada, minha amante, minha mulher, minha companheira, minha tudo, né? Beijo pra você, obrigado por você sempre estar ao meu lado, viu, amor? Sempre vou falar isso de coração aberto, porque todas as mulheres têm que ter amor, têm que ter carinho, têm que ter respeito, têm que ter companheirismo, na verdade, isso tudo a gente tem, né, bebê? Beijo pra você, tá bom? E pra matar a saudade, então, essa daqui vai para todas as mulheres, que é o Cara Metade. Toda mulher. Essa música é linda, vai especialmente pra você, mulher bonita. Pra você, amor, te amo, viu, nega? RB, a nossa paixão é você. Vem comigo, vem na mais gostosa.

0: música maravilhosa, Cara Metade, Vavá e Companhia, né? Toda mulher bebê aqui na Ribeira mais gostosa, aí, ó, na mais ouvida. A Prefeitura de Bebedouro celebrará o aniversário do distrito de Botafogo, dia 30 agora de agosto, às 8h30 da manhã, né? A festividade contará com desfile cívico e o tradicional corte de bolo. O cronograma de aniversário do distrito de Botafogo é dia 30, domingo, às 8h30 da manhã, na Praça Central, tá certo, pessoal? Desfile cívico, corte do bolo de aniversário, muita alegria. Parabéns aí, Botafogo! Parabéns a todos botafoguenses que tá aí com a gente, ouvindo a gente, né? É botafoguense que fala, bebê. É isso mesmo, então tá bom, né? Abraço a toda a galera, tamo junto!
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0: Aguenta as pontas que eu volto já. 2h04 agora.
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2: Que delícia, né? Boa tarde. Você ligadinho na melhor, na mais gostosa e na mais ouvida. Agradecer meus novos seguidores do TikTok. A galera entrou lá, né? É, tá seguindo o Silvinha no TikTok. Obrigado, viu, pessoal? É Silvio Locutor 4, viu? Chama aí no TikTok, ó. A Cristiana Gomes, é isso? Alô, Cristiana, boa tarde a você. Obrigado pelo carinho. A Vaninha Araújo também acabou de entrar agora lá no Silvio Locutor 4, né? Pela minha conta lá no TikTok. Chama a gente aí. A Cidinha também, a Thaís Bossi. Olha que legal, quanta gente entrando pelo TikTok do Silvinho, né? É Blue Mary, alô, Blue Mary. Boa tarde a você, obrigado pelo carinho também. Gente, estamos ao vivo aqui pela RBFM, né? Bebedouro São Paulo, Brasil, com muita música top pra você, beleza? Marli Buzini, alô Marli, boa tarde. Essa é top demais, vamos curtir ela então aí, hein? Vamos curtir um pouquinho, top aí, Satisfaction, pra você ligadinho na RBFM. Aumenta o som, vem comigo, bebê.
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2: Comigo até as 4, ó, chega junto. Alô Lopes, boa tarde, irmão.

0: legal, né? Uma super montagem pra você na RB FM, na mais gostosa, na mais ouvida aí, ó. Tamo junto, misturado, 88.3 RB FM. De Vereador São Paulo, Brasil, até as 4 da tarde. Eu, Silvio César, o príncipe das tardes com você. Chama, bebê, vem comigo.
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0: Show! Ó, o Lopes falou, da hora o seu programa. Obrigado, Lopes. Tamo junto. Compartilha essa ideia pra gente aí.

0: bom demais, meu amigo Nico Silveira, galera toda ouvindo a gente aí no, né, nas obras em Bebedouro aí, curtindo a programação RB, meu amigo Marcos aqui também tá mandando o aulê dele, aí é isso, é o aulê do Marcos, cadê o, vamos lá, o áudio do Marcos aí, ô Marcos, boa tarde, você tá bom, meu querido?
1: Boa tarde, Silvi, toca a música do Bruno Marrone.
0: Boa.
1: Quer casar comigo?
0: É, eu tô casado.
1: Pra minha namorada, e pra minha mãe.
0: Beleza, viu, um abraço a você, mas já sou casado também, viu, meu irmão, obrigado, viu, casa com a tua nega aí, tá doido? Vamos lá de música então, Nico Silveira pediu, tá aí ó, Pateta código 43, código real da vida. Ótima tarde pra você, vem comigo. Roseli Moraes, boa tarde Roseli. Tamo junto, essa é topzera demais, curte e ouve na RBFM, compartilha essa ideia, vem, vem, vem. Chama bebê, cheguei.
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0: legal, hein? Indicação do meu amigo Nico Silveira, Lonicão. Tamo junto, né? Pateta, é. Código 43, Vida Real comigo, aqui na RBFM, beleza? Segura as pontas aí, nós vamos pro intervalo comercial. A gente volta já já com muito mais músicas pra você. Até as 4 aqui na RB, mas eu continuo um pouquinho aqui no nosso TikTok. Obrigado a você pelo carinho, pela audiência, pela companhia. Silvio Locutor 4, chama a galera, marca a gente, segue nós aí no TikTok e vamos pra cima que só tem música boa chegando na RBFM.
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11: Meninas e meninos, atenção, ó. É dia 30 de agosto, como nós falamos agora há pouco, é aniversário de Botafogo, né? É o distrito de Botafogo, 118 anos do distrito de Botafogo. A festa acontecerá, atenção, no salão de eventos do distrito a partir do meio-dia, com uma programação especial preparado para toda a sua família. O evento contará com uma série de atrações musicais, como reunindo artistas locais e regionais. No palco, Rick e Roger, Rafael Valverde, Júnior e Rafael, Hugo Padovan, DJ Aniele, Renato, Gessé Viana, Poli Papel, Ed Caon e Pepe, garantindo animação durante todo o dia. Além dos shows, o público poderá também aproveitar a praça de alimentação, proporcionando um ambiente de confraternização para moradores e também visitantes, viu? A comemoração conta com o apoio da Prefeitura de Bebedouro, de empresas locais e diversos parceiros valorizando os distritos e suas tradições. Ó, se precisar do algodão doce, Dani e Silvio, nós vai também, não tem problema. Nós chega lá meio-dia, nós vai fazer a distribuição de algodão doce, né? Alguma empresa se interessar a contratar, facinho, chama nós aí, 991634481. A gente vai divulgar a tua empresa lá também, beleza? É nóis, molecada, tamo junto e misturado, hein?
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3: Boa tarde.
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5: 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RBFM. Ah, que é a rádio que você confia, claro, né? A mais gostosa, mais ouvida. Ótima tarde pra você curtindo a programação RB. A Prefeitura de Bebedouro, através do Saeb Ambiental e da EO Green Cooperativa, convida a população para participar do Recicla Day, evento de conscientização sobre a importância da coleta seletiva e da destinação correta dos resíduos. Tá? Acontece dia 29 de agosto, agora sábado, das 9 ao meio-dia, na Praça Barão do Rio Branco. Beleza? Vai lá, você também. 12h28, música chegando.
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5: Meu amigo Joaquim, yes. DM Agrícola já já a sua, porque agora tem Bruno e Marrone. Quer casar comigo? A indicação do Marcos pra namorada com amor e carinho, né? Aí, Marcão, aproveita o momento, pede a mão dele em casamento, bobo. Vai lá, ajoelha aí, vai. RB.

0: A indicação da Tia Tereza, retrato de mãe, tá aí Mato Grosso e Matias. Tia Tereza, um beijo no coração, viu? Ô Joaquim, daqui a pouquinho tem a sua também, tem Fábio Júnior, Pareço o Menino. Ó, top demais, viu? Tá muito legal aí a nossa programação. Fica ligadinho, porque aqui a gente toca o sucesso de hoje, o de ontem, o de anteontem, o de depois, o de que vem depois. E muito mais por aí, certinho? Fica ligado, eu volto já com mais músicas pra você, ligado na melhor, ó.
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3: Oi, uma ótima sexta-feira pra você, sou Luana de Oliveira. Vamos começando o nosso horóscopo, Áries, Touro e Gêmeos.
1: Áries.
3: Ariano, quando pareça que tudo está sob controle, é quando sua alma precisa redobrar atenção, porque o cenário ainda é muito instável e não há como garantir qualquer resultado, mesmo você fazendo tudo necessário. A cor pra hoje é o dourado.
1: Touro.
3: Olá, Touro, tomar a iniciativa. Com excessivo apego ao resultado pretendido, não é a melhor atitude para esse momento. É preferível agir, mas sem se importar com os resultados, apenas fazendo o que seja necessário pelo bem de todos. A cor para hoje é o vermelho.
1: Gêmeos.
3: Oi, gêmeos, não se pode dourar a pílula por muito tempo. Chega uma hora em que é necessário provar na prática seus talentos e habilidades, nem que seja para errar um pouco no começo, mas depois pegar o ritmo e seguir em frente. A cor para hoje é o laranja. Já já, câncer, leão e virgem.
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7: Meninas e meninos, boa tarde a você. Como é que vocês estão aí do outro lado? Tá tudo bem, de bem mesmo, hein? Tá curtindo? Tá preparando o final de semana? Já o que vai fazer? Vai passear, vai ficar em casa, vai pra festa do peão de boiadeiro. Aô! RB, nossa paixão é você! Molecada, juízo, hein? Se beber, não dirija. Se dirigir, não beba. Muito juízo, né? Vá, se divirta. Aproveite bastante a festa, seja em Barreto, seja em Bebedouro. Aonde você for, prudência no trânsito, né? Dirija por você e pelos outros, bebê. Tá complicado o trânsito, viu? Não só Bebedouro, em todo lugar. Então, previna-se, cuidado, né? Atenção redobrada no carro, na moto, na bicicleta, nos patinetes, nas bicicletas elétricas. É! Ó, eu tô vendo muita gente andar por aí com essas bicicletinhas elétricas aí, né? Sem capacete, sem retrovisor, sem olhar pra trás, meu amigo, né? Passando em sinal amarelo, passando em sinal vermelho, cruzando frente de caminhão, de ônibus. Molecada, cuidado, viu? Tem bichinho que só vai até 60 por hora, hein? Carro chega a 180, a 120, 130, 80, então sai da frente, né? Não vai ficar segurando o trânsito não, viu? Meninado, pelo amor de Deus, rapaz do céu, vamos daí, né? Valor na vida, vida é uma só, viu? Vamos viver a vida como ela é. Beleza? 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

0: Sintoniza, molecada, sintoniza e vem. Sabe por quê, rapaziada? Agora tá chegando Michael Jackson, olha que legal, né? Daqui a pouquinho, indicação do meu amigo aí, o Joaquim. Michael Jackson e Mamonas Assassinas, né? É Bitch e também Uma Arlinda Mulher. Vamos tocar então?
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0: 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Chama, bebê. Tô aqui, ó. Vem.

0: 12h49, tá aí pra você, Mamonas Assassina, Dinho e Companhia Limitada, rapaziada. Quando os Mamonas eram vivos, era só alegria, o show deles era maravilhoso, né? É só alegria, descontração, música top aí, né? É, quem não gostava dos Mamonas Assassinas, né, gente? Essa época foi muito top, quem pegou essa época foi legal demais, só alegria, alegria, alegria. Eles transmitiam isso em cima do palco, era fantasiado de Batman, Superman, de Homem-Aranha, rapaziada, fazia aí aquele auê legal em cima do palco, né?
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0: Yeah. Daqui a pouquinho tem Ana Castela, música nova pra você na RB FM.
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0: Olha, deixa eu lembrar você que a Prefeitura de Bebedouro, através do Saeb Ambiental e também da EOGreen Cooperativa, realiza neste sábado, dia 29, o Recicla Day, evento de conscientização sobre a importância da coleta seletiva e da destinação correta dos resíduos recicláveis, tá? A ação será realizada das 9h ao meio-dia na Praça Barão do Rio Branco e busca, né, aproximar a população das práticas de reciclagem, reforçando a importância da participação de todos na preservação do meio ambiente e na construção também de uma cidade mais sustentável. O evento é realizado em parceria entre o Recicla Bebedouro, a EOGreen Cooperativa e Prefeitura de Bebedouro e o Saeb Ambiental. A iniciativa também contribui para fortalecer o trabalho desenvolvido pela coleta seletiva no município, destacando que a separação correta dos materiais recicláveis começa dentro de casa e depende da participação da população. Os participantes poderão conhecer mais sobre a coleta seletiva e receber orientações sobre a importância de separar corretamente os resíduos, evitando o descarte inadequado e contribuindo para o reaproveitamento dos materiais. Anote aí, sábado agora, dia 29, amanhã, né, das 9h ao meio-dia, na Praça Barão do Rio Branco. Lembrando que hoje, molecada, é sexta-feira, sua linda! Boa tarde a você, viu? É a última sexta-feira do mês, hein? Eu ia pra última sexta-feira do ano, não. É a última sexta-feira do mês de agosto. Tchau, agosto! Bye, bye, tristeza! Eu volto já, ó.

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2: Deixa eu mandar um abraço, meu amigo Gabriel Gabibox, locutor, tá em São Paulo, tá em Campinas, né, fazendo seu trabalho como profissional. Grande Gabibox, abraço a você, meu irmão, que Deus te abençoe cada vez mais, viu? Muita luz, muita paz, que Deus ilumine seus caminhos aí, você sendo esse grande profissional que você é. Rapaz, tamo junto, hein? É nóis, meu queridão. Deus abençoe sempre, pode contar com a gente em Bebedouro aqui, valeu? Grande abraço, 2h54 agora. Eu volto já.
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2: 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Sempre cabe mais um. Mini Mercado Centenário, meu amigo Neto, abraça você, meu querido, tamo junto na RB. 2h55, eu volto.
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2: Meninada, 2h58 aí, como é que vocês estão, hein? Tudo belezinha, hã? Estamos quase no finalzinho da nossa programação já aqui, ó. Você que tá ligadinho aí na melhor, na mais gostosa, na mais ouvida. Bora comigo então, porque só tem música top, música boa. E agora chegando em música boa, né? Chegando aí o Mato Grosso e Matias. Perdão, amor. Alô, meu amigo. É o Joaquim, DM Agrícola, ouvindo a programação RB. Alô, Joaquim. Joaquim. Boa tarde, meu queridão. Tamo junto e misturado na melhor. Vem comigo, vem. 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

0: galera, 3 e 6, aí Fábio Júnior, pareço um menino, né? Boa tarde a você, valeu, obrigadão aí pelo carinho, né? Ligadinho aqui na melhor, com certeza, com muita música boa pra você. Bom, ó, prepara aí que daqui a pouquinho tem música nova aí da Ana Castela com o namorado dela lá, né? É, o Rincon com o DJ Fernando, o DJ Boss, né? Ele que é caçador de javali, ele que praticamente foi, aconselhado a sair, né, da festa do peão, da baderna que ele fez lá, foi, né, convidado a se retirar. Ele disse que ele saiu, mentira, ele foi convidado a se retirar da festa do peão pela baixaria que aconteceu, pela brigaiada, por ele, a tropinha dele ter quebrado lá o trailer, né, da moça fazendeira e do namorado. Então é uma regra que eles têm lá, não pode ter briga no camping, né, e como ele brigou, automaticamente dá licença, tchau, obrigado, valeu, até a próxima festa do peão e olha lá. Mas é isso daí, né? De repente, em vez de abrir mais portas, se fecha a porta, porque ele é um influencer, né? Aonde bem conceituado, o pessoal está seguindo bastante, tava sorteando até uma caminhonete RAM lá, mas tem que usar isso pro bem, né? O meu Rincon é a sua tropinha, né, meu amigo? Mas tá bom, cada um sabe o que faz, né? Nosso intervalo comercial rapidinho, eu volto já com muito mais pra você ligado na melhor. Meu amigo Fernandinho, eletricista, alô Fernandinho, boa tarde, meu querido, você tá bom? Daqui a pouquinho ela, Ju Rodrigues, está preparando as grandes ofertas do Ikegami, feito pra família, feito pra você. Aguenta que eu volto aí rapidinho, ó.
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4: Olá, de volta na programação. Agora você de Câncer, Leão e Virgem.
3: Câncer.
4: Oi, Câncer. Cuidado com o que você deseja, para não correr o risco de se amarrar a resultados que, quando acontecerem, se mostrarem contrários à satisfação que você buscava. Passe em revista seus desejos. São armas perigosas. A cor para hoje é o azul.
3: Leão.
4: Oi, Leão. O desvario corre solto por aí. É preciso alguém agir com sensatez, mesmo correndo o risco de receber críticas pela tentativa de colocar tudo de novo nos trilhos. Vale a pena a tentativa, vale a pena modificar o rumo. A cor para hoje é o vinho.
3: Virgem.
4: Oi, Virgem. Tenha cuidado para não assumir a responsabilidade de tudo com a alma motivada pela boa vontade, porque este é um momento de grande complexidade e as pessoas costumam ser bastante injustas quando agem sob pressão. A cor para hoje é o rosa. Já, Libra, Escorpião e Sagitário.
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0: Meninada, hoje, dia 29 de agosto, é o Dia Nacional de Combate ao Fumo, né? É isso aí, ó. É o Dia Nacional do Combate ao Fumo. Cuide da sua saúde e quem você ama. Você conhece alguém que precisa parar de fumar? É, então procure aí um especialista, né, neste caso, e vai fazer de tudo para você abandonar o fumo aí, tá bom, pessoal? Beleza? Agora 3 e 9, boa tarde a você, hein?
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0: Olha, guardas municipais femininas de Bebedouro participam de encontro na cidade de Itatiba. Daqui a pouquinho eu falo pra você, hein?
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7: Olha, meninada, eu tava vendo aqui nas redes sociais um indião que é vocalista do grupo Agroboys, né? Foi barrado na festa do peão de boiadeiro, né? No seu próprio show. É, ele dentro da caminhonete, ô, Jerominho, ó, libera nós aqui, que nós tá aqui fora. O povo não quer deixar nós entrar, não, mano, mas nós vai ter que cantar, como é que faz, né? É, os Agroboys ficou barrado, ah, meu Deus. Aí depois que resolveu tudo, tá lá, o Agroboys foi cantar. Agroboys, tem o Peteco, Peteco, Peteco, não gostei dessa música não, viu? Grava outro, não gostei não, faz Peteco, Peteco, Peteco, revólver lá do meu banco, caramelo, ah! Ô, Indião, grava outro, hein, John? Você é bom.
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7: Bora lá então com Ana Castela e Rincão e toda a sua trupe. É, chegando legal pra você na programação RB. Não é pressa, meu amigo, é pressão, viu? É, ele que foi expulso do Barretão, cantou, gravou essa música com ela, Ana Castela, e também com o DJ aqui, ó. É o DJ Bruno Fernando, DJ Boss, Ana Castela e Rincão. Bora lá então curtir? É, não é pressa, é pressão, nego. Bora pra cima. RB, nossa paixão é você, hein? Depois tem Agroboys, Barretão Bom! Segura, bebê!

0: 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É mais ou menos isso, né, molecada, tamo junto, hein, ah, na mais gostosa, na mais ouvida, 3h21, eu tô indo pro meu intervalo, mas eu volto já já com minhas últimas, tá acabando, tá chegando o finalzinho do programa Super Teste na RB FM. Silvinho vai voltar na segunda-feira, se papai do céu assim permitir, claro, se não permitir, nos encontraremos por aí, beleza? Um beijo no coração, aguenta aí, ó. Tem mais um pouquinho de intervalo, eu volto já com mais músicas pra fechar aqui a nossa programação. Fica comigo, ó.
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0: E agora é a hora do alô da galera, com ela, Juju Lindona Maravilhosa Poderosa.
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0: É, minada, pensou que ia embora sem falar com a Juju, né? Imagina! Ô, Juju, você tá boa, lindona? Como é que você tá? Fala comigo. Eu já soltei a Juju, não sei. Mas eu não soltei, vou soltar de novo. Tô mais perdido que cachorro quando cai em cima do caminhão de mudança, né? Ô, Juju, se você já falou, meu amor, fala de novo. Dá nada, não. Aproveitei que você tá tomando um cafezinho, um pão de queijo aqui, né? O Nicão deve estar dando risada lá. Não lembra se soltou a Juju, né? Aô, Barreto, Barreto bom, oferta boa no Ikegami da cidade, coração. Ô, Juju, fala aí, mulher, tudo bem?
3: Uma ótima tarde de sexta-feira pra você, Silvinho, e pra você, ouvinte da RB FM. 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Um excelente final de semana pra todos vocês.
0: Ô, Juju, beijão pra você, mulher linda, maravilhosa, poderosa. Tamo junto, hein?
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0: Aguenta aí que eu tô de volta. Fica aí, tá?

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2: 3h26, agora boa tarde pra você ligado na melhor.
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2: Ó, 3h28, agora vou tocar uma música internacional, só sei falar o nome da dona que vai cantar, que é Mariah Carey, né? Acho que é Mariah Carey, a música Get Your Number, meu Deus do céu, ou inglês, filho da mãe do Paraguai, eu não sei falar inglês não, mas é isso, ó, é Get Your Number com Mariah Carey. Ai, meu Deus do céu, coração batendo mais forte, vai, toca aí, vamos ver, vai.
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1: coração bater mais forte,
2: que tá ouvindo música romântica, gostosa, bonita, boa. Não entendo nada que ela fala, mas é linda. Boa tarde a você. Canta, Mariah. Ace, yes. Dog, cat, number, buzz. Meu Deus do céu, pencil. Dale, vai.

0: É isso daí, Mariah Carey, é, molecada, Get Your Number, pra você ligadinho na melhor aí, ó. Deixa eu falar pra você que a mensagem do dia é a seguinte, né? Meu amigo Jonathan, lá tá dançando, né? Ô, Jonathan, boa tarde, meu irmão. É, não deu pro Santos não, hein? Meu Deus do céu, 3-0 em cima das Peppa aí, meu pai do céu. E show, hein? Ô, Neymar, filho meu. Volta, filho meu, pro seio que te recebeu. Ô, gente, atenção. Atenção, tira a música. Toda pessoa escolhida por Deus será invejada, criticada e atacada. Não desista, ainda que doa. Deus vai usar o gigante para o seu crescimento e seus inimigos serão os seus maiores promotores. Essa foi funda, hein? Né? Essa doeu, fala sério, né? Bom demais, né? Bom demais, né? Jonathan, mega geladinho, boa tarde, meu irmão! Tamo junto, ó, eu vou pro intervalo, eu volto já 3h32 agora, hein?
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4: Olá, de volta na programação. Agora você de Libra, Escorpião e Sagitário.
3: Libra.
4: Oi, Libra. Do jeito que andam as pessoas, bastante transtornadas e desorientadas, não se pode esperar que aquilo que foi combinado proceda sem sobressaltos. É preciso verificar cada detalhe do que tenha sido combinado. A cor para hoje é o preto.
3: Escorpião.
4: Oi, Escorpião. Por mais atrapalhadas que sejam as pessoas com que você precisa compartilhar essa parte do caminho, há coisas que só elas podem fazer acontecer e por isso seria melhor continuar apostando na harmonia. A cor para hoje é o roxo.
3: Sagitário.
4: Olá, Sagitário. Seria impossível colocar em prática tudo que foi combinado, mas é preciso sair da teoria o mais rapidamente possível e começar a verificar na dimensão concreta o alcance real de todas essas lindas teorias. A cor para hoje é o creme. Daqui a pouquinho, Capricórnio, Aquário e Peixes.
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0: Ó, boa tarde para você. Agora 3h33. Hoje é sexta-feira, dia 28 de agosto, ano de 2026, né? Silvio Locutor, o príncipe das tardes, esse que vos fala, lindo, maravilhoso, poderoso, tá indo embora daqui a pouquinho pra voltar na segunda-feira, viu? Mas a programação da RBFM, molecada, tá top demais, hein? 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Fica ligado aí que eu volto já.
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0: Ó, acerta os ponteirinhos aí pra você não perder a hora. 3h37 aqui na RB. Boa tarde, você vem comigo, vem.
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1: Meninada, segura aí que tá chegando a minha última, hein? É, tá aqui o Ding Ding Ding Dong, é DJ William. Ô, menino, essa é boa demais. Vamos pra cima aí, ó.
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0: 6 agora, né? Ah, meu amigo Gustavo da Drogaria Total tá junto com a gente aqui, ó.
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1: Opa, eu sou cliente aí, já.

0: Aquário e peixes.
1: Capricórnio.
0: Oi, Capricórnio, nada é fácil ou simples, mas tampouco sua alma há de considerar que a vida seja complicada demais para se poder administrar. Há sempre uma tentativa de equilíbrio em andamento entre o fácil e o complicado. A cor para hoje é o violeta.
1: Aquário.
0: Olá, Aquário. Explicar a loucura alheia na tentativa de entender o que está acontecendo é um exercício sem garantia de dar certo, mas pelo menos cria o precedente para haver uma boa conversação a respeito de temas importantes. A cor para hoje é o cinza.
1: Peixes.
0: Oi, peixes, dá trabalho, mas brinda com recompensas também. Portanto, não se detenha a elaborar queixas ou especulações de como tudo poderia ser diferente. Sua alma se encontra neste momento com uma grande oportunidade nas mãos. A cor para hoje é o azul claro. Galerinha, obrigada pela companhia. Beijo e até a próxima. Tchau.
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10: Meu amigo Guilherme Funileiro, tão vindo a gente, né, Guilhermão? Boa tarde a você também, tá na funilaria aqui no Jardim Cláudia, né, no trampo, na correria, mas o radinho no desgrudo da RB, né, Guilhermão? Grande abraço pra você, meu irmão, tamo junto e misturado, hein?
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10: Meninos e meninas, estamos aí no nosso recorde, dentro do horário, né? Ó, 16 horas finalizando aqui o show, né, da RBFM, o Super Tarde, pra voltar aí com certeza na segunda-feira, a partir da 1 da tarde, beleza?

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2: Número 5. Guilherme Santiago, Pra Não Lembrar de Mim. Participação Zezé Di Camargo e Luciano.

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2: Número 4. Felipe Rodrigo, Dois Gumes.
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3: Número 3. Bia Frazo, imperfeita.

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2: Número 1. Bruno Rosa, Atriz Demais. Participação Murilo Huff.

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4: Oiê, tudo bem contigo? Que prazer, que alegria poder passar essa sexta-feira junto com vocês aqui na sua rádio. Olha, a dupla Hugo e Guilherme, eles lançaram em 2024 um DVD, gente, maravilhoso, que foi gravado em Goiânia, que tem o nome 062. E neste projeto, gente, tem cada moda boa, dentre elas, essa que você vai curtir agora, que é a Vazona Braquiara.
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Zé Neto e Cristiano e a cadeira cativa aqui na sua sexta-feira. Você é o comecinho já de fim de semana. E Zé Neto e Cristiano, os figuraças. Antes teve a Ana Vitória com Duda Beat, Alex Wonder. Também teve Hugo e Guilherme com Vazou na Braquiara. Uma boa sexta-feira pra você. Ingratidão pela amizade, pela companhia. Aonde é que haja um radinho ligado, o nosso muito obrigado pela audiência. A música boa volta já já pra você. Boa sexta, hein?

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7: Já de volta mais músicas aqui, ó, com certeza na maior audiência, nesta rádio maravilhosa, junto com você aí no trabalho, junto com você no seu carro, enfim, esteja onde você estiver, uma excelente sexta-feira. Aquele forronejo, aquela pegada gostosa, agora você vai curtir o Nando Moreno e Rio Negro e Solimões, hein?
8: Ela

0: Natan, junto dela, a poderosa Anitta, na sexta-feira mais feliz do rádio. 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
1: Olha eu de volta na sua sexta-feira, 28 de agosto, com mais uma edição do Mundo Pop só pra você. A lendária banda mexicana Maná fez história ao ser o primeiro artista latino a participar da série Rediscovered, da Apple Music. Os caras regravaram o clássico Oye Mi Amor, lançado lá em 1992, direto dos estúdios da gigante de tecnologia em Los Angeles. Essa nova versão ao vivo traz os vocais inconfundíveis de Fer Olvera e aquela pegada marcante que todo mundo conhece. Agora com tecnologia de áudio espacial para fazer o som bater no talo. É o rock latino mostrando toda a sua força e garantindo seu espaço ao lado de feras internacionais no catálogo exclusivo da plataforma.
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0: comigo cada minuto. Esse é o projeto solo dele, hein? Já já a música boa volta pra você.
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1: Tamo de volta, feliz da vida em saber que você tá ligado com a gente nesta rádio maravilhosa que só toca sucessos. E agora traz aqui pra você o Murilo Rufi. Agora.

0: o pé. Ali, bota ali pra vocês. Só vamos, Sandra, tio. Obrigada.
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0: As gêmeas mais amadas, mais queridas do Brasil, Maiara e Maraísa, hein? Quem sente saudade sou eu. Antes teve a Marvila, também teve Kylie Minogue. Essa é top, hein? Pra você curtir. Ainda teve Murilo Rufi com Deixa Eu. E assim, a gente fecha a edição desta sexta-feira. A semana passou voando, hein? Um abraço muito especial pra você. Obrigado pelo carinho da sua audiência. Um excelente e abençoado final de semana pra você. Até a próxima. Tchau, tchau.
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14: Happy Friday. E aí, tudo certo? Bora aumentar o volume do radinho? Eu sou o Michael Oliveira, chegando com tudo pra detonar uma, duas, três na sequência. Vamos lá, terceiro.

0: Vamos ficar parados, Cigala e a Leanne com Hello, na terceira Marshmello e o Jonas Brothers. Primeiríssima no topo mais alto, tem Bebe Rexha e o David Guetta com Sad Girls.
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0: Alexa e o David Guetta com Sad Girls, fechando super bem a primeira edição de sexta-feira do seu Disparada. Não desliga o rádio, na sequência tem muito mais e eu volto a qualquer momento com mais uma edição.
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6: Olá, tudo bem? Eu sou Priscila Pera e vai começar o Flash Star desta sexta-feira. Vem comigo. Gente, a Tata Werneck abriu o jogo no Instagram e explicou por que a filha dela, a Clara Maria, de 6 anos, quase não aparece nas redes sociais. A pequena é fruto do relacionamento dela com o galã Rafael Witt. A apresentadora deu 3 motivos bem sérios para essa decisão. O primeiro é a segurança. Ela mesma disse que não tem como saber quem são todas as pessoas que seguem o perfil dela na internet e que isso assusta. O segundo é respeito pela filha. Tatá não quer tornar a menina famosa antes que ela cresça e decida por conta própria se quer ou não uma vida pública. O terceiro motivo é uma lei sobre exposição de crianças na internet. Embora a própria Tatá tenha admitido não dominar todos os detalhes dessa norma. E olha, ela ainda babou muito no elogio, dizendo que a Clara Maria é inteligente e especial. E que até tem vídeos fofos que gostaria de postar, mas prefere guardar só pra ela. Esse foi o seu Flash Star, que volta daqui a pouquinho.
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2: E aí, como é que você tá? Tô chegando na sua sexta-feira, 28 de agosto, hoje dia da avicultura, com uma edição novinha em folha do TechWorld pra você.
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2: Bill Gates, o cofundador da Microsoft, soltou um ensaio enorme, nada menos que 6 mil palavras, falando sobre o impacto da inteligência artificial no mercado de trabalho. É o primeiro texto longo dele sobre o assunto em 3 anos. E o título já entrega tudo. A turbulenta era da IA chegou. As escolhas que fazemos são cruciais. O bilionário não teve papas na língua e avisou que muitos empregos vão desaparecer para sempre por causa da automação. Mas ele também trouxe uma proposta. Algumas profissões deveriam ser protegidas e reservadas exclusivamente para humanos. A comparação que ele usou foi bem curiosa. Disse que isso seria como as reservas naturais, onde a sociedade decide preservar certas áreas, mesmo podendo construir nelas. Gates também bateu na tecla da preocupação com o preparo dos governos para enfrentar essas mudanças todas. E não esqueceu de levantar a questão de como os benefícios da IA serão distribuídos entre as pessoas.
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0: 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Miley Cyrus, Flowers. 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
2: De volta aqui com o Flash Star. Eu sou Priscila Pera e tudo que tá rolando no mundo das celebridades. Gente, que novidade quentinha chegou aqui pra vocês. Harry e Meghan desembarcaram no Reino Unido, vindos direto da Califórnia em um voo privado. E não vieram sozinhos, não. Trouxeram os filhos Ark e Lilibet na mala. A chegada foi bem discreta, sem aquele esquema todo de policiais no aeroporto. A família não vai retomar nenhuma função oficial, viu? Eles vão viver como membros não trabalhadores da realeza. O lar escolhido pelo casal fica numa propriedade privada na região dos Cotswolds, bem longe do agito de Londres. As crianças já estão matriculadas na escola

0: as aulas começando na semana que vem. E o rei Charles já sabia de tudo desde o início do mês. Que legal, família unida no Reino Unido. Esse foi o seu Flash Star. Beijos e até mais.
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0: 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Gustavo Lima canta agora com Murilo Ru. Sepp Novo.

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5: 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Olha, eu de volta por aqui na melhor do seu rádio na sua sexta-feira, 28 de agosto, com mais uma edição do TechWorld pra você.
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5: Gente, novidade quentíssima no mundo espacial. A SpaceX anunciou um investimento de $100 bilhões para construir uma base de lançamento de foguetes na paróquia de Vermilion, na Louisiana, projetada para apoiar milhares de lançamentos por ano. O complexo vai ocupar nada menos que 125 mil acres, isso é, 195 milhas quadradas, uma área conhecida como Pecan Island, e vai ser completamente autossuficiente, com produção de combustível, geração de energia, porto de águas profundas e até aeroporto. No total, serão 5 complexos de lançamento, cada um com 2 torres de Starship, somando 10 plataformas de lançamento em toda a instalação. Esse será o 4º e maior centro de lançamentos da SpaceX no mundo. As obras devem começar em 2027 e o primeiro lançamento está previsto para 2029. Elon Musk disse que a empresa está se preparando para construir um porto espacial que até agora só existia na ficção científica. Para garantir o projeto, o estado da Louisiana ofereceu um pacote de incentivos à SpaceX e ainda exigiu uma doação de $25 milhões para uma fundação comunitária local.
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3: Uma ótima sexta. Hoje, dia 28 de agosto, é dia dos bancários e dia da avicultura. E tá no ar o nosso quadro Papo Sério. Você já ouviu falar em nistagmo? Essa é uma condição oftalmológica complexa que afeta os movimentos dos seus olhos. Ela provoca oscilações involuntárias, rápidas e repetitivas, prejudicando a capacidade do paciente de focar o olhar. Segundo especialistas, a instabilidade afeta a nitidez da visão, o equilíbrio, a coordenação e a profundidade. É o cérebro responsável por controlar a movimentação ocular e quando há alterações, os olhos perdem o ponto fixo. No nistagmo horizontal, os olhos se movem de um lado para o outro. No vertical, o movimento é de cima para baixo. Já no tipo rotatório ou de torção, os movimentos se dão de forma circular, criando grande confusão na imagem visual. A condição impede a fixação exata em um objeto no ambiente, mesmo quando a pessoa está com a cabeça parada. As causas do nistagmo variam desde fatores genéticos até alterações no labirinto ou no sistema nervoso central. O diagnóstico precoce feito por um médico oftalmologista é crucial para avaliar as reais origens da alteração. O tratamento depende da causa subjacente e pode envolver lentes de contato, óculos especiais, fisioterapia ou cirurgia. Caso perceba qualquer tipo de tremor, visão oscilante ou dificuldade para focar em imagens, consulte um especialista. O nosso Papo Sério desta sexta fica por aqui. Uma excelente sexta, um ótimo final de semana e até o nosso próximo.
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0: Agora tem Ana Castela, Alok.
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Atenção, disparada, segunda edição. Segunda posição para Coldplay, Feels Like I'm Falling in Love. Na terceira, Dolce Anxiety. Primeiríssima tem Bad Bunny, The Beat Irar Mas

0: Bad Bunny fechando super bem a semana aqui no seu Disparada segunda edição com The Beat, tirar mais fotos. Valeu demais pela sua sintonia, bom fim de semana, se cuida. Segunda-feira eu te trombo por aqui com mais. All right, até lá.
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2: E enfim, ela chegou, sexta-feira, papai. Dia 28 de agosto, dia da avicultura e também dia dos bancários. E eu, Edu Ferreira, tô chegando, metendo o pé na porta e escancarando pra você o desfile das sete músicas mais tocadas por todo o Brasil. Já chego abrindo a porta e trazendo pra você a posição de número 7 pra Zeneto e Cristiano, que celebraram no ano passado 10 anos de sucesso desde que explodiram com o hit Seu Polícia. Para comemorar, eles lançaram o projeto Magia das Estrelas, com inéditas e também regravações. Uma das inéditas é Resumindo, que fala de um ex-amor pedindo para voltar, que é essa que a gente curte agora na posição de número 7.

0: Hugo Henrique, que relançou o sucesso aí em dezembro do ano passado. Essa aí foi um dos maiores sucessos da carreira dele. E essa canção, escrita e gravada por Hugo aos 11 anos de idade, pasmem senhoras e senhores, marcou aí o início da trajetória dele na música sertaneja. Essa que ocupou aí a posição de número 6. E a gente segue contando, trazendo pra você a posição de número 5, com Luan Santana e Léo Foguete, Dona. 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
1: Satana e Léo Foguete.

0: É, meu querido, não é fácil não, viu? Patrícia e Manuela na posição de número 4. Hora da gente fazer aquela pausa bem rapidinha e voltar já já depois do break.
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6: Tô de volta da pausa e eu já chego trazendo aquela saudade gostosa pra você, porque chegou a hora da gente relembrar agora, no Blitz Retro.
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6: E no Blitz Retro de hoje nós vamos relembrar o sucesso Lembranças de Amor, que foi lançado pela dupla de irmãos Victor e Léo no álbum Ao Vivo em Uberlândia. Essa música também ganhou uma versão em espanhol no disco Nada És Normal, em 2008. Bora relembrar? Então bora lá, no Blitz Retro de hoje, Victor e Léo, Lembranças de Amor.
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fechando o Blitz Sertanejo desta sexta-feira com Victor e Léo, Lembranças de Amor. E a gente segue na contagem trazendo pra você a posição de número 3 com Bruno e Marrone, que lançaram no ano passado o grande projeto Bruno e Marrone Revivem Sua História, gravado em Uberlândia. Uma das faixas do projeto é Ai Que Vontade, que a gente curte agora. Blitz Sertanejo.

Essa aí foi do Michel Teló. Posição de número 2, Aí a Roça Vence. E agora sim, que rufem os tambores, maestro, porque vem chegando a mais tocada no Brasil inteiro nesta sexta-feira. A posição de número 1 para a dupla Ed Brito e Samuel, que lançaram o sucesso Romance Rosa no projeto Dois Diferentes. Essa música aí é uma releitura de uma obra famosa do cantor dominicano Juan Luis Guerra, trazendo o tempero caribenho para o público brasileiro. É ou não é? Bora curtir aí, Ed Brito e Samuel, Romance Rosa.

0: dá tempo pra mais nada. O nosso Blitz Sertanejo desta sexta-feira vai ficando por aqui, mas sem tristeza, viu? Porque a gente volta na segunda. Uma excelente sexta-feira pra você, um ótimo final de semana. Segunda-feira a gente se encontra por aqui na melhor do seu rádio com o desfile das 7 músicas mais tocadas por todo o Brasil. Tchau, até a segunda, valeu! Eu fui!
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0: Está no ar a Voz do Brasil. As notícias do governo federal que movimentaram o país no dia de hoje.
1: Olá, boa noite.
0: Boa noite para você que nos acompanha em todo o país.
1: Sexta-feira, 28 de agosto de 2026.
0: Vamos aos destaques do dia.
1: Emprego.
0: Brasil registra a criação de mais de 58 mil novas vagas de trabalho formal em julho. Raquel Mariano.
2: O estoque de vínculos de trabalho formal ultrapassou os 48 milhões de empregos.
1: Na Mongólia, o país participa de Convenção das Nações Unidas para o Combate à Desertificação.
0: No debate com mais de 190 países está a recuperação de áreas degradadas e educação ambiental. Gabriela Noronha.
3: O país apresentou como meta a recuperação de mais de 350 milhões de hectares de áreas degradadas até 2030.
1: Atenção quem é dono de uma microempresa ou pequena empresa.
0: Solicitação para o ingresso no Simples Nacional foi antecipada para setembro.
1: A mudança veio com a reforma tributária. Para explicar, conversamos com Tiago Esfredo, chefe da equipe nacional do Simples.
4: Antes eles podiam estar no Simples Nacional, que agora a gente está chamando de Simples Puro. Agora vem uma alternativa intermediária, que está sendo chamada de Simples Nacional Híbrido. Cada empresa precisa verificar o seu negócio para ver onde ele vai ficar melhor.
0: Hoje, na apresentação da Voz do Brasil, Luciano Seixas e Luciana Vasconcelos.
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